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3: 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O tema da coleção de histórias de hoje é a rua. Foram gravações de quando eu já tinha experimentado bastante contar histórias em lugares mais seguros, falando de pessoas ou instituições específicas, indo até os seus espaços, mas eu sentia falta de falar da espontaneidade da rua. Eu comprei então um pequeno gravador Sony CD PX240 que eu levava comigo no meu peito para todo lado numa pochete. E com isso, eu consegui pegar histórias que iam passar despercebidas se eu não estivesse ali gravando. Escutem bem. E o nome do próximo episódio é Armando Rumos.
4: Já fui pra Argentina, já fui pro Chile, Uruguaio, Paraguaio, Mato Grosso do Norte, Mato Grosso do Sul, Chapada Maranhão, Montum, Sorriso. Já rodei tudo isso aí.
5: Fora do Brasil?
4: Fora do Brasil. Aí já chama fronteira, né? Por isso que o meu nome de guerra é Sem Rumo e Sem Fronteira. Então não tem barreira, com graças Deus, a Deus, pra ficar me incomodando. Só Deus mesmo pra parar eu.
5: E essa nave aí, qual que é a história dela? Você foi montando?
4: Não, essa aí, na verdade, 30% foi tudo é patrocinado, né? Porque eu tinha uma outra bicicleta aqui em Belo Horizonte, até saiu na mídia, saiu na sede, saiu na televisão, no jornal, que eu teve um acidente, uns 5, 6 meses atrás, eu teve um acidente aqui no Trevo de Sabará. O carro passou por cima de mim e perdi uma bicicleta igual essa. Aí eu fiquei internado aqui no hospital São 23. Fiquei internado aqui, fui bem recebido lá. Saiu na imprensa, saiu pra todo lado. E eu operei da parte da cabeça, né? Que hoje eu não mexo mais com pessoas.
5: Olha só, tá com a cicatriz e tudo, hein?
4: É, eu tenho a cicatriz até hoje. Então eu não posso pegar peso, nem nada. Então agora minha filha, que eu tenho a filha adotiva, né? Que hoje ela trabalha na área da Polícia Civil aqui de Belo Horizonte. Uhum. Ela chama Jenny. E então ela, na época, ela me apoiou, eu, no acidente. E hoje ela me chama de pai, né? E eu apoiei ela também quando estava no apuro também, quando precisou de mim. Então, hoje nós se cria uma família.
3: Antes de contar isso, ele me contou de uma outra família, apontando adesivos como se fossem seus brasões ancestrais.
4: Esse aqui é o Canelão, é pastor de igreja. E aqui eu vi, é o Águia de Cristo. BH. Esse aqui é o Grupo Motocristo Vigarista, que é meu padrinho, né? Meu padrinho. E aqui é o Grupo Motocristo Itaquaquecetuba, que é minha terra natal, né? Eu sou paulista.
5: Como é que chama esse?
4: Itaquaquecetuba.
5: Não, o grupo?
4: Lacraia. Uhum. Grupo Lacraia. Aí tem o Buda, né? Que é aqui de BH. E esse aqui é os Babuíno. Esse é um motociclista também, conheci lá em Cabo Verde, na Bahia. E aqui é o Cabeça Seca, Belo Horizonte. E esse aqui é o Sidão Motoca. Amigos, né? Esse aqui é o pessoal da Rotan, que é aqui do lado, né? Que é padrinho meu, que é cabo da Rotan. E aqui eu tenho aqui os amizades dos irmãos, né? O pessoal do batalhão da Rotan, meu padrinho. Uhum. Entendeu? O Escorpião do Horizonte, Contagem. E aqui BH também, perto do Cemitério da Saudade. Próximo Cemitério da Saudade.
5: Serpente do Asfalto.
4: Serpente do Asfalto. E esse aqui é um irmão nosso de colete, né? Fala irmão, né? Coletado.
5: Então não é só o adesivo, é toda uma família que você foi na estrada.
4: Isso, e aqui, esse aqui é a cidade de Cláudio, onde que eu vou agora, dia 10. Esse é o Cigano Desgarrado.
5: O que você vai fazer lá?
4: Vou no Encontro Motocrista, 3 dias de encontro. Então, cada adesivo é um grupo motociclista, é um grupo. E um grupo é uma família. Ali tem fuzileiro, que é do exército, ex-fuzileiro, pessoal da corporação militar, da polícia civil, segurança máxima, advogado, juiz, promotor.
5: Geralmente anda de moto, né?
4: É, anda de moto. Eu só, dentro dos grupos, quem anda de bicicleta sou eu, que eu gosto de maiar, né? Eu gosto de malhar. E fora da bicicleta, eu tenho minha academia particular, que é minha mesmo, né? Que é só eu que mexo nela. Ali eu tenho meus treinamentos de artes marciais, né? Que eu sou mestre em artes marciais.
5: Só que legal.
4: Quinto grau.
5: Qual?
4: Só que hoje...
5: Qual técnico?
4: Eu Kung Fu Contato, boxe chinês. E aí o que acontece? Eu comecei a praticar artes marciais com 15 anos, com 22 anos me formei professor, com 42 eu mestrei para mestre. Hoje estou com 62, hoje não tem graduação mais, acabou.
5: E você pedala desde quando?
4: Eu pedalo desde a idade de 42 anos de idade, eu estou com 62.
3: Eu não tinha feito nenhuma pergunta. Só pedi para gravar com ele e ele já começou a me mostrar os brasões. Os adesivos e bandeiras estão cobrindo uma estrutura de painéis, faróis, para-brisas e para-choques grandes, como se fosse uma grande moto custom. Mas a alma por trás disso tudo é uma bicicleta. Enquanto eu conversava com ele, um companheiro de motoclube evangélico chegou para cumprimentá-lo.
4: Como tá, irmão?
6: Quer ver? Tá
4: viajando muito, né, filho?
6: Tá viajando?
4: É.
6: Andou encontrando com você mais no lugar aí, pô. Falei, uai.
4: Não, eu vou nos encontros, motoclube, fora agora em Belo Horizonte.
6: Ah, tá indo fora?
4: Tô indo fora. Semana que vem agora eu vou pra Diabetes, tô saindo daqui, tô indo pra... Lá pra Cláudio. E aí, durante que eu não tenho nada pra fazer, eu fico rodando por aí de bicicleta. Vou pra um canto, vou pro outro. Agora vou na casa do meu padrinho, que é ali pra da igreja evangélica. Não a primeira aqui perto do viaduto, a segunda.
5: Eu nunca ouvi falar de motoqueiro evangélico, que geralmente
4: tem.
5: Rock'n'roll, mas caralho.
4: Tem um motoclube, né? Uhum. É, tem um irmão nosso aqui que tá aqui agora comigo aqui, conhece há muitos anos.
5: Como é que é a diferença?
6: Quando tem um evento deles, eles não bebem. E também se você for, eles não vendem bebida. Só a diferença é essa.
4: É, o café, o leite, o lanche.
6: Tudo, o lanche tem.
4: Oração de Deus.
6: Né, que sempre rola. Qualquer evento que tiver de motoclube, se tiver coletado, você é bem recebido.
4: Ou se não tiver, mesma coisa.
6: Mesma coisa. Se você tiver sem colete, você também é bem recebido.
4: Desde que você entra no local e respeita a área, né? Você é bem querido.
6: Tem que ter um respeito danado.
4: Cada cidade que eu paro, eu tenho uns amigos coletados, né? Na sala coletado, né? Uhum. Quem é coletado é conhecido. Quem não é coletado não é conhecido dentro dos grupos.
5: E você acampa também?
4: Acampa. Tá. Tem a barraca de acampamento. Tem saco de dormir. Hoje ela tá vazia, mas dia 10 em diante ela vai carregada.
5: Entendi.
4: Aí eu carrego o saco de dormir, carrego manta, carrego tudo que é direito.
5: O que é mais legal nesse passeio, nesse rolê?
4: Olha, pra mim a pessoa hoje é conhecer várias pessoas, como classe média, como classe alta, né? Uhum. Eu te explico pra você. Que hoje em dia você tem que passar a ter conhecimento, por quê? Porque você não sabe com quem que você se aproxima. É. Então você tem que comunicar pra se aprender com quem você tá se aproximando, né? Então, como eu que já sou viajado, conhecia, dentro do BH sou conhecido pra todo lado, graças a Deus. Uhum. E tranquilo, sossegado, de boa, em qualquer lugar do Brasil. Dentro da área da corporação de motociclista, eu sou conhecido como Sem Rumo e Sem Fronteira. Uhum. O meu nome verdadeiro é Armando, né? Mas conhecido por Sem Rumo.

0: 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E o nome do próximo episódio é Mãe Ivone. Tem um monte de coisa que eu curto na Zona Oeste de BH. Tem o querido Fubá Café, tem o Coletivo 1207, que fez o Quintal Mimoso e faz o Betânia Custosa, um bloco com o tema de Maria Betânia no bairro Betânia. Tem o Parque Jacques Cousteau, que para mim é o mais delicioso da cidade. E tem o Parque das Águas, que eu até conheço pouco. No começo de dezembro de 2021, eu fui no Fubá Café para conversar com o Gilson sobre um projeto de podcast que a gente vai fazer, que depois eu vou contar aqui melhor. Geralmente, eu vou de bicicleta, claro, pela Andradas, pegando a ciclovia ali, saindo do centro, sentido Gameleira. Dali eu pego Teresa Cristina. E uns 3 quilômetros ali pra frente, tem um canteirão enorme que sempre me chamou a atenção. É mais do que um canteiro, é quase uma quadra inteira, arborizada. E agora tem uns parquinhos de criança, aqueles brinquedinhos de metal. Uns canteiros com pneu, com vários tipos de plantas, com flores, com temperos. E muitas árvores mais antigas que já estavam lá. Dessa vez, eu parei para tentar descobrir quem é que cuidava daquilo ali. Porque tá na cara que não é a prefeitura. Um menino que estava passando de bicicleta ali me levou até a casa da Dona Ivone. Histórias vizinhas.
1: Ah, de primeiro era muito lixo, muito rato, muito barato. Aí juntou eu e um colega meu, nós fomos na prefeitura e conseguimos o espaço ali para fazer o campo para os meninos. Nós pedimos um vereador, né? Aí nós conseguimos. Aí do campinho eu falei assim: ah, mas aqui tá tão feio. Aí eu mesma juntei, peguei uns menininhos aí, paguei eles, aí nós limpamos o terreno todinho. Aí com esse vereador também, nós conseguimos assim, que ele cimentasse pra nós. Aí cimentou, pôs os banquinhos lá pros meninos sentar, com o joguinho.
2: Fez tipo um passeio maior ali.
1: É, aí eu comecei a plantar. Daí eu sou salariada e sou aposentada, pensionista, né? Aí eu recebi meu 13º, comprei aqueles brinquedos, pus lá pra eles.
2: Bastante mestre,
1: e,
2: né?
1: E eles me ajudam pra caramba, me ajudam cuidando até das plantas, né? E assim nós vamos indo, pegando o espaço todo que tá com lixo, plantando e inventando. Aí me ensinei eles a cuidar, igual eu falei assim, ó, tá aqui, não é meu, é seus. O que eu puder comprar pra ir pra vocês, é pra vocês, não é pra mim. E eu faço uma festa para as crianças e tem... Esse ano fez 20 anos que eu faço essa festa. Comecei, eram uns 20 meninos. Hoje eu tô com 250 crianças. Uau. Que eu vivo é para menino.
2: Mas o que você quer causar neles? Qual foi, o que você pensa que...
1: Mostrar para eles que a vida não é tão ruim, né? Porque normalmente quem mora em comunidade assim, tem muita coisa errada, né? Muita coisa indevida aí. Pra eles verem que o mundo não é ruim assim.
2: Mas eles são o quê? Oi, bom dia.
3: Bom dia.
1: Esse aqui é meu neto.
2: Prazer.
1: Só que eu me chamo de mãe.

0: que aqui era um sítio.
1: Uhum.
0: Era um sítio que eles desativaram para construir as casas aí.
1: Uhum.
0: Que nós fomos desapropriados, nós morávamos.
1: Você lembra da época do sítio?
0: Lembro, nossa, que tinha de tudo.
1: Você veio de onde?
0: Eu morava do outro lado.
1: Ah, tá. Aí foi um conjunto.
0: Aí, nossa, espera, tá, não. Aí, o pessoal.
1: Vamos na sombra ali, gente?

0: Mas não sei o nome de planta, não. Só acho bonito.
1: Olha que bonitinha essa de baixinha aqui.
0: Essa aqui é 11 horas.
1: 11 horas.
0: À noite já as fecha tudo.
1: Aham.
0: A pimenta roxa.
1: Essa, nossa, que coisa linda. Ela é toda escura, né, a folha?
0: Ela é roxa, essa pimenta é uma delícia, essa bolinha.
1: Olha só, e como é que é essa?
0: Morango, olha os pezinhos de morango.
1: Olha só, morango. Achei que morango gostasse mais de sombra, olha.
0: Cheira isso aqui.
1: Uai, o que que parece?
0: Coentro.
1: Parece coentro, é que isso é coentro?
0: É, coentro com espinho.
1: Olha só.
0: Esse
1: gente,
0: coentro é raro de achar.
1: Isso aqui eu vou ter que levar um pedaço. Não é que não dá pra levar aqui. Essa grandona aqui no meio, isso é mirro, não é?
0: Não, isso é bobo.
1: Olha essa abelha aqui. A abelha é fácil de criar também, sabia?
0: Giovana!

0: Eu achei que tinha que pôr um parquinho pros meninos. Aí com meu 13º fui comprando esses treinos de ferro velho e fui pondo aí pra eles. Com essa barraquinha que é um colega meu que pôs aqui.
1: Uhum.
0: E de vez em quando ele põe água de coco aí pra meninada.
1: Uhum.
0: Isso aqui não é nosso.
1: Uhum.
0: Isso aqui é da prefeitura. Entendi. Então a prefeitura não deixa construir nada.
2: Não, nem canteiro pode, na verdade, mexer.
0: Aí o que que nós...
1: Ela já vai entrar.
0: Nós fizemos, como não pode construir nada, e a gente cria um espaço mais limpo.
1: Tá na sombra mesmo.
0: Mais organizado. Aí a gente vai inventando esses trenzinhos pra ver até quando nós vamos ficar aí, até quando a prefeitura vai fazer alguma coisa aqui.
2: Olha, isso aqui é uma jabuticaba.
0: É,
2: minha. Duas jabuticabas.
0: Isso aqui tudo, é que tudo é pé de manga, se anime até lá.
2: Anime?
0: Aqui nós temos, acho que 10 pés de manga.
2: Nossa, até lá embaixo.
0: Tem aquela árvore ali que eu não sei que árvore que é aquela.
2: Nossa, parece que eu tô em outro lugar aqui, não, que cheguei aqui fresquinho.

doá-lo para a biblioteca da Universidade de Yale, nos Estados Unidos, onde ela está até hoje. Para Bergier, a história do manuscrito não estava atrelada apenas a fatos. Em seu livro, ele vai mais longe em suas confabulações e levanta a hipótese de que o manuscrito de Voynich poderia ser uma criptografia de um documento do rei Salomão, feita por Roger Bacon, e que continha as chaves dos grandes mistérios. Que tal mais uma pausa para outra playlist? A indicação agora é de uma coleção completa para quem gosta de RPG e aventura. Rangers, Ordem dos Arqueiros, de John Flanagan. São 12 livros que contam as aventuras do personagem Will, um órfão que se torna aprendiz de arqueiro do mentor Halt, arqueiro de Redmond. E para acompanhar essa leitura, Imagine Dragons e J.I.D. My Enemy.

Durante toda a história do manuscrito de Voynich, muitos especialistas e sábios tentaram decifrar a obra, porém sem sucesso. Será mesmo? O primeiro que afirmou ter decifrado a escrita foi o professor de filosofia medieval da Universidade da Pensilvânia, William Newbold. Em 1921, ele publicou um artigo em que afirmava que o texto original estava micrografado, no que ele chamou de texto visível, ou seja, o texto real era escrito em latim e estava camuflado nos caracteres. Infelizmente, seu método acabou não dando resultados. 20 anos depois, os criptógrafos Joseph Martin Philly e Leonel C. Strong usaram outro método de criptografia para tentarem solucionar os códigos do livro, mas também não obtiveram sucesso. Antes de continuarmos, vamos descrever brevemente o livro. E aqui eu queria deixar uma dica. Se você tem curiosidade, você pode acessar o livro online

0: na biblioteca de Yale. Procure aí na internet, vale muito a pena. Então vamos lá. O livro tem o tamanho de um livro de bolso com 240 páginas ricamente ilustradas, com imagens de plantas e corpos celestes. E seus textos foram escritos, segundo especialistas, de forma corrente, ou seja, por alguém que realmente sabia o que estava escrevendo. Só tem um detalhe. O que essas letras e símbolos significam, afinal? William Friedman, criptoanalista famoso por decifrar códigos secretos alemães durante a Segunda Guerra Mundial, passou 20 anos estudando o manuscrito e percebeu que muitas palavras se repetiam ao longo do texto, o que o levou a uma conclusão, no mínimo, intrigante. Ele foi escrito em uma língua inventada. Então, como se decifra algo que foi inventado por alguém desconhecido sem nenhuma pista ou lógica? Bom, o desenvolvimento tecnológico e a internet acabaram contribuindo para que pesquisadores do mundo todo pudessem trocar ideias e discutir o assunto. E computadores super avançados poderiam decifrar esse mistério, certo? Não é bem assim. Em 2004, Gordon Rugg, psicólogo e matemático da Universidade de Keio, na Inglaterra, afirmou ter conseguido criar uma sequência de símbolos semelhante à encontrada no livro, usando técnicas de criptografia disponíveis lá na Renascença. E por isso ele acusou o livro de ser fake. Isso mesmo, falso. Mas se você acha que isso acabou com o interesse dos pesquisadores e dos curiosos, se enganou. Aqui no Brasil, a partir de 1990, muitos pesquisadores entraram de cabeça no estudo do manuscrito e formularam algumas teorias interessantes. Jorge Stolf, da Unicamp, acreditava que o texto era, basicamente, a transcrição de uma língua asiática feita por um europeu, ditado por alguém nativo, com um alfabeto criado especificamente para aquela obra. Ok, mas como traduzir isso? Os físicos Oswaldo Oliveira Júnior e Luciano da Fontoura Costa, do Instituto de Física de São Paulo, da USP, trataram os textos como se fossem uma espécie de rede complexa de palavras. E assim, fizeram uma importante descoberta. Para eles, os textos transmitiam algum tipo de mensagem e não eram escritas aleatórias. Em 2017, o historiador britânico Nicholas Gibbs publicou um artigo numa prestigiada revista britânica intitulado Manuscrito Voynich – A Solução. Será que finalmente o mistério foi revelado? Segundo Gibbs, sim. E a resposta era a mais simples possível. O livro era uma espécie de manual de instruções de bem-estar e saúde, principalmente para as mulheres. E as palavras não eram criptografadas, e sim abreviações do latim, especificamente ligaduras tipográficas, que é a ligação de duas ou mais letras num único símbolo. Ele também disse ter identificado referências ao dia a dia medieval nas ilustrações, bem como referências a outros guias disseminados na Europa durante o período. Apesar das suas descobertas, ainda assim, o manuscrito não foi traduzido. Em 2019, o linguista Gerhard Cheshire, da Universidade de Bristol, também publicou um artigo. Para ele, realmente, o livro era um tipo de compêndio de saúde e astrologia, mas em vez de ter sido escrito em códigos, os símbolos eram parte de um sistema muito comum na Idade Média, chamado de proto-românico. Este artigo gerou muitos, mas muitos questionamentos, e uma parcela da comunidade científica se posicionou afirmando que tudo isso já tinha sido pesquisado e descartado. Então, não era algo a ser considerado. Por causa das polêmicas geradas com a publicação, a própria universidade retirou o artigo do ar. Em meio a tantos mistérios sobre a real origem e seu conteúdo, o manuscrito de Voynich também recebeu lugar de destaque na literatura. Colin Wilson o utilizou no conto O Retorno de Loigor, inspirado em H.P. Lovecraft. Roberto Salvídio o coloca no centro de uma trama obscura em seu romance de terror Codex, onde sua decodificação é crucial. No livro O Manuscrito de Deus, de Michael Corde, ele também tem papel de protagonista e é parcialmente decifrado por uma das personagens, que descobre se tratar de um mapa com instruções detalhadas para o Jardim do Éden. Outros dois autores famosos citam o livro. Erich von Däniken o descreve em A História Está Errada e Dan Brown o cita no Símbolo Perdido. Misterioso, intrigante. O manuscrito de Voynich vem, ao longo do tempo, despertando a curiosidade de cientistas e pesquisadores e sendo inspiração para muitos escritores. Mas as perguntas permanecem. Que livro é esse? Quem o escreveu? Qual o seu significado? Que história ele esconde em suas linhas e desenhos? E esse foi o Literata de hoje. Você pode acompanhar mais conteúdos ligados a esse incrível mundo dos livros pelo nosso Insta, @canalliterata. Entra lá e me conta se você já tinha ouvido falar do manuscrito de Voynich e qual a sua teoria. Lembrando que os programas ficam disponíveis nas principais plataformas de áudio digitais e você também pode interagir com a gente por elas. A gente se vê na próxima semana. Boas leituras e até lá! 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
9: Olá, ouvintes da Rádio UFT-FM. Aqui quem fala é a Laís Alves.
10: Olá, pessoal. Eu sou o Luiz Fernando. E este é o Repórter Calango especial sobre jovens cantores tocantinenses.
9: Do Tocantins já saíram muitos artistas talentosos que hoje são reconhecidos dentro e fora do Brasil, de diferentes gêneros musicais e cantando sobre suas raízes e outros temas.
10: Mas muitos ainda permanecem no Tocantins, buscando seu espaço na indústria e, aos poucos, compartilhando seu talento.
9: No especial de hoje, vamos conversar sobre esses jovens cantores tocantinenses, num papo sobre oportunidades, inspirações, carreira e outros temas.
10: E os nossos convidados para participar desse bate-papo são dois talentos da música tocantinense, a cantora Fernanda Hoffmann e o cantor Cauê Alves. Confira agora no Repórter Calango Especial.
9: Olá, Fernanda.
11: Oi,
9: olá,
11: oi.
9: Cauê. Sejam tudo bem-vindos bom? Ao Repórter Calango. Calango.
11: Obrigada.
10: Vocês são artistas super talentosos e que já possuem trabalhos autorais lançados. Como foi esse início e o que levou vocês a investirem na música?
9: Poderiam nos contar também uma memória marcante desse período?
11: Eu acho que para mim o motivo de investir na música foi entender que eu não ia existir sem ela. Foi um momento em que eu falei, isso aqui é tão importante para mim que eu preciso que ele esteja... Que ele seja meu trabalho, que ele seja minha rotina. Tipo assim, teve um momento em que eu entendi, eu quero que minhas 9 às 6... Não sei, já tá numa empresa, eu quero que seja ser a música, entendeu? Esse é o sonho, pra mim esse é o sonho. Não é a realidade, mas é o sonho. E quando eu entendi isso, foi, eu tenho que, Quem não, ninguém vai fazer por mim, né? Então vamos lá e vamos fazer. Então, eu tenho muitas memórias já, eu sou muito sortuda nesse sentido. Acho que a primeira vez que eu entrei num estúdio muito massa... Nossa, foi... meu Deus, eu falei, meu Deus, isso aqui é coisa de Hannah Montana, não é possível, meu Deus, que isso existe. E eu tô vendo com os meus olhos, mas também meu primeiro show com banda foi um sonho, meu primeiro show autoral com banda, que eu me senti, tipo assim, uma diva pop, sabe? Então acho que pra mim, enfim, foi muito importante.
12: Eu acho que eu compartilho também do mesmo sentimento da Fernanda, esse lance de gostar tanto da música, a ponto de querer consumi-la por completo durante a minha vida. E aí, ao mesmo tempo, a gente também pensa no lado profissional, né? Que automaticamente, se eu quero viver disso, eu preciso ganhar dinheiro com isso também. E aí, enfim, a gente vive nessa dualidade, mas ao mesmo tempo, eu sempre, inclusive, gosto de falar isso, que eu não sei se eu vou viver da música, né? Mas eu não vou viver sem a música. Então, a gente vai fazendo e vai continuando esse caminho. Também tenho muitas memórias, Fernanda falou dos shows aí, eu fui lembrando também de alguns shows que fiz também por aqui pela cidade, com banda também. Recentemente fiz o lançamento do meu EP, que foi um momento também muito, muito mágico, assim, surreal.
9: Fernanda, suas músicas narram histórias românticas, poesias e experiências pessoais, certo? Uhum. Como você descreve a sua identidade visual e musical como artista e de onde vem a sua inspiração?
11: Eu acho que às vezes depende e às vezes não depende, assim, porque quando eu lancei meu primeiro disco, a proposta era me apresentar, né? Então eu pensava muito em como eu queria que as pessoas não me conhecessem, pudessem me conhecer um pouco muito rápido, sabe? Era mais ou menos essa ideia. E eu tinha o quê? 20 anos, então eu era muito... Eu não me sentia adulta e eu não me sentia... Eu não me sentia muito confiante quanto a mim mesma. Então eu acho que a ideia era muito sobre como eu me via. Então todo a narrativa visual foi uma questão assim... Tipo assim, me portar não como uma adulta, sabe? Mas também não como uma criança. Tipo assim, alguém que tá crescendo... Essa foi a primeira ideia, assim, que eu quis no visual. Inspirações, eu tenho tantas. Acho que uma que fica no momento, eu gosto muito... Tô ouvindo muita Rosalía. Tô ouvindo muita Rosalía, gente. Então tá aí uma inspiração que tá no momento. Eu tenho pensado muito na questão toda visual que ela fez do último disco, né, do Lux. Eu tenho pensado muito em como ela tem feito. E assim... É muito diferente, mas ao mesmo tempo inspira muito, assim, a fazer uma coisa, acho que, reflexiva também, igual ela fez. Eu tenho pensado muito também em Marisa Monte, muito, eu tenho ouvido muito Marisa Monte. Ela lançou aquela música, Sua Onda, recentemente. Outra inspiração muito grande, acho que são duas, tem várias.
10: Fernanda, as suas músicas também possuem uma variedade sonora, algumas mais animadas, outras mais lentas, que lembram um estilo pop. Esse sempre foi seu estilo ou houve um processo de descoberta?
11: Eu acho que, não sei se descoberta em si, porque toda música que eu trabalho diz muito sobre o momento que eu escrevi ela. Então, por exemplo, o meu disco saiu em 2023, meu primeiro disco. Então, eu acho que era a descoberta daquela Fernanda e o som daquela Fernanda, entendeu? E eu acho que, por exemplo, hoje o meu próximo disco é outro som. É o som da Fernanda de 2025, 2024, sabe? Então, eu acho que é nesse sentido. Mas, quando você fala de ter música animada e ter música mais pra baixo, eu acho que é muito, eu falei, assim, transpira muito como eu sou, sabe? Porque eu sou uma pessoa muito animada, mas ao mesmo tempo eu não gosto de falar que eu sou extrovertida nem que eu sou introvertida. Eu acho que eu sou um meio termo dos dois. Porque eu preciso dos dois. Tipo, eu preciso conversar e conhecer pessoas e aquela coisa, mas eu também preciso ficar sozinha e descansar. E sentir os meus sentimentos e ficar triste, sabe? Eu preciso dessas duas coisas. Então eu acho que o jeito que isso foi pra música, transferiu pra música, foi em conseguir fazer tanto, tipo assim, uma música, vamos tirar um cochilo, brincadeira. E uma música, acho que eu vou dar uma risada aqui no meio da música. Acho que tem essas duas coisas.
10: Cauê, você tem um estilo musical mais voltado pro MPB, com batidas mais lentas e letras intimistas e poéticas. De onde vem ou onde você busca essa inspiração?
12: Vou dizer que vem do meu pai, porque foi ele quem me introduziu a esse gosto musical, que é o que eu consumo hoje. E acho que isso reflete no meu trabalho, então diria que vem do meu pai. E busco inspiração nele também, mas nos artistas que eu acompanho, que eu admiro e que fazem sentido, que dialogam, que conversam com o som que eu faço. Posso citar aqui hoje o Paulo Novaes, que é um cara muito importante na minha carreira. O Tim Bernardes também, um cara que eu admiro, que eu acho que faz um pouco do que eu faço também. O Rubel, e, enfim, posso citar diversos.
9: Falando do seu primeiro EP, lançado recentemente, Quando Eu Era Quase Eu, Existe alguma música que tem uma história especial?
12: Eu acho que todas as cinco são baseadas em histórias que eu vivi, baseadas em momentos que eu vivi na minha vida. E eu acho que o EP, inclusive intitulado assim, porque fala sobre a minha vida, né? Fala de momentos de quando eu era e de momentos que eu ainda não sou e de momentos que eu ainda vou ser. E é isso.
10: Artistas tocantinenses como a dupla Ana Vitória têm uma influência muito forte das raízes tocantinenses em suas músicas. Uhum. O clima, a cultura, a comida são coisas muito marcantes aqui.
9: Vocês sentem que o local e a cultura influenciam nas composições de vocês?
11: Total. Total. Quando eu tava fazendo o meu primeiro disco, uma coisa que me inspirava muito era olhar o pôr do sol de Sesamar, que eu morava num prédio, e aí dava pra olhar. E, tipo assim, imediatamente, olhava, vinha uma melodia. Era certeza que ia vir. Inclusive, aí, nem lembrava disso, mas aí tava pensando esses dias que eu tenho uma música que chama Sesamar, e eu escrevi a melodia dela, eu demorei um ano pra terminar essa música, justamente olhando pro Potson, assim, lá.
9: E vai ficar tudo bem.
11: Ele vai ficar tudo bem, sabe? E, enfim, uma coisa muito bizarra. Enquanto esse próximo disco, quando eu escrevi ele, eu tava morando em Goiânia. E, assim, eu sinto que, enquanto agora eu tô morando em Palmas, então, tipo assim, o próximo do próximo, muito provavelmente, vai ter muita coisa daqui, sabe? Então, assim, eu não consigo, e não existe, tipo assim, minha música, acho que sem minha rotina, sem meu espaço, sem meu lugar, sem o que eu vejo, assim, com os meus olhos. Porque eu acho que a música, pra mim, é muito sobre o que eu vejo de bonito nas coisas, sabe? Então, pra mim, ressoa dessa forma.
12: Também acho que influencia muito o ambiente que a gente tá, diz muito sobre o que a gente escreve, principalmente sobre mim. Acho que Fernanda também concorda comigo. E até mesmo os ritmos tocantinenses, todos eles se refletem também na maneira como eu toco, na maneira como eu canto, que eu escrevo. As pessoas que eu convivo, que eu conheço, que tocam músicas aqui em Palmas também, aqui no Tocantins também, são reflexos do que eu faço. Então, com certeza, o ambiente molda.
10: Vocês possuem trabalhos profissionais produzidos com bastante qualidade. Foram feitos aqui em Palmas ou vocês precisaram ir para outros locais para conseguir essa estrutura?
12: O meu foi feito aqui em Palmas e, assim, eu acredito que é possível, sim, fazer uma coisa aqui na cidade de alta qualidade. Não à toa a gente tem esse resultado aí.
11: Meu primeiro disco também foi feito 100% aqui, assim. Banda, produção, mix, master, tudo foi feito aqui.
12: Quando era quase eu também, o EP recém-lançado, recebi críticas muito positivas de pessoas de grande renome na cena, que trabalham com isso há muito tempo. Então, e foi um disco totalmente produzido aqui, feito aqui, com pessoas daqui, tudo daqui. Então, é possível.
9: Uma carreira com trabalhos profissionais como o de vocês, além de determinação, exige tempo e investimento. Vocês possuem ou buscam parcerias para viabilizar isso?
11: Ah, sim. Eu acho que é muito parte de como funciona a indústria da música, assim. Acontece que a gente vai trabalhando com pessoas que a gente fica mais à vontade. Acaba que a gente conversa sobre dinheiro e fica uma conversa mais fácil. Mas isso é, inclusive, um tabu. Eu acho que, eu tava conversando com uma amiga, eu acho que talvez não é nem só sobre a indústria da música, mas sobre o Brasil no geral. Eu acho que a gente tem muito medo de falar de dinheiro, né? E isso dificulta muito misturar toda a logística, todo o orçamento, enfim. Então, assim, tem muita gente que vai te ajudar, mas tem gente que também não tem como te ajudar, sabe? Hoje em dia, tendo consciência, assim, de um pouco mais consciência de dinheiro, depois de, eu sei lá, 3 anos investindo na minha carreira, eu acho que você tem que estar preparado para os dois. Você tem que estar preparado para a pessoa não poder te fazer um preço camarada, e você tem que estar preparado também para a pessoa fazer, mas às vezes o que você está pagando para ela não honra o trabalho dela, né? Eu não sei, eu acho que todas essas coisas têm que ser pensadas.
9: Tem o estigma, né, em cima do artista, que ele não pensa na parte, essa
11: sim,
9: parte burocrática.
11: Financeira, né? Sim, total.
10: Há também leis institucionais de incentivo voltadas para iniciantes e projetos artísticos. É possível que cantores independentes consigam esse apoio?
12: Totalmente. Inclusive, o meu EP, meu primeiro trabalho de estúdio foi graças ao PNAB, né, uma lei de incentivo aí estadual. E E assim, eu acho que eu só consegui fazer um projeto tão bem elaborado, tão bem feito, com toda essa estrutura, devido a esse orçamento que me foi aí disponibilizado, né?
9: Sabemos que aqui em Palmas há muitos artistas talentosos, mas pouco espaço de divulgação, apesar da vida noturna bem agitada.
10: O que vocês acham que poderia ser feito para uma mudança sobre essa questão dos espaços e uma maior divulgação para artistas independentes?
11: Nossa, eu tô falando isso esses dias com os meus amigos, que são músicos também. Porque eu tava num evento e uma mulher chegou em mim e falou: como é que eu sei onde é que vocês vão tocar? Como é que eu sei onde vai? E eu, senhora, eu no Instagram, não sei, a gente aparece no jornal, não sei. E aí eu fiquei pensando nisso, eu conversando com a minha amiga cantora Duda Ruas, e eu falei: Duda, tamo aí fazendo corre há anos. Como que a gente chega no povo? Tipo, o que a gente tem que fazer? E aí a gente conversando com os amigos, né? Que é a Mariá também e o Lucas Menezes e a Maré. E a gente falando: cara, vamos fazer alguma coisa. Vamos fazer. E aí a gente decidiu fazer um Instagram de divulgação de shows. E aí a nossa ideia é divulgar...
9: Como é o nome?
11: É Norte MP3. No Instagram é norte.mp3. E a ideia é a gente divulgar o que acontece semanalmente. Tanto na cena autoral quanto na cena musical. E também show e lançamento de música. A ideia é essa. E assim, a gente ficou super empolgada com essa ideia. Porque assim, o que a gente tem é... É difícil você conseguir unir tipo, tanto a galera da música de gêneros diferentes, quanto públicos de nichos diferentes e tal. Então a gente teve essa ideia e a gente tá trabalhando nisso, de continuar divulgando semanalmente, sabe? Então eu acho que é uma possibilidade, eu acho que os próprios artistas não podem ficar muito presos.
12: Eu sinto que falta um pouco de locais, assim, disponíveis pra que a gente possa se apresentar, possa mostrar nossas coisas. Eu conheço aqui Palmas, poucos locais que dão acesso e dão disponibilidade para fazer shows autorais, fazer coisa nossa mesmo, fazer, enfim, shows nossos. Mas a gente também não deve se acomodar a isso, né? A ficar esperando, enfim, que tenha isso para que a gente possa fazer nossas coisas. Acho que a arte surgiu da dificuldade, então a gente como artista deve se reinventar sempre e fazer nossas coisas aí, enfim, da forma que for possível, da forma que der, e continuar fazendo, né?
9: Agora vamos para um rápido intervalo.
10: Então sai daí, o repórter Calango volta já.

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1: Estamos de volta com o Repórter Calango Especial, sobre jovens cantores tocantinenses.
2: Falamos muito sobre carreiras e inspirações. Gostaria de perguntar se hoje vocês vivem exclusivamente da música ou é preciso conciliar com outro trabalho ou estudos?
3: Eu concilio a música com o trabalho.
4: Também. Ainda não consegui viver somente da música. Tenho trabalhado em outras coisas.
1: Hoje, com o grande alcance das redes sociais, é possível produzir conteúdos que tenham muito engajamento. Vocês utilizam estratégias como essa para divulgação?
2: Acreditam que a maneira como muitas músicas hoje são lançadas com a intenção de viralizar ajuda ou atrapalha nesse processo?
3: Primeiro, a pergunta de se usa, sim, com certeza. Eu acho que hoje em dia a rede social é a forma de encontrar o público. Não existe outra forma hoje em dia de um artista conhecer quem vai ser seu potencial fã. Então, assim, o máximo que a gente conseguir usar é... Mas também aí entra outra coisa, né? Que o artista... Agora, a galera, mas ainda você quer que o artista seja influencer, né? O artista não é influencer, gente. Eu não sou
2: influencer. Toda profissão.
3: Tipo, tirar uma selfie é uma coisa, sabe? É uma coisa. Então, isso pega muito. Então, eu diria assim, por mais que eu tenha... É muito importante. Eu acho que hoje em dia é uma das coisas mais importantes, além do investimento num trampo de qualidade. Mas é uma dificuldade, também diria, sabe? Não é todo mundo que tem esse dom, eu acho, de social media. Assim, a intenção de viralizar, ela ajuda no influencer, mas eu acho que atrapalha o artista. Então, assim, porque assim, a intenção é excelente. Se você executa a estratégia de divulgação com esse intuito, ótimo. Mas pro artista escrever uma música sabendo que ela tem que viralizar, querendo que ela viralize, isso é muito... Nossa, isso prejudica muito o processo criativo. Inclusive, antes de eu começar a escrever o próximo disco que eu vou lançar, eu fiquei muito pilhada em relação a isso, assim. Em como fazer esse disco aqui pra mim, sendo que eu sei que ele tem que ser vendido, que ele é um produto e tal, toda essa coisa, sabe? Então, eu acho que eu precisei dissociar total, assim, disso aí. Total, pra conseguir escrever. Mas assim, pro compositor, pro artista, eu acho que é muito difícil navegar isso daí.
4: Eu também utilizo a rede social bastante. Acredito que seja a maneira mais fácil que tem da gente encontrar o nosso público, da gente conseguir divulgar o nosso som, o nosso material. Talvez não seja a única maneira de conseguir um público, mas hoje em dia, ainda mais vendo o cenário que é e como está tudo sendo encaminhado, talvez seja o local mais fácil de encontrar a minha galera, encontrar o meu povo e de fazer com que o meu som chegue a todos. E sobre a intenção de viralizar, assim, eu tava vendo, inclusive, recentemente agora uma entrevista do Ítalo França, que é um cantor-compositor brasileiro aí, que tem surgido na cena, que tem ganhado nome. Ele comenta que ele quer muito viralizar, que ele sonha muito com isso, porque ele precisa pagar as contas dele, né? E eu acho que isso é uma maneira, enfim, de ele conseguir esse recurso, esse capital, que ele ficaria muito feliz de ser... Ele é honesto o suficiente de dizer que ele ficaria muito feliz se viralizasse, se explodisse, enfim, se conseguisse sucesso. Mas que, ao mesmo tempo, ele era teimoso o suficiente para não pautar as canções dele a isso, né? Não pautar os álbuns dele a isso. A uma simples viralização e tal. E, no fim das contas, eu vendo isso também, eu acredito que a gente tem que fazer e se sentir bem, que... Fazendo e se sentindo bem e continuar trabalhando, em algum momento a gente vai conseguir isso.
2: Vocês falaram antes sobre a memória da primeira vez que vocês subiram no palco com a banda. Eu tenho uma curiosidade, eu acho que muitas pessoas têm também. Vocês já cantaram para uma grande plateia? Como que foi essa experiência?
1: Vocês poderiam relembrar também como foi essa sensação de estar no palco pela primeira vez?
3: Olha, eu nunca cantei para uma grande plateia, ser bem sincera. Eu acho que é um sonho. Ao mesmo tempo que eu não consigo imaginar como é que é você estar num palco e não conseguir ver a cara das pessoas ali. Então, eu não sei, eu acho que deve ser muito interessante. Da primeira vez que eu subi num palco pra cantar, assim, a sensação é de muito... Eu não sei, eu no palco é muito automático. Tipo assim, meu Deus do céu, tipo assim, a gente ensaia muito, né, antes, aquela coisa. Então fica realmente automático, sabe? Como se você tivesse... Eu não sei se eu vou conseguir descrever isso de uma forma correta, mas é como se você tivesse fazendo uma prova e você, tipo assim, você estudou muito. É mais ou menos essa ideia, assim, mais ou menos. É, então, eu fico muito, assim, eu tô muito na adrenalina... Ah, sabe, não sei. Então, e aí eu não lembro, tipo assim, de nada que eu tô fazendo. É como se eu tivesse fora do meu corpo, é uma coisa muito louca. Não sei se eu sei explicar como é que é. Mas aí depois eu fico, ah, aconteceu isso aqui, aconteceu isso. Mas eu sempre lembro, uma coisa que eu sempre lembro durante shows é a reação das pessoas.
4: A minha experiência, a minha primeira experiência em palco é recente, né? Tem entrado na cena agora. E também tenho boas memórias. A primeira vez que eu cantei, assim, num palco foi pra poucas pessoas ali. Tinha, no máximo, 20 pessoas ali em um espaço grande. Então, parecia que ainda mais que tinha menos gente, né? Mas também foi muito gostoso. Todas as pessoas que estavam lá depois vieram entrar em contato comigo, comentaram, falaram muito bem. E isso é muito bom, muito gratificante pra gente como artista, como músico, né? E aí, a última vez, foi agora no lançamento do meu EP, 21 de setembro, recente também. E aí, eu acredito que tenha sido uma grande plateia. A gente conseguiu lotar o Sesc. Tinha 260 lugares de ingressos vendidos. Então, foi... Nossa, inexplicável isso. É gratificante demais e... Foi o meu maior público até agora e fico muito feliz, verdade.
2: Agora falando sobre projetos e metas, vocês podem contar algo sobre os próximos lançamentos?
1: Podemos esperar shows, um novo EP, talvez parcerias?
3: Não sei, o que a gente pode esperar?
2: Um spoiler.
3: Eu tô trabalhando no meu próximo disco agora. Eu já terminei todo o processo musical dele, então ele tá pronto musicalmente. Agora tem muita coisa pra fazer depois disso. Mas, então a gente tem isso pra 2026, assim. Enfim, tô muito empolgada. Eu também fui chamada pra algumas parcerias da galera daqui de Palmas pra estar em algumas músicas, então tô bem empolgada pra isso.
4: Eu acabei de lançar, então eu acredito que nem tô pensando muito.
3: Cargo de consciência,
4: Acabei de lançar, tô aproveitando o momento por enquanto, tô sentindo ainda tudo que tá acontecendo e entendendo também todo esse processo. Mas tenho plano, sim, não de lançamentos próximos, mas tô aí trabalhando pra ver se sai uma turnê, sai alguma coisa pra poder rodar esse EP que eu lancei. E a gente vai fazendo e vai sentindo e vai planejando ao decorrer do tempo.
2: Infelizmente, o nosso programa já tá chegando ao fim. Nosso tempo aqui é curto, mas antes nós gostaríamos de pedir algo.
1: Poderiam cantar um trecho de uma música de vocês? Pode ser a mais recente ou alguma que seja especial.

0: Pessoal, esses foram nossos convidados, Fernanda Hoffmann e Cauê Alves. Muito obrigado por aceitarem o convite.
1: Obrigada, Fernanda. Obrigada, Cauê, por toparem compartilhar um pouco das histórias, das metas de vocês com a gente. Gostariam de deixar uma mensagem, um conselho para os jovens cantores?
2: Façam, invistam e tenha coragem de mostrar o que você é, o que você faz, sem medo de ser feliz.
3: Eu sempre falo que eu acho muito importante você seguir o que você acha que é certo, sabe? Eu acho que a carreira que a gente escolheu é uma carreira que... Acho que qualquer carreira. Sempre todo mundo quer opinar sobre tudo que você quer fazer. E é muito importante que você siga fiel à sua visão, ao que você quer entregar, ao quem você é. Eu acho isso é tão importante porque é muito fácil se perder nessa indústria, sabe? Então eu diria isso, tipo, seja fiel a você e seja fiel à versão de você que quer fazer isso aqui. A versão de você que quer fazer arte.
1: Para os nossos ouvintes, acompanhe o trabalho da Fernanda e do Cauê nas redes sociais e aplicativos de streaming. Desejamos muito sucesso para vocês.
2: Obrigado.
0: E assim encerramos o nosso Repórter Calango especial sobre jovens cantores tocantinenses.
1: Roteiro, produção e locução, Laísa Alves e Luiz Fernando.
0: Trabalhos técnicos, Jorge Dias.
1: Orientação, professora Valquíria Guimarães.
0: Obrigado pela audiência e até a próxima.
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Opa, saudações de Mandalho Rock Metal. Sejam muito bem-vindos ao Portaria do Rock. Você está sintonizado aqui na 104,5 FM, a estação do conhecimento. Eu sou o Rogério Salvador e a partir de agora tem o Rock Metal na veia e no coração. É, está aí, minha maravilha. E lembrando que você também pode sintonizar pela internet. Basta você sintonizar o fmg.br/rádio e também pelos aplicativos Rádios Net Tanin, pra você curtir no seu smartphone à vontade, ok, galera? Beleza? Então, vamos que vamos com o programa de número 538. Olha só, 538 programas. É, hoje tem bandas independentes, né? Tem homenagens também, né? Claro, né? E é claro, tem divulgação de um evento que tá chegando por aí. Mas antes, né? Vamos começando com as duas bandaças aí que tá no Portaria do Rock Indica e duas bandas de heavy metal na veia. Olha só o que vem por aí. Vamos começando aqui com os cariocas da banda Facepia e vamos fechando com a banda daqui de Belo Horizonte, a banda Medjai.

0: Opa, começou bem com heavy metal no sangue aqui. Maravilha, olha só. É, banda de heavy metal brasileira. É, são bem sublimes, sublimes demais. Você acabou de conferir aqui a banda Medjay com a faixa Cleopatra 7. E antes, abrimos esse bloco com First Fear, com a faixa I'm Crazy. Aí essas duas faixas que é do Portaria do Rock indica. Inclusive, galera, você pode escutar essas faixas, né, na playlist do Portaria do Rock 2026 no Spotify e também no Deezer. Então, para quem tem Spotify ou Deezer, pode procurar essa e outras faixas que estão no Portaria do Rock indica e eu garanto que vocês vão curtir demais. É isso aí, galera, Rock Metal. Eu vou para aquele breve intervalo e no próximo bloco vem divulgação de eventos. Não sai daí.
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Aê, estou de volta, galera Rock Metal. Lembrando que você está aqui no Potreio do Rock, aqui na 104,5 FM, a estação do Rock Metal. Então, vamos que vamos agora nesse segundo bloco. Vamos fazer aquela divulgação bem bacana. Estou falando do evento do Barreiro Metal Fest, que está chegando, que vai ser no dia 20 de junho, a partir das 18 horas, lá no Garage do Neitson Pub, no bairro Milionários, na Regional do Barreiro. E vai contar com essas bandas: Sagrado Inferno, Carcinose, Agnósia e Motley Rage. Olha só, então vai tá bom demais. Mais detalhes eu vou falar daqui a pouquinho, mas antes vamos curtir três bandas que vão tocar nesse evento. Vamos começando aqui com a banda Agnósia, logo após vem o Sagrado Inferno e vamos fechando com Motley Rage.

0: Oh, olha só, destruição total, é, imagina um dia do evento, né? É, maravilha! Você acabou de conferir aqui a banda Motley Crue com a faixa Lost Fear. E antes, é, tivemos a banda Sagrado Inferno com a faixa Estupro Mental. E abrimos esse bloco com Agnosia com a faixa Living Payload. Aí, olha só, galera, quebrando tudo aqui no Portaria do Rock, que estão preparando aí destruição total é, nesse evento. É, mais uma vez, vou repetir, dia 20 de junho, é, lá no garagem do Neidson Pub aí, forte abraço ao Neidson, ao Bruno Farms aí, grande Bruno Farms, e o Igor, né, o Igor que inclusive é baterista do Odisseia, é, e é organizador do Barreiro Metal Fest, é, as portas estão abertas, é pra vocês participarem aqui do Portaria do Rock, pra divulgar eventos que tá rolando nessa casa aí, garagem do Neidson, e apoiando 100% as bandas independentes, e isso é bom demais. E quanto às entradas, galera, é R$20 antecipado, você pode adquirir pelo site da Simpla, e na portaria é, será R$30, ok? E quem quiser comprar antecipado sem taxa do Simpla, através da chave do Pix, né, do Igor, que é 31992030524. Eu vou repetir, 31992030524. Pode comprar é, antecipado sem taxa, sem susto, para vocês garantirem a diversão e com muito metal no sangue. É isso aí, galera, Rock Metal. Eu vou para aquele breve intervalo e no próximo bloco vem mais metal na veia. Não sai daí.
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Estou de volta, galera, Rock Metal. E aí, tá curtindo o Portaria do Rock de hoje? Espero que vocês estejam curtindo, pois eu estou curtindo pra caramba. Olha só que maravilha que tá chegando por aí. E lembrando que se você tiver uma banda independente, ou se você conheceu uma banda independente que quer mostrar o seu trabalho, ou se você quer simplesmente quer fazer o pedido aqui no Portaria do Rock, ou se não apresentar raridades para a troca de figurinhas, é só você fazer aquele contato aqui com a gente para portariadorockbh@gmail.com ou se não pelas páginas do Facebook e também do Instagram. Ok, galera, beleza? Então, vamos que vamos nesse terceiro bloco. Vamos começando com a banda que é a atração do Barreiro Metal Fest, que é a banda gaúcha Carcinose, né? Que é a primeira vez que os caras vão tocar aqui em Belo Horizonte. E pra dar uma complementada nesse bloco, vamos de lançamentos de singles, olha só. Um é lançamento de 2025, né, que é da banda Odisseia. E uma é do ano de 2026, e a banda chama Ateros. Vamos a eles, quebra tudo.

0: Opa, olha só, galera destruindo tudo aqui no Portaleiro do Rock, olha só. E com novidades no ar, né? Isso é bom demais. Você acabou de conferir aqui a banda Teros com a faixa A Verdadeira Face, né? Um single de 2026. E antes, tivemos o Odisseia com a faixa Humanity's Macabre Blessing. É um single de 2025. E abrimos esse bloco com Carcinose, com a faixa Reception. É o Carcinose aí que vai tocar aqui em Belo Horizonte nos finais de semana, olha só. Então o evento promete, galera. Galera, eu vou para aquele breve intervalo depois dessas torturas todas. No derradeiro bloco vai ver homenagens ao grande Luiz Carlini. Não sai daí.
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Maravilha, estou de volta, galera Rock Metal! É, lembrando que você está aqui no Porta do Rock, eu sou o Rogério Salvador e Rock Metal é pra sempre, não pode parar de jeito nenhum! É ou não é, galera? É, vamos que vamos! Então, galera, nesse derradeiro bloco, vamos fazer uma homenagem aí ao grande Luiz Carlini, que infelizmente nos deixou no último dia 7 de maio, aos 73 anos, aí o guitarrista de mão cheia, o cara que liderava a banda Tutti Frutti, que inclusive foi aquela banda de apoio, né, da Rita Lee, logo após ela ter saído dos Mutantes, né, gravando álbuns e também fazendo uns trabalhos fantásticos. E para homenagear o grande Luiz Sérgio Carlini, vou tocar duas faixas, né, do álbum Fruto Proibido, lançado em 1975, que é o fantástico álbum, e vocês vão conferir agora aqui no Portaria do Rock. Vamos homenagear.

Vivo Carlini! Aí! E aí, fechamos esse programa com esse solo chamativo, né, que o Luiz Carlini fez, né, nessa última faixa que acabamos de ouvir, o Ovelha Negra. E não só isso, como também muitos solos, muitas músicas que o cara participou e fez muita diferença. E é claro, ele é um dos ícones, né, da guitarra brasileira. E com certeza o seu legado vai ficar pra sempre, cara. E pra quem é guitarrista, sabe o que eu tô falando. Eu ainda estou aprendendo guitarra, né, mas certamente, é claro, né, lembrar do legado aí do grande Luiz Carlini, nesses longos anos, não só de vida, como também na música. Luiz Carlini, vocês já está fazendo falta. E você acabou de conferir aqui Rita Lee com a banda Tutti Frutti. Acabamos de ouvir a faixa Ovelha Negra e abrimos esse bloco com Luz de Fuego. Aí, olha só, o álbum Fruto Proibido de 1975. Quem não escutou esse álbum, por favor, escutem. Um álbum rock and roll, cara, vale a pena conferir e vocês não vão se decepcionar. Essa é a dica do Rogério Salvador, esse pirado mesmo do Portaria do Rock. É isso aí, galera, Rock Metal, com trabalhos técnicos de Thiago França e a apresentação desse pirado aqui, Rogério Salvador. Esse foi mais o Portaria do Rock. É isso aí, galera, Rock Metal. E eu quero agradecer demais a vocês, meus queridos ouvintes, pelos seus minutos preciosos que vocês deram aqui na audiência. E no mais, um forte abraço a todos e até semana que vem. Fique agora com eles, com a galera do Junto e Mixado, que estão preparando aquela mixagem artesanal. E enquanto isso, eu vou ficando por aqui. E um forte abraço também a vocês que acompanham as nossas reprises, na verdade, de quarta para quinta meia-noite. Valeu, galera. Boa noite, boa semana. Tchau.

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3: Boa noite, rock and roll, chegando a hora do dinossauro, 104.5 FMG Educativa, a estação do conhecimento. Eu sou Magela Medeiros, sempre aos sábados às 18 horas, trazendo os grandes clássicos do rock and roll, um pouco da história do rock mineiro e, é claro, também o rock independente pelo Brasil, beleza? Lembrando sempre a sua participação na nossa linha Rock and Roll WhatsApp, 31 972 29 30 36, e os pedidos, né, a sua participação com a gente aqui na construção do programa de forma coletiva, você envia pelo nosso endereço eletrônico ahoradodinossauro@gmail.com. Beleza? É isso aí. Vamos lá então, começando o programa de hoje, já bem legal aqui, trazendo esse grande guitarrista. E hoje tô trazendo esse guitarrista aqui, o Rick Derringer, um pouco ele no decorrer do programa, eu vou rolar também aqui o Johnny Winter, né? Foram dois guitarristas que fizeram grandes trabalhos juntos, mas aqui vamos trabalho só solo de cada um. Então, primeiro chegando Rock Derringer, depois um pouco de psicodelia aí com Rotuna e a primeira participação da banda mineira aí com a banda Cartoon, beleza? É isso aí. Aumenta o som que o rock and roll está começando. Rick Derringer, Rotuna e Cartoon aqui na Hora do Dinossauro. Vamos lá.

0: Última faixa aí, os mineiros do Cartoon, com a faixa Dream Hop. Antes, Rock Tuna, é Sleep Song. E abrimos aí com Rick Derigen, Rock and Roll, Hot Cold. É, beleza demais. É isso aí. Daqui a pouquinho estamos de volta com muito rock and roll na Hora do Dinossauro.
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0: De volta, Hora do Dinossauro, trazendo mais um pouco do rock mineiro, agora um pouco de blues. Vamos aí com a banda Cigar Box Band. Na sequência, os cariocas do Blues Etílicos e também a Blinding Horse.

0: Demais, é isso aí, os cariocas aí, finalizando esse bloco aí com Blinding Horse e a faixa Rock and Rolling, a galera do Stony Rock aí do Rio de Janeiro, e antes o Blues Carioca aí com Blues Etílicos, a faixa Puro Malte, e abrimos? e abrimos aí com Cigar Box Band, galera de BH aí, Don't You Believe, beleza? É a hora do dinossauro.
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0: De volta A Hora do Dinossauro e trazendo um grande dinossauro do rock and roll, da psicodelia brasileira, tô falando aí da banda pernambucana Ave Sangria, e na sequência um clássico do Bob Dylan aí na guitarra de Johnny Winter. Ave Sangria e Johnny Winter na Hora do Dinossauro.

0: ao vivaço aí, essa última faixa aí, Johnny Winter. É, aí o grande clássico do Bob Dylan, Highway 61 Revisited. E antes abrimos aí com Ventavais, que é o disco que marca a volta aí 40 anos depois da banda Ave Sangria, beleza? Ventavais e Ave Sangria, beleza demais. É isso aí, finalizando esse bloco, daqui a pouquinho estamos de volta para o nosso último e derradeiro bloco, trazendo um grande clássico, como sempre.
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0: Ah, chegando ao final da Hora do Dinossauro, é isso aí. Beleza? Para finalizar o programa de hoje, gigante clássico de 1971 com a banda inglesa The Who. Beleza? Valeu demais, um forte abraço. Até sábado que vem com muito rock and roll na Hora do Dinossauro. Tchau, aumenta o som, The Who chegando.

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Ouvimos Baby do Brasil, de Baby do Brasil, de Baby do Brasil e Jorginho Gomes, Telúrica. Maria Bethânia, de Baden Powell e Vinícius de Moraes, Samba da Bênção. Eu apresento agora para você Flávio Venturini, Princesa.

0: Ouvimos Zé Cabaleiro, dele e Fernanda Abreu, Alma Nova. Antes, Tunai, de Tunai Sérgio Natureza, Frisson.
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0: Você vai ouvir agora Moisés Marques, samba Ciência da Graça.

Tivemos aí Geraldo Azevedo, dele Capinã, Sabor Colorido. Paula Lima, de Eugênio Dali, 4. De volta na Nacional, eu trago para você Ana Carolina e Luiz Melodia, Cabide.

Ouvimos Gonzaguinha dele mesmo, Espere por Mim Morena, O Rapa de Marcelo Iuca, Minha Alma. 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A Nacional recebe agora Luciana Mello e Djavu, Baby.

0: Ouvimos Beth Carvalho e Golden Boy juntos em Andança, de Danilo Caim, Edmundo Souto e Paulinho Tapajós.
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0: Eu trago agora para você Roberta Sá, de Carlos Zenon e Gustavo Luiz, Segunda Pele.

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1: Eu apresento para você na Nacional Cássia Eller, ST.

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1: Ouvimos Vanessa da Mata, de Vanessa da Mata, Foi-se. Elis Regina, de Rita Lee Roberto de Carvalho, Alô, Alô, Marciano.
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1: Você está na Nacional com o melhor da música brasileira. Vamos ouvir agora Adriana Calcanhoto, Esquadros.

Você ouviu o Celso Fonseca, dele Ronaldo Bastos, Sorte. Belchior de Belchior, fotografia 3x4. 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A Nacional traz agora Ângela Rorô, Amor, Meu Grande Amor.

0: Ouvimos Marina Lima, Adele e Antônio Cícero, Fugaz. Bossa Cuca Nova e Wilson Simoninha juntos em Essa Moça Tá Diferente, de Chico Buarque de Holanda.
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0: Eu apresento para você Marisa Monte, Calma.

Você ouviu Caetano Veloso, dele mesmo, Menino do Rio. Antes, Djavan, do Djavan, Sina. 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Eu apresento agora para você Gal Costa, Mar e Sol.

0: Ouvimos Valério Oliveira, do Djavan Avião.
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0: A Nacional recebe Maria Rita, dela e Roberto de Carvalho, Só de Você.

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1: Muito bem, estamos de volta na Nacional com o melhor da música brasileira. Eu trago agora Guilherme Arantes, Coisas do Brasil.

Ouvimos Clube do Balanço de Marco Mattoli, Ney Lopes e Magno Souza, Time Contra. Simone de Ivan Lins e Vitor Martins, Ai, Ai, Ai. Vamos ouvir agora Ivan Lins, Lembra de Mim.

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4: Você sabia que dentro da Lei Brasileira de Inclusão existe o chamado Desenho Universal? Ele serve para garantir que os produtos, ambientes e serviços devem ser pensados para todas as pessoas, com e sem deficiência, desde o início, sem precisar de adaptações depois. Rampas, elevadores com sinais sonoros e visuais ou sites acessíveis são alguns dos exemplos práticos. Mais do que garantir a acessibilidade, o desenho universal é um jeito anticapacitista de construir, desde a idealização dos projetos, um mundo mais justo. Você ouviu Pílulas Anticapacitistas, hoje com Bruna Ricaldoni.
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6: Vamos, continua.

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1: Vamos que vamos, que o som não pode parar. 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

0: Olá, bom dia. Quinta-feira, 21 de maio de 2026. Eu sou Renata Valentim. Está no ar o Bom Dia UFMG, a sua agenda diária da Universidade Federal de Minas Gerais na Estação do Conhecimento. Moodle 4.1, oficina de capacitação para uso da plataforma, recebe inscrições até hoje. Arte e psicanálise. Professor da Universidade Nacional de Rosário aborda a relação entre o humano e o não humano em conferência no conservatório. Saúde mental. O UFMG participa de pesquisa inédita que mapeia desafios em universidades brasileiras. Cartas. Mostra reúne correspondências literárias endereçadas por Maria Gabriela Liançol e Manuel de Barros à professora da UFMG.
1: Institucional.
0: A Diretoria de Inovação e Metodologias de Ensino da Pró-Reitoria de Graduação promove de 25 de maio a 22 de junho a oficina Moodle, Introdução às Ferramentas 4.1. Os interessados devem se inscrever até o fim desta quinta-feira por meio de formulário acessível em ufmg.br. Com carga horária de 20 horas e em formato assíncrono, a atividade é destinada a professores, mas estudantes de pós-graduação também podem participar em caso de disponibilidade de vagas. O objetivo da formação é apresentar os principais recursos e atividades do Moodle 4.1 para que docentes consigam explorar seu potencial como um ambiente de apoio ao ensino. Os participantes terão acesso a estratégias para integrar a plataforma às disciplinas a fim de ampliar as possibilidades pedagógicas no ambiente virtual. Agora tem Hildon, música dele, Na Sombra de uma Árvore.

0: cultura.
1: O professor argentino Bruno Carignano, vinculado à Universidade Nacional de Rosário, ministra hoje à noite na UFMG uma conferência em que apresenta abordagens sobre a obra da artista argentina Nicola Constantino. O evento, promovido pelo Núcleo de Psicanálise, Arte e Clínica da UFMG, será na Sala 1 do Conservatório a partir das 7 da noite com entrada franca. Na conferência, o professor aborda a temática do humano e do não humano, tendo como base a estética de obras produzidas por sua conterrânea de 1990 a 2000. A obra de Nicola Constantino inclui instalações e objetos como roupas, bolsas, sapatos, bolas de futebol e tubulações feitas com moldes de silicone de fetos de animais. Leia mais em publicação no portal UFMG.
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4: Olá, hoje encerramos a nossa conversa sobre a humanização do cuidado, conversando sobre o projeto Encantarte da Faculdade de Medicina. Eu sou Alexandre Bueno e hoje conversei com Janaína Matos, professora do Departamento de Pediatria da Faculdade de Medicina da UFMG. Ouça como foi a conversa.
5: Aqui na Faculdade de Medicina a gente tem um projeto que trabalha, lida diretamente com isso, né? Não só com a humanização, mas com crianças diretamente, que é o projeto Encantarte. Você pode explicar para a gente um pouquinho como que ele funciona, quais são as atividades que ele realiza?
6: Claro. Então, aqui na universidade, no Hospital das Clínicas, né, no Complexo de Saúde, a gente tem um programa amplo de humanização.
4: Uhum.
6: E ele inclui diversas ações, projetos que vão pensar essa humanização em diferentes níveis. Um deles é o projeto Encantarte, que é o projeto que eu coordeno. Ele, na realidade, se iniciou como um outro projeto que chamava Abraçarte em 2001. Então, a gente tem mais de 25 anos desse projeto. Em 2011, ele se tornou o projeto Encantarte e eu faço a coordenação desse projeto desde 2017. E esse projeto, então, ele é um projeto que une humanização com palhaçaria hospitalar. E essa palhaçaria, em especial, é feita por alunos de graduação da UFMG. Não só da medicina, mas também com outros cursos, tanto aqui do campo saúde, quanto a gente tem, né, vagas abertas para alunos da música, artes. E o ponto primordial nosso é: os alunos fazem uma formação em palhaçaria com palhaço profissional, fazem cursos e a partir daí a gente faz visitas. O nosso grande público são as crianças internadas nas enfermarias pediátricas do Hospital das Clínicas, mas a gente também realiza essas visitas em datas comemorativas, nos ambulatórios, né? Em outros locais aqui do campo saúde. A gente fez algumas ações extramuros e a ideia é exatamente, durante esse momento da visita, a gente trazer a criança para o universo de criança.
4: Uhum.
6: Então, são brincadeiras, são ações em que a criança não tem a prerrogativa de não ter escolha. A escolha é sempre dela, inclusive de não participar. Né? Então, é aquele momento em que a criança pode ser criança e é ela que decide. Decide se vai brincar, se não vai brincar, o que ela vai fazer. Então, sempre nas visitas, o ponto de controle é da criança. Do quanto que aquilo vai durar, se foi legal, se não foi. A criança é o nosso centro, né? E para ela ter esse momento em que ela pode ser criança e ser autônoma. Algo que, com o tratamento, muitas vezes a gente perde, né?
5: Entendi. E do ponto de vista dos alunos, a senhora mencionou que, né, alunos até mesmo da Escola de Belas Artes, da Escola de Música, da UFMG, como que o Encantarte contribui para a formação deles como profissionais e como pessoas?
6: É inegável que, acho que a participação no projeto, ela traga uma visão ampliada de tudo que a gente conversou em relação ao cuidado em saúde. Então, é muito interessante, porque nesses 10 anos que eu estou na coordenação do projeto, a gente tem muitos dos nossos integrantes que começam no início da graduação e vão até o final no projeto. E isso faz com que eles tenham, muitas vezes, uma percepção dual. Então, eles estão durante o dia, durante a semana, de segunda a sexta, como internos, estudantes de medicina, cumprindo essas ações e atividades, né, do profissional de saúde. E a gente tem, no fim de semana, no sábado à tarde, ele vai lá como palhaço. E é muito interessante, assim, eles trazem muito esse retorno em relação a ver a criança como criança, mesmo quando eles estão na skin profissional de saúde. Hoje a gente tem muitos, né, alunos que já se formaram. Atualmente a gente tem alunos da fono, enfermagem, medicina, e que trazem para nós que essa vivência como palhaço acompanha eles ao longo da trajetória como profissional. Então eu acho que quando a gente tem, vamos dizer assim, burilado, né, esse olhar da criança como criança, da criança como centro, a gente não desvê isso. Então a gente vai continuar vendo essa criança como aquele ser que é o nuclear no nosso cuidado, né? E quando a gente percebe o quão faz diferença essas ações para uma criança dentro do hospital, eu acho que a gente desperta no profissional de saúde, em termos formativos, essa visão de que isso é tão necessário quanto os procedimentos terapêuticos que a gente está oferecendo, né?
5: Entendi. Perfeito.
4: Professora Janaína, muito obrigada pela participação ao longo da semana aqui no Saúde Consciência. E a nossa série sobre a humanização do cuidado chegou ao fim. Se você perdeu algum programa, é só acessar o site medicina.ufmg.br/saúdeconsciência, que fica tudo disponível por lá. Siga também o nosso podcast semanal. É só buscar por Saúde Consciência no seu agregador de podcast preferido e ativar as notificações para ficar por dentro de tudo que postamos. Eu sou o Alexandre Bueno, informação e saúde, e até a próxima!
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6: De volta com Bom Dia UFMG, a sua agenda diária da Universidade Federal de Minas Gerais na Estação do Conhecimento.
7: Saúde.
6: A UFMG integra o primeiro Estudo Nacional de Saúde Mental nas Universidades, que vai mapear condições de saúde de estudantes e de servidores de 50 universidades públicas de todo o Brasil. A pesquisa busca compreender os efeitos e os desafios de saúde mental enfrentados nas instituições, a fim de

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8: Em 2015, a Organização das Nações Unidas criou os Objetivos de Desenvolvimento Sustentável, os ODS, que se propõe a orientar políticas nacionais e de cooperação internacional até 2030.
9: Dentre os muitos ODS, vamos destacar neste episódio o 2 e o 11. O segundo Objetivo de Desenvolvimento Sustentável para a Agenda 2030 é, abre aspas, acabar com a fome, alcançar a segurança alimentar e a melhoria de nutrição e promover a agricultura sustentável. Fecha aspas.
8: Já o objetivo de número 11 abarca, abre aspas, tornar as cidades e os assentamentos humanos inclusivos, seguros, resilientes e sustentáveis. Fecha aspas. Muitos fatores estão envolvidos na busca por esses objetivos, mas diante das desigualdades presentes em nosso cotidiano, fica claro que ainda temos um longo caminho pela frente.
9: Dados divulgados pela edição 2024 do Relatório das Nações Unidas sobre o Estado de Insegurança Alimentar Mundial mostram que a insegurança alimentar severa, isto é, quando a pessoa está de fato sem acesso a alimentos e passa um dia inteiro ou mais sem comer, caiu de 8% para 1,2% da população entre 2022 e 2023 no Brasil. Porém, isso significa que atualmente ainda existem 2,5 milhões de brasileiros que não sabem se conseguirão comer hoje.
10: É o que nos explica Natália Tenuta do Amaral, nutricionista, pesquisadora, especialista em gestão de alimentos e alimentação coletiva e ex-coordenadora geral de segurança alimentar e nutricional do Ministério do Desenvolvimento e Assistência Social, Família e Combate à Fome, presidindo também a Rede Brasileira de Bancos de Alimentos. A pesquisadora destaca o caráter integral e multifacetado do conceito de insegurança alimentar.
11: Esse direito à alimentação não é qualquer alimentação. É alimento em quantidade e em qualidade suficientes para todas as pessoas, sem nenhuma restrição, então para qualquer cidadão brasileiro. E aí a gente considera que uma pessoa ela está em segurança alimentar nutricional quando ela necessariamente tem o direito à alimentação garantido, mas que esse direito não viole a garantia de outros direitos. Então, uma pessoa, por exemplo, que está em segurança alimentar e nutricional, ela necessariamente precisa ter o direito à moradia garantido, o direito à saúde, o direito ao lazer, ao trabalho. Então, a segurança alimentar é isso. O acesso a alimentos adequados, saudáveis, em quantidade e em qualidade suficientes. Essa qualidade do ponto de vista nutricional, mas também do ponto de vista higiênico-sanitário. E que essas necessidades elas sejam garantidas sem que outras necessidades básicas essenciais sejam comprometidas. Então, a insegurança alimentar nutricional é qualquer uma dessas dimensões abarcadas nesse conceito, de forma que elas não estejam devidamente garantidas.
10: A pesquisadora Natália do Amaral também destaca que a insegurança alimentar inclui variados graus de vulnerabilidade e pode ser classificada em leve, moderada ou grave, medidas pela Escala Brasileira de Insegurança Alimentar.
8: Diante desse cenário que assola muitas famílias em nosso país, uma das estratégias que surge como uma forma de combate à insegurança alimentar são as cozinhas solidárias. Essas iniciativas comunitárias e populares estão geralmente ligadas à organização espontânea dos cidadãos a partir da percepção da fome em sua cidade, comunidade ou bairro. Pessoas que algumas vezes não estão em condições muito mais favoráveis se organizam para prestar auxílio para seus vizinhos, a população que vive na rua ou regiões mais vulnerabilizadas nas cidades. É o que pontua a pesquisadora, especialista em gestão de alimentos e alimentação coletiva, Natália Amaral.
11: Então, a gente viu relatos muito fortes sobre isso, de pessoas que abriram a porta das suas casas para poder fornecer refeição, buscando doação onde podia, para fornecer refeição para as pessoas que estavam ali ao seu redor. Porque a cozinha solidária, ela nasce da necessidade pela própria comunidade, ela é criada pela comunidade, gerida pela comunidade e serve à comunidade.
8: Em outros casos, movimentos populares que já se organizam na luta por direitos, ao perceberem a presença da fome em seus territórios de atuação, se mobilizam a fim de construir e possibilitar o funcionamento das cozinhas solidárias.
9: Esse é o caso do projeto Mãos Solidárias, do Movimento dos Trabalhadores e Trabalhadoras Rurais Sem Terra, o MST, que atua na Associação dos Catadores de Papelão e Material Reaproveitável, a ASMARI, em Belo Horizonte, com a cozinha Sidona. Coordenado por Priscila Araújo, o projeto atende catadores e a população que vive na rua no centro da capital mineira, distribuindo cerca de 100 refeições em 2 dias da semana.
10: O Mãos Solidárias é um projeto nacional que busca fazer a ponte entre a produção de alimentos agroecológicos do MST e as populações urbanas expostas à fome e à insegurança alimentar. Em Belo Horizonte, a Cozinha Solidária surgiu a partir da percepção da necessidade de ofertar essa alimentação em conjunto com a expertise na atuação em cozinhas populares já existente no Movimento Sem Terra na região metropolitana. Como nos conta uma das fundadoras da ASMARI, Maria das Graças Marçal, conhecida como Dona Geralda, de 74 anos. Sua trajetória de luta começou catando papelão na rua aos 8 anos de idade como forma de se sustentar. Mais tarde, no dia 1º de maio de 1990, Dia dos Trabalhadores, Dona Geralda fundou a associação no intuito de lutar pela dignidade do trabalho da categoria, sendo hoje reconhecida internacionalmente por seu trabalho.
12: A cozinha foi assim, a gente teve um convite, né, de um encontro de mulheres das associações, aí foi ali no armazém do campo, né? Aí veio a ideia de o Bernardo perguntou para a gente, que a gente tinha uma cozinha, a gente falou que tinha uma cozinha que estava parada, não tinha como ela para funcionar. Aí ele pegou, vou lá ver. Aí ele veio ver, ela funcionou acho que 2 ou 3 meses aqui, agora parou para reforma, para dar uma qualidade melhor para a cozinha.
8: Priscila Araújo, coordenadora do projeto Mãos Solidárias em Belo Horizonte e coordenadora da Cozinha Sidona, explica a importância do projeto, que tem atuado desde junho de 2024, majoritariamente a partir de financiamento coletivo e através do trabalho voluntário de cozinheiras dos acampamentos Pátria Livre e Zequinha Nunes, ambos em São Joaquim de Bicas. Em novembro, a cozinha ganhou uma reforma em sua estrutura física, com recursos encampados pela própria ASMARI.
13: A cozinha vem nesse sentido, assim, né, de garantir tanto que as pessoas não têm esse gasto desse recurso, mas também para garantir um alimento de qualidade. O trabalhador que vai ter um momento de sentar, de comer com mais higiene, né, com mais tranquilidade, vai poder de fato se alimentar, né, e não engolir uma comida para matar a fome, assim. Tem famílias, por exemplo, né, quando sobra alguma coisa a gente faz as marmitinhas para levar para casa. Muita gente pega, almoça e pega a marmita da janta para comer antes de ir embora também.
9: Essas mobilizações populares passaram a ser reconhecidas formalmente recentemente. Em 2023, o Congresso aprovou uma lei federal que conceitua as cozinhas e viabiliza o fomento governamental. Em Minas, uma legislação com esse mesmo propósito foi sancionada em setembro de 2024. A lei estadual propõe o incentivo a práticas alimentares promotoras da saúde e que sejam ambiental, cultural, econômica e socialmente sustentáveis, ficando novamente clara a necessidade da oferta de alimentos saudáveis e nutritivos.
10: Para além dessa legislação específica para as cozinhas, outras políticas públicas têm sido de grande ajuda para esse trabalho que depende, muitas vezes, do financiamento coletivo e doações.
8: Priscila Araújo, coordenadora da Cozinha Sidona, conta que o projeto se beneficia do Programa de Aquisição de Alimentos, o PAA. É através dele que a compra de alimentos da agricultura familiar é garantida como subsídio para o funcionamento da cozinha.
13: Mas é tudo na base do ir pedindo. Então, toda semana, e agora o que a gente vai fazer? Precisa do dinheiro para gasolina. Vamos pedir. Vamos ver se alguém pode dar. Por enquanto, a gente só conseguiu acessar o PAA, né? A gente tem uma outra política que é de um valor que se é repassado para essas cozinhas. se eu não me engano, é R$2,40 por refeição, que também é um programa do governo federal de apoio às cozinhas solidárias, mas essa a gente não conseguiu acessar porque a gente precisava de uma entidade gestora e a gente não tinha as 10 cozinhas que precisava.
8: Priscila Araújo relata ainda que, atuando na cozinha, é tocante a relação com aqueles que são beneficiados pela distribuição dos alimentos. Na convivência cotidiana, muitos dos beneficiários se engajam na produção dos alimentos e na limpeza da cozinha. Além de tudo, a Cozinha Sidona é também um espaço de convivência e cidadania.
9: A Asmari é responsável pela coleta, triagem, prensagem e comercialização de 459 toneladas mensais de materiais recicláveis, sendo fundamental para a organização do trabalho e renda dos trabalhadores que atuam como catadores em Belo Horizonte e região. É o que relata a fundadora da associação, Dona Geralda.
12: As mãos surgiu mesmo por causa dessa dificuldade, né? Hoje está vendo tanto de morador de rua catando papel, nós vivíamos assim também, catando papel na rua, sabe? Por causa da fome mesmo também, né? Aí veio, foi meados de 80, foi muita perseguição sobre os catadores, polícia, fiscal, tomando carrinho, prendendo os catadores, porque naquele tempo todo mundo considerava que isso tudo era lixo, né? A gente tem consciência ambiental que não é lixo, né? É trabalho e renda para muita gente, né? E tem várias associações hoje aí, em Belo Horizonte, por mundo todo tem associação de catador, né? Aí veio a ideia de fundar as marcas, com a pastoral de rua. A pastoral de rua que foi a primeira pessoa a enxergar nós na rua. E começamos a reunir debaixo do Boiadu, debaixo das aves. Aí veio a ideia de fundar uma associação. Aí fundamos uma associação. Buscamos um pouco de experiência lá em São Paulo, na Copamar, né? Mas aí, nós como associação, a gente examinou o modelo para o mundo todo, né?
10: Os frequentadores da Cozinha Sidona são trabalhadores que exercem um papel fundamental nos grandes centros urbanos. Apesar das condições precárias de trabalho e da baixa remuneração, o trabalho de reciclagem está diretamente ligado à sustentabilidade ambiental das metrópoles. Para a coordenadora do projeto Mãos Solidárias em Belo Horizonte, Priscila Araújo, a alimentação dessas pessoas fecha um ciclo.
13: Se a gente pensar que nessa defesa do meio ambiente, né? Nós estamos lá nos nossos assentamentos produzindo, tentando de alguma forma garantir que nossas áreas não sejam desmatadas, né? Recuperando várias áreas, a gente vê, né? Inúmeros hectares, milhares de hectares sendo recuperados. E quando a gente chega na cidade, a gente está trazendo um alimento que está alimentando quem está também garantindo que o resíduo seja reciclado, que a gente não tenha menos lixo, né, na cidade. Então, eu acho que para mim, assim, para mim fecha um ciclo, assim, sabe? Desde lá da produção do alimento até quem se alimenta dele, retornando tudo isso para o meio ambiente, assim, né, e para um projeto comum.
9: Embora as cozinhas solidárias sejam importantes para o combate à fome, a pesquisadora, especialista em gestão de alimentos e alimentação coletiva, Natália Amaral, aponta que são medidas emergenciais e insuficientes para solucionar o problema em larga escala.
14: Combate à fome, eu não sei se é a melhor definição, não para o que você está dizendo, tá? Mas, inclusive, para o que vinha antigamente sendo discutido. Combater a fome, tá, tudo bem, mas assim, a gente precisa cuidar porque a gente nunca vai ter, não num sistema como a gente tem, né, no sistema capitalista, a gente nunca vai ter uma fome zerada, infelizmente, né? Então a gente está falando sempre de mitigar, o que é uma pena, mas é uma realidade.
9: Iniciativas como as Cozinhas Solidárias, apoiadas por comunidades e movimentos sociais, são uma resposta política diante desse desafio. Simbolizam muito mais que o atendimento a uma necessidade. São espaços de convivência e construção de laços comunitários, onde se pensam e solucionam problemas para além da refeição sendo ofertada. Mas, como a especialista no assunto, Natália do Amaral, ressaltou, essas ações emergenciais são apenas uma parte da solução. Para um impacto duradouro, precisamos de políticas públicas que enfrentem as raízes da fome e da desigualdade.
10: Para apoiar a Cozinha Sidona, existe uma campanha de arrecadação online. Basta acessar o site benfeitoria.com/projeto/cozinha-sidona para mais informações e outras formas de apoiar. Vou repetir, benfeitoria.com/projeto/cozinha-sidona.
8: Esse episódio foi produzido por Alice Pimenta, Flora Vilela, Isabela Lobato e Pedro Martins Soares, alunos de jornalismo da UFMG. A Rádio Terceiro Andar é um projeto de ensino, pesquisa e extensão vinculado à disciplina Rádio e Mídias Digitais. A coordenação é dos professores Sônia Pessoa e Felipe Giacomi. Sonoplastia de Frederico Pessoa e estagiária docente Lívia Labanca. Projeto do Laboratório de Experimentações Sonoras da Fafiche UFMG.
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3: Quinta-feira! Estamos no ar. Bora começar esta bagaça diretamente aqui da UFMG Educativa, transmitindo do Campus Pampulha, Praça de Serviços. Passa aqui para dar um oi para nós. Tudo bem? Como é que estão? Como é que vocês estão, turma? 21 de maio de 2026. Bora para mais uma viagem de 3 horas no seu expresso de rock and roll, de cultura, de artes plásticas, de teatro. Hoje vamos falar sobre o espetáculo Gato Malhado e Andorinha Assinhada, da Companhia Novelo de São Paulo. 23 e 24 de maio, aqui em Bellary Hills. É, ó, sábado a partir das 4 da tarde, domingo às 11 da manhã e 4 da tarde, apresentações na Praça Floriano Peixoto, no Santa Efigênia. Evento com entrada franca, hein? Pois é, vamos bater um papo com Maristela Chilala, diretora desse espetáculo. E vamos começar com as nossas efemérides sonoras, porque hoje Roberto Frejá está fazendo aniversário. Ele nasceu em 1962. Parabéns pro Frejá, que está com a turnê de reunião do Barão Vermelho, né? Só os ingressos é que estão saigadinhos, hein, Frejá? Nossa senhora, velho. Tá chegando nos 300 conto. Uia! Lançamentos de discos. Lá em 82, o Queen lançou Hot Space, um disco que deu uma confusão danada, porque um monte de fãs odiou. A galera, porra, cadê o rock and roll? Porque é um disco mais voltado para um soul, né? Digamos assim, soul, pop e tal. Tem coisas sensacionais. Ele simplesmente um dos maiores hits, né? Under Pressure, tá nesse disco. Cool Cat é outra música que tá lá. Body Language. Tem muitos sons eletrônicos também, né? As guitarras não são muito protagonistas nesse disco, não. A turma não gostou muito, mas, né? Hoje a gente tem muita saudade de o Queen ainda tá em atividade, Fred Mercury vivo e lançando um disco merda. Quem lançou disco também foram os Scorpions lá em 86, ó. Pure Instinct. E outros fatos importantes do mundo da música. Em 76, os Rolling Stones começaram uma série de 6 apresentações no Earl's Court de Londres. Shows que também foram criticados, né? A galera falou que era morno e blá blá blá. Aí os punks que já estavam na área, né, começaram a chamar os Rolling Stones de ultrapassados, de jurássicos, dinossáuricos. E aí, isso estendeu para todas as grandes bandas da época. Bom, o fato é que o punk, infelizmente, acabou. Eu gosto de punk pra caramba. Mas os Rolling Stones estão aí até hoje, né? O cara está lançando disco novo agora em julho, inclusive. É verdade. Bom, vamos seguir homenageando os nossos aniversariantes, né? Uma tradição deste programa. E às vezes eu furo também, me dou esse direito. Mas hoje vamos começar com Bilhetinho Azul, esse clássico do primeiro álbum do Barão Vermelho.

0: Well, well, well, Arctic Monkeys, Crying Lightning. Também tivemos Rolling Stones, I Can't Get No Satisfaction. Paulinho Mosca, Mega Hits. Tudo a ver, né? Ele tá entre dois Mega Hits, quer ver? O Paulinho Mosca. Ele veio depois de Bilhetinho Azul do Barão Vermelho, que abriu o programa em homenagem ao aniversário do Frejá. And antes dos Rolling Stones, I Can't Get No Satisfaction. Aqui a gente pensa em tudo, pessoal.
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0: Serotonin's Power, Sublime Realm, Tangerine Skies, Los Hermanos Lisbela, de Caetano, o Pombo, Caetano Veloso e José Almino.
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Postem! A Funarte MG recebe a partir de hoje o espetáculo Retratos, produzido pelo coletivo Troar. A apresentação faz parte da Mostra em Cena Novos Talentos, uma iniciativa que propõe oferecer um espaço de visibilidade para artistas emergentes aqui de Belo Horizonte. Uma programação que integra diferentes linguagens cênicas. Este mês a Mostra reúne grupos e criadores que desenvolvem pesquisas autorais no campo das artes cênicas e da dança. Idealizado pela atriz Priscila Natani, o evento cresce, ou melhor, nasce como uma resposta à dificuldade de acesso a espaços de apresentação para artistas novos, tentando não apenas oferecer a eles este espaço de visibilidade, mas também tensionar as dinâmicas de circulação e legitimação dentro da cena cultural. O projeto segue em cartaz até este sábado, dia 23, com a exibição do espetáculo Retratos. A trama parte de memórias e relatos para trazer à cena histórias de mulheres de diferentes gerações, evidenciando experiências que atravessam o cotidiano e a formação de suas identidades. A sessão de hoje começa às 8 da noite, tem entrada franca e intérprete de Libras. A Funarte MG fica na rua Januária 68, no centro. Mais informações é só acessar @ciamineiradeteatro no Instagram.

0: Radio Department, Your True Name, Tame Impala, The Less I Know, The Better, Titãs, 32 Dentes de Branco Melo, Marcelo Frommer e Sérgio Brito. Agora, 2h43.
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0: Está no ar o Cabeça Conteúdo, Cultura, Atitude e Informação. Eu sou o Weber Esperoito, essa é a sessão Espelho Retrovisor, 70 anos de Elis Regina. Eu estou aqui com Michelle Brook.
1: Muito obrigada pelo convite mais uma vez.
0: Michelle, querida, o que temos para falar de Elis aí nesse...
1: O Kleber Pacífico não nos dá tempo para falar tudo que a gente quer de Elis Regina.
0: É.
1: Porque a gente precisava de 24 horas.
0: Pacífico, fica aí.
1: Poxa.
0: Mais tempo, cabeça, conteúdo.
1: Não dá esse tempo. Mas olha só, eu acho que muitas vezes a gente chove no molhado ao falar da Elis. É interessante a gente ver a veia política dela, né? Ver as idas e vindas. Ela era uma pessoa que ia e vinha em suas ideias sem problema de ter errado ou não. Ah, teve um momento que ela achava que guitarra não funcionava. Pô, essa guitarra tá, nos xingava.
0: Tá acabando com a música brasileira, a música estrangeira, imperialismo.
1: Então, não sei o quê.
0: Vamos pra rua.
1: De repente, ela lança álbuns com a guitarra imperial.

0: Rasgando, diga-se de passagem, né? Rasgando mesmo, assim. Ela voltava atrás, ela se permitia rever conceitos, rever ideias, que é uma característica bacana do artista, que é um artista grandioso. Ele não se fecha numa ideia.
1: Sempre aberto.
0: Sempre aberto. Não.
1: Não gosta de rótulo.
0: Não.
1: Ela não teve. Ela tinha a base dela, mas ela se.
0: Não tinha, você vai falar o quê? Ela era
1: ela
0: sambista?
1: Tocou tudo.
0: Não. Ela era cantora de bolero? Não. Era
1: jazz, samba. Então,
0: era cantora de quê? De tudo. De tudo.
1: Bem feito.
0: Bem feito. E outra coisa, a música brasileira que ela defendia muito. E é interessante a gente falar, já que a gente está falando dessa coisa politizada, que é o seguinte, a gente conhece a indústria fonográfica, ela sempre foi cruel. Naquele tempo também, porque se você não vendia milhões e milhares de cópias, então tchau e bênção, seu LP ficava arquivado ali. Então hoje, você vai lá no mercado, numa loja de disco no Japão, você encontra um monte de coisa bacana que nunca esteve aqui. E os caras reverenciam. Por quê? Ah, não vendeu pra caramba, então arquiva isso. O público não tem acesso. Ou seja, você já bloqueia o acesso à cultura, que é uma ditadura, isso de certa forma. Você concorda? A ditadura da grana. E aí fica. O japonês vai lá e cata e põe na lojinha dele e vende, porque eles gostam. Então a Elis, ela sempre batalhou, ela sempre questionou o formato de recebimento de direitos autorais que os artistas.
1: Foi uma enrolação,
0: sempre
1: os caras nunca receberam.
0: Nunca.
1: Era uma micharia, nunca recebia aquela micharia. Você vai ganhar 1% de todos os dias que vender. Nem esse 1% eles ganham.
0: Não, entendeu? Então, você vê até o Tim Maia, diante da loucura dele, né? Questionava esse formato cruel da indústria musical. E ela falava isso em entrevistas sem dó nem piedade. Então, eu acho que esse lado da Elis é fundamental.
1: Depois, no futuro, teve o Lobão há pouco tempo reclamando.
0: Sim, mas olha como naquela época...
1: Ela apontou
0: o que viria a ser. E o que já estava sendo, ainda cantava a bola. E se continuar assim, que foi
1: vai
0: o que aconteceu.
1: Vai quebrar geral.
0: Que foi o que aconteceu. Visionária, outro lado dela.
1: Ela deixou o projeto da trama, né?
0: Exatamente. Olha que criatura.
1: Aí o menino dela lá, o João Marcelo Bosco, ele puxou a trama.
0: Exatamente, aí. Tá aí. Olha pra você ver como é que são as coisas, né?
1: E aí você contando essa história toda, agora eu tô entendendo o sentido do nome da gravadora.
0: Trama.
1: Quem a gente tem de Elis aí pra ouvir, Michelle?
0: Então, em 1973, ela lançou um álbum chamado Elis, que tem clássicos como Folhas Secas, de Nelson Cavaquinho, tem Cabaré, de João Bosco e Aldir Blanc, que ela que descobriu o João Bosco. Tem quatro músicas do Gil, que ela tinha também uma afinidade muito grande com o Gil. Dentre essas quatro músicas, tem uma muito alegre, que mostra aquele lado feliz, alegre, brincalhão brasileiro da Elis, que é A Ladeira da Preguiça, que é um clássico.
1: Fantástico.
0: Do Gil.
1: Vamos ouvir?
0: Bora lá.

0: Você ouviu?
1: Ladeira da Preguiça, na voz de Elis, na composição de Gil. Olha que dupla.
0: CTTANS, Elis, pelo retrovisor, cabeça conteúdo. Michele.
1: Muito obrigada pelo convite.
0: Eu
1: sensacional
0: agradeço.
1: Essa homenagem, parabéns, merecida. Ela deve estar lá batendo palma pra você.
0: Ou pra nós. Valeu.
1: Valeu.
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0: Rage Against... Nossa senhora, saiu nada agora na minha voz, velho. Vamos de novo. Rage Against the Machine, Guerrilla Radio. Andréia Dias com Baiana System pelos Trópicos, de Andréia Dias. Agora 3 e 2.
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0: O FMG Educativa aqui em 104,5 pela internet, do jeito que você quiser. Chegou a hora do nosso entrevistão de hoje. Vamos falar sobre teatro, porque nesse fim de semana a Companhia Novelo de São Paulo chega a BH para a apresentação do espetáculo O Gato Malhado e a Andorinha Sinhá, em sua estreia aqui na capital mineira. Essa é uma adaptação do romance homônimo de Jorge Amado e uma obra que leva para a cena circo e musical vivo, ao contar de forma divertida a história de amor, digamos, proibido entre um gato e uma andorinha. A Companhia Novelo foi criada em 2014 e é composta por 5 mulheres multiartistas que já levaram mais de 50 mil pessoas à experiência teatral ao ar livre proporcionada por elas. Vamos saber sobre o espetáculo, sobre a companhia, sobre tudo isso com a diretora da peça, O Gato Malhado e a Andorinha Sinhá, Maristela Shelala. Maristela, seja muito bem-vinda a Rádio FMG Educativa. Falei seu nome correto? É com som de Q ou é CHX, meu amor?
6: Vocês.
0: Tudo bem?
6: Tudo bem, e você?
0: Tudo certíssimo, querida. Eu falei certo seu sobrenome? É Kelala ou Shelala?
6: Falou certíssimo. Ah. Shelala, certinho.
0: Ah, tá, maravilha. Quanto tempo já de peça? Já tem alguns anos, né? Do Gato Malhado. Ah,
6: a gente estreou em maio de 2022.
0: Pois é, e de lá pra cá a peça já foi inclusive premiada, né? Eleita uma das 25 melhores do ano pela Folha na época, né?
6: Sim, a gente já rodou interior de São Paulo, já fez a Extrema em Minas, e aí agora a gente tá indo pra Recife e Belo Horizonte. Tô muito feliz de ir pra Belo Horizonte, porque eu já morei um ano em Belo Horizonte, e eu gosto muito dessa cidade, muito, muito, muito. Tem o Galpão aí, que é uma referência mundial, né, para todo mundo que faz teatro, então vai ser uma honra pra gente estar aí com vocês, nossa, vai ser muito legal.
0: Honra toda nossa recebê-las. Em que ano que você morou aqui?
6: Eu morei em 96.
0: 96, olha, eu vim
6: 96.
0: Pra cá...
6: 96, eu sou de Belém do Pará, eu me formei em engenharia civil em Belém e eu fui fazer mestrado na UFMG aí. Só que aí eu comecei a fazer um curso de teatro na NET, existe ainda essa escola?
0: Eu acho que existe. Era bem conhecida.
6: Na NET, que era na Bahia, Rua Bahia, e eu me apaixonei por teatro, larguei tudo e vim para São Paulo para fazer teatro.
0: Que sensacional.
6: Olha que loucura. Então, Belo Horizonte tem uma importância para mim, já voltei com peças para ir várias vezes, mas tem uma importância assim emocional, e fora que eu amo o povo mineiro inteiro, assim. Nossa, eu tô muito feliz da gente ir. Só tô triste que eu não vou poder ir.
0: Ah, você não vai vir,
6: mas
0: então...
6: eu tô muito feliz da gente levar o Gato Malhado, que a Cia Novelo, essa companhia dessas mulheres maravilhosas que me convidaram em 2022 para dirigir, e foi um casamento, assim, tanto delas comigo como eu com elas, porque a gente trabalha linguagens muito parecidas, assim.
0: Uhum.
6: E uma coisa que elas têm, que eu também tenho muito, que é essa coisa do aperfeiçoamento, porque eu acredito que o teatro é vivo, né? Então, a gente vai mudando o texto, a gente vai aperfeiçoando, rola um dinheiro, a gente põe música e aí começa a abrir vozes, aí põe mais um instrumento, aí elas estudam mais não sei o quê. Então, é muito, muito legal de ver como era em 2022, e como tá agora o espetáculo, sabe? E vai, sim, melhorar ainda mais, né? Porque eu quero ficar mais uns 5 anos.
0: Faço votos, longa vida. Me conta disso, a estrutura toda. Quanta gente, no final das contas, para montar o espetáculo?
6: Olha, é muita gente. Eu não consigo nem te dizer agora, assim, o número certo, mas eu vou chutar aqui para você 16 pessoas.
0: 16
6: pessoas. Assim, para uma apresentação que a gente faça aqui em São Paulo.
0: Entendi.
6: Porque tem equipe técnica, tem equipe da música, a gente tem uma intérprete de Libras que vai com a gente aí, com vocês, que faz parte do elenco. Então, além das meninas, além das 6 atrizes, a gente tem uma intérprete de Libras, que também é atriz e está com a gente. Tem 2 produtores, tem os cenotécnicos que montam, porque a gente faz circo, né, em cena, então precisa o cenário estar bem estruturado. Então, é muita gente envolvida para sair esse espetáculo que, assim, eu digo que é o meu xodó, porque eu amo, eu tenho vários espetáculos infantis que eu dirijo e amo todos, mas esse a gente tem um carinho muito especial, eu e a Cia Novello, porque a gente tem esse compromisso com o aperfeiçoamento, sabe?
0: Que sensacional. A introdução da linguagem do circo, como é que isso aconteceu? Foi ideia de quem, exatamente? Sua?
6: A do circo foi minha, porque assim, elas fizeram a dramaturgia. Quando eu entrei para dirigi-las, elas já tinham feito um trabalho de direção musical com Marcos França. Então, elas já estavam com as músicas mais ou menos prontas, que são delas as músicas. Ele fez um aprimoramento dos arranjos, mas é tudo delas. E aí, quando eu entrei, já tinham as músicas prontas. E aí eu falei, é rua? Eu nunca tinha ido para a rua. Eu sempre tive medo de rua, sabe? Eu sempre tive numa caixa preta, no teatro. Mas eu falei, top, vamos. Mas eu falei, se é rua, então acho que a gente tem que tem que jogar um circo aí. Eu tenho o Dinho Hortêncio, que é um preparador de circo, que eu conheço há mais de 20 anos, e que é meu parceiro e que faz várias preparações para mim em peças. E eu chamei ele e ele deu essa preparação de circo para elas. E aí elas foram também se aprimorando aí, né? Então, quem tinha medo de subir começou a aprender a subir na estrutura, e aí foi indo.
0: Na rua, o ator está bem mais exposto, né? Não é isso?
6: Sim, tem. São muitas adversidades, né? Então já tivemos bêbado que entrou em cena, já tivemos... Então tem tudo, né? Então a gente tem que estar aberta ali para tudo, né?
0: Gatinhos,
6: mas andorinhas. É muito legal, eu sempre tive muito... Eu como atriz nunca fiz nada na rua, eu confesso que eu tenho medo de ir pra rua.
0: Agora a participação de gatinhos, de andorinhas, essas participações são bem-vindas, né? Os bichinhos.
6: Sim, pode... muito bem-vindo. Todas as participações são bem-vindas, porque quando você faz o espetáculo na rua, ele é democrático. Então a gente também, se as pessoas. Claro que se uma pessoa entrar pra atrapalhar, com vontade de atrapalhar, aí realmente não é legal. Mas se a pessoa tá passando e vê e para e sente uma vontade de falar uma coisa, né? Por que não incluir, né?
0: Verdade.
6: Que nem teve uma cena muito boa que eu vou contar, não sei se pode contar.
0: Pode contar o que você quiser.
6: A gente estava no Parque Augusta, que foi onde a gente estreou, que também é pra gente aqui em São Paulo, é um parque muito importante, porque foi muita luta pra gente conseguir aqui em São Paulo, enquanto cidadãos, termos esse parque, porque as imobiliárias iam levantar um prédio, e aí, enfim. Então, é um parque muito importante, e a gente estreou lá, eu estava muito, todas nós, muito felizes. E aí, muito engraçado, a gente lá lotando 1.000 pessoas por dia. Foi muito bacana mesmo. E a gente põe uma corda no meio, que depois essa corda se transforma. Não devia contar, né? Mas vou contar agora aqui por causa dessa história. Ela se transforma numa cobra. E aí uma criança muito pequena, devia ter uns 4 anos, assim, ela começou a gritar, não é uma cobra! É uma corda! Não é! E ela gritava muito, assim. E aí chegou uma outra menininha do lado dele e falou, tem que imaginar!
0: Que bonitinho, olha isso.
6: É muito maravilhoso isso. Então, como é que a gente vai perder a oportunidade de ver um negócio desse, né? Aí a plateia riu, a gente parou um pouco, né? E depois continuou a peça. Mas é como que se perde uma coisa dessa, né?
0: Como é que perde,
6: poxa? É muito lindo mesmo.
0: E você estava falando de circo. O circo tem muito disso do improviso, né? Também. Olha só. Eu acho que tem tudo a ver essa participação deles, inclusive, né? É meio que uma aula de percepção.
6: Total. E o Tem Que Imaginar foi a coisa mais linda,
0: tem
6: né?
0: Tem Que Imaginar é nome porque de peça.
6: É uma corda, não é uma cobra. E ela vem e fala, tem que imaginar.
0: Ué.
6: Né? Então vamos imaginar, não é?
0: Bora. E isso é nome de peça, né? Tem Que Imaginar é nome de peça, poxa.
6: Exatamente. Agora, e a gente está precisando, né? Imaginar. Poxa. A nossa imaginação, o nosso repertório está curtinho, né? Por conta... de redes sociais, isso, a gente vai ficando curto e fica difícil mesmo. Então a gente tem que ir mesmo para a rua, a gente tem que ocupar espaços, a gente tem que fazer de novo o cidadão sonhar, a cidadã sonhar, né? Porque isso faz parte, o sonho, ele faz parte da nossa formação enquanto seres humanos, né?
0: Totalmente.
6: Eu penso muito isso. Então, quando tiram isso da gente, a gente vai ficando curtinho, porque a gente já está concorrendo com uma rede social que a gente subjuga, né? A gente acha que essas redes sociais, a gente, ah, não, eu consigo entrar e sair. Uh-huh. Não, você é capturado. É. E aí você vai ficando curtinho na cabeça. Aí a gente não consegue mais ler um livro, a gente não consegue prestar atenção numa peça, e a gente vai deixando de se sensibilizar. A gente precisa reeducar nossa sensibilidade. Pra gente, agora, só nós, porque a gente não tem quem faça isso pela gente. Pra gente, de novo, capturar... Pra gente fazer melhores escolhas, você não concorda?
0: Mas completamente. Gênero, número, grau, o que mais você quiser. Assina embaixo. E falando de literatura, a peça é baseada num romance do Jorge Amado, não é? Quando você chegou, a dramaturgia já estava pronta, mas você já conhecia o romance, você leu, fez alguma adaptação, sugestão, como é que foi?
6: Não, eu já tinha lido o romance lá atrás, né? Putz, é muito apaixonante, né? Mas quando elas me chamaram... Eu li a adaptação delas primeiro e depois voltei para ler o livro de novo, né? Uhum. Eu achei a adaptação delas tão incrível. É muito engraçado que eu até falei isso para elas. Quando eu li a adaptação, eu falei, eu poderia ter escrito isso, porque elas escrevem muito como eu, que é no jogo, uhum, sabe? Então, uhum, assim, a peça ela é escrita no jogo, pensando na plateia, porque tem determinadas adaptações de romances para teatro que eles são muito quase uma tese de mestrado, sabe? Uhum. Nada contra, porque eu acho que pode ter, sim, tese de mestrado no palco, mas eu gosto tão mais quando a gente se comunica com a plateia, né?
0: Sim.
6: E esse romance é muito lindo e o que eu acho mais legal é que partiu delas por uma paixão mesmo. Elas leram e se apaixonaram, sabe?
0: Uhum.
6: E aí daí, quando você se apaixona, você vai, né?
0: Você vai embora, não vai tem jeito. Não tem como evitar, não. E a ideia, né? Só o título, assim, e a ideia do romance já é muito fofinho, muito lúdico, né? Sobre isso que você estava falando, muito, da imaginação, né? Um romance improvável, talvez até proibido.
6: Sim, total. E ele fala de várias questões, né? Então, ele fala de classe social, né? Que é um gato malhado e uma andorinha assim, né? Ele fala de várias... Né? Abre várias leituras para a gente. E óbvio que a gente, enquanto mulheres feministas, né? Todas que estão envolvidas nesse projeto, a gente também mostrou alguns lugares lá que a gente quis. Então, a nossa adaptação delas, que eu também dei umas mexidinhas, eu não, né? Nós. Porque enquanto a gente ia ensaiando, a gente não sabe mais nem o que é meu, o que é delas, o que é, sabe? Uhum. Porque já é tudo nosso, assim, né? Mas a gente ia vendo pontos que a gente falava, olha aqui a gente pode falar, por exemplo, o senhor Andorinha, não deixa a senhora Andorinha falar. É sempre ele falando, uhum, quando ela vai falar, ele corta. Então a gente conseguiu colocar, né, assim, algumas, até piadas a gente colocou muito, por exemplo, o rouxinol, que é um dos pássaros, né, que canta andorinha assim, e aí a gente colocou ele bem como um pássaro que não ouve ela, sim, que só quer cantar música para ele, uhum, e ele só, sabe, e que fica bem engraçado, o pessoal ama, do público, e a gente se diverte bastante também, fazendo e assistindo o público vendo.
0: Pois é, o engraçado que o rouxinol, o nome dele em inglês é Mockingbird, né? Mocking é você zoar a pessoa. Você mocking alguém, você fazendo zoeira. Tem até um meme que é muito engraçado, que o cara fala
6: não,
0: assim...
6: Não, eu não sabia.
0: Exatamente. Tem até um meme muito engraçado em inglês, que o cara fala assim, aquele lá é um Mockingbird? Ele fala assim, is that a mockingbird? Aí eu boto o passarinho falando assim, is that a mockingbird? Is that a mockingbird? Tipo, ô idiota, é claro que eu sou. E o cara sai todo triste, desanimado, porque o passarinho, o rouxinol deu uma zoada nele. Olha pra você ver como é que as coisas vão encaixando, hein? Pra você ver, ó.
6: Ai, que boa. Ai, você vai assistir lá o nosso rouxinol?
0: Vou tentar ir, eu acho.
6: Você vai lá na praça?
0: Eu vou querer ir, sim. Na praça eu adoro assistir. Inclusive, você falou do galpão, né? O galpão tem essa tradição, né? Sempre teve, assim, de espetáculo Na rua,
6: Na rua, pelo amor de Deus, o Romeu e Julieta.
0: Romeu e
6: Eu tive a
0: Julieta é um
6: oportunidade,
0: clássico,
6: eu
0: né?
6: era aluna de teatro. Tive a oportunidade de assistir aqui no Museu do Ipiranga, na rua, assim, na frente do Museu do Ipiranga. Foi uma experiência assim inacreditável. Eu tenho isso guardado no meu coração para a vida, assim. É muito, nossa. E o Gabriel Vilela, e eu, a família do meu pai, quando veio do Líbano, Shelala, né? Eu sou filha de libanês. Eles foram para Passos e para Carmo do Rio Claro. Então, o Gabriel Vilela, que dirigiu eles no Romeu e Julieta, né? Ele é de Carmo do Rio Claro.
0: Olha
6: A minha
0: só.
6: família conhece ele, a gente já se encontrou aqui em São Paulo, e aí eu. Nossa, ai, você é Shelala! É muito engraçado, eu acho ele muito bom também. E o Romeu e Julieta é um marco,
0: É
6: realmente.
0: um marco. Agora, eu queria saber os elementos de cena que vocês usam. O galpão tem a famosa Kombi, né? Ele sempre tinha. Era uma veraneio. Era uma
6: É,
0: veraneio,
6: uma
0: né?
6: veraneio
0: Era uma
6: vermelha, né?
0: veraneio, isso é. Que eles
6: É.
0: usavam ali, né? E tudo acontecia ali em volta e tudo mais. Como é que é o espetáculo de vocês? Quais elementos que tem ali para ajudar as atrizes a contarem a história?
6: O nosso cenário, a ideia delas, porque também foi ideia delas, e depois veio um cenógrafo, dois arquitetos do Rio de Janeiro, junto com o artista plástico que fez toda a pintura, né? Mas é de ser um parque mesmo. Então, se você vê, é como se fosse um trepa-trepa, sabe? É feito com umas escadas. Então, você olha, parece um parque de diversão. Então, eu te quis fazer como um parque, como se a pessoa tivesse no brinquedão, sabe? Não sei como é que fala aqui em São Paulo, fala brinquedão.
0: É isso
6: Como
0: mesmo.
6: se estivesse num brinquedão de um parque, sabe? Assim, com terra, com areia. Então, ele é meio um brinquedão, assim, que a gente monta, né? Que é muito bem montado para que a gente possa, para que elas possam subir, fazer todas as acrobacias, né?
0: Ó, deixa eu corrigir uma coisa aqui, tá? Eu fiz uma outra confusão. O Rouxinol não é o Mockingbird, não. Eles confundem muito. E eu confundi de novo, tá? Enfim, é,
6: Me
0: confundi.
6: fala como é, porque eu não falo inglês direito. Então
0: Ah,
6: você
0: não.
6: falou, eu acreditei.
0: É, não. O Mockingbird ele é conhecido mesmo como Pássaro Zombador, porque ele costuma repetir as coisas mesmo, sabe? Assim, imitando e tal.
6: Ele é
0: Então.
6: tipo quero, quero. Será que é o quero, quero?
0: Oi, será que o
6: Não.
0: Mockingbird é o quero, quero? Deixa eu ver aqui. Que pássaro é o Mockingbird? É que pássaro em português? Deixa eu ver aqui. Em português. Ó, vamos descobrir isso agora, porque senão eu vou
6: Ai,
0: dormir.
6: descobre, vamos resolver essa
0: Aí,
6: história.
0: ó, tá
6: Imagina se estão
0: vendo?
6: ouvindo a gente.
0: Não, aqui tá falando exatamente. Ó, em português ele é geralmente traduzido como sabiá, rouxinol ou tordo imitador. Então é isso mesmo. Então não confundiu muito, não.
6: Então é o
0: Então é isso
6: rouxinol.
0: mesmo. Fica
6: Você tem
0: rouxinol.
6: que ver o nosso rouxinol. Olha, a gente vai estar na Praça Floriano Peixoto sábado e domingo, né?
0: Tá, não, deixa que
6: Sábado às
0: eu vou.
6: 16 e domingo a gente vai estar às 11 e às 16. A gente vai fazer uma dobradinha no domingo.
0: Maravilha.
6: No domingo às 16 a gente vai ter audiodescrição. Audiodescrição a gente só vai ter no domingo às 16. Mas a Libras, ela é nossa atriz, né? Ela vai com a gente, ela faz todas as apresentações.
0: São as cinco atrizes em cena?
6: São seis atrizes em
0: Seis
6: cena,
0: atrizes.
6: mais a Jaffne, que é a nossa audiodescrição. A nossa
0: Maravilha.
6: Libras, desculpa, perdão.
0: Maravilha.
6: Libras.
0: E as músicas do espetáculo, elas foram compostas para o espetáculo.
6: Para o espetáculo e por elas.
0: E por
6: Elas
0: elas,
6: são,
0: olha.
6: olha, elas são. Eu vou falar uma coisa. É muito engraçado que elas estavam agora querendo montar um espetáculo adulto, e aí elas estavam procurando uma diretora. Eu falei, poxa vida! Aí eu falo, vai lá mesmo com outra diretora, porque depois vocês vão voltar para mim. Porque a gente se casou tanto, elas são muito talentosas nesse sentido. São atrizes, são dramaturgas, são musicistas, e é isso, elas que fizeram, compuseram as músicas, né?
0: Que
6: Então
0: maravilha.
6: são todas delas, e as músicas são muito lindas, muito, assim, não é porque eu sou diretora do espetáculo, mas é de verdade, são muito lindas as músicas delas.
0: E para execução, são quantos músicos no palco?
6: Não,
0: Não
6: são
0: tem, não?
6: elas, meu
0: São elas
6: amor, são elas
0: mesmo!
6: que fazem
0: Ah, meu
6: tudo.
0: Deus
6: Que
0: do
6: quantos
0: céu!
6: músicos no palco? São
0: São
6: seis atrizes
0: seis
6: que
0: atrizes
6: fazem tudo, elas tocam
0: musicistas.
6: sanfona, elas tocam violino,
0: Olha só.
6: zabumba, caixa. Deixa eu me lembrar aqui qual mais, agora já
0: Gente.
6: estou. Enfim, sanfona, surdo, tudo elas, pandeiro, elas que tocam maravilha. Tudo. A trilha inteira é feita ao vivo por elas.
0: Multiartistas mesmo, que sensacional.
6: Não são multiartistas, são. Total. Tem que conferir esse espetáculo. É um espetáculo realmente... ele é muito... Eu fico impressionada que tem crianças que tinham, tipo, 4 anos e assistindo a gente no Parque Augusta e vão acompanhando a gente. Uhum. Então, agora elas já estão enormes. E a gente tem 2 atrizes substitutas que elas fazem stand-ins, né? Caso alguém não possa, né? Que é a Liz e a Lari. E aí, às vezes, as crianças vão e falam, por que a fulana não tava? Por que não sei quem anda? Porque elas foram acompanhando, elas vão acompanhando todas as montagens. O que a fulana não tá fazendo, que não veio hoje, sabe? Assim, é muito bonito de ver, sabe? É muito legal. E a música, as músicas, a gente está tentando gravar. É que é muito caro, né? Você pagar um estúdio, nananã. Mas a gente está com esse orçamento e é um sonho nosso gravar as músicas, porque a gente sente que as crianças gostam muito. Tem muita gente que até grava o espetáculo, assim, não pode gravar o espetáculo por conta de direitos autorais, né? Mas, assim, grava algumas músicas e aí vai no espetáculo, no outro, canta junto com a gente, porque junto com elas, né? Uhum. Porque as músicas são muito bonitas mesmo.
0: Que barato. Eu ia perguntar, inclusive, se já tinha gravado, se já tinha uma playlist, qualquer coisa do tipo.
6: Não temos, infelizmente, mas a gente vai gravar. Esse é um sonho que a gente vai realizar. A gente tentou fazer pelo Sesc, pelo selo Sesc. A gente tentou, não conseguiu, estamos tentando novamente, mas a gente vai tentar também fazer independente, né? Porque é uma peça independente, né? Sim. Então a gente tem que ir atrás, e aí é tudo mais difícil, né? Vai como rolar. Você sabe.
0: Sei demais, vai rolar demais. Marcela, para a gente encerrar, tem um assunto recente agora que surgiu, que o Antônio Fagundes disse que está sendo processado por uma juíza, porque ela chegou atrasada no espetáculo, estava apresentando no interior, e aí barraram a entrada dela. Queria saber o que você acha disso, né? Nesse espetáculo, particularmente, não tem isso. Aliás, a plateia é bem-vinda, né? Como você falou, né? Não tem como você ficar proibindo essas coisas. Mas quando tá ali na caixa preta mesmo, no negócio, tem isso muitas pessoas entrarem falando no celular e atrapalhando, ou chegando atrasado e tal. O que você acha dessa história?
6: Olha, eu nem sabia dessa história. Eu sou bem alienadinha. Eu optei por ficar alienada durante um tempo, porque para mim é melhor, sabe? Mas eu vou te falar uma coisa. Bom, um espetáculo de rua é um espetáculo democrático, né? A partir do momento que você topa ir pra rua, é isso. Mas eu acredito que dentro do teatro, eu acho, se você vai num tribunal, você não pode entrar depois de que começou a sessão.
0: É verdade.
6: Se você vai num... sei lá, se você vai num, não sei, tô tentando lembrar aqui outro lugar, começou, né?
0: O avião chegou atrasado, você não embarca, né, no avião.
6: Você não embarca, então você, o artista, se prepara para contar uma história, e a história tem início, meio e fim, tem um recebimento, tem um, né, a luz apaga, começa a peça, uma pessoa entrando, ou uma pessoa ligando o celular com luz forte, ela atrapalha um monte de gente, né? Eu acho que é até um exercício de cidadania você não entrar se você chegar depois do espetáculo. Eu acredito isso, né? Uhum. Porque eu acho que também a gente fica muito no nosso umbigo, né? Eu acho que tem uma coisa que é como que eu vou me comportar numa sociedade enquanto cidadã que não vou atrapalhar as outras pessoas em volta. Então, se eu tenho... O Antônio Fagundes deve ter o quê? 1.000 pessoas na plateia, né? Se eu tenho 1.000 pessoas na plateia, eu vou entrar porque eu quero e cheguei atrasada. Se eu tiver 20 pessoas na plateia, eu já acho complicado, para te falar a verdade. Nos meus espetáculos, de caixa fechada... Tanto eu como atriz, como os meus infantis que eu dirijo, não pode entrar depois do terceiro sinal.
0: Uhum, muito bem, tá certíssimo.
6: E tem um horário, a gente sempre dá, por exemplo, começa às 15h10, 15h15, pronto, fechou a cortina, acabou. Sabe?
0: E aí entra outra coisa, né? Um detalhe, que é o seguinte, a cidade tem 35 mil habitantes, ela é a juíza de lá, e ela está processando o Antônio Fagundes lá, na comarca dela. Então, você imagina o que vai dar.
6: Meu Deus, eu não sabia disso, gente. Mas é tanta coisa para processar, não é?
0: Pois é.
6: Você vai processar um artista.
0: É. Mas você sabe o que é legal?
6: É muito engraçado, né?
0: O que é legal é o seguinte...
6: Por um privilégio seu.
0: Isso.
6: Por um privilégio do seu cargo, do qual talvez né, o pessoal da comunidade dela que elegeu. Então, aí eu não sei, eu tô sabendo essa história agora. Mas eu acho muito o meu umbigo apenas, né?
0: É isso. Mas o legal é o seguinte, isso vai suscitar uma discussão nacional e aí a gente vai falar sobre esse assunto, né? Sobre chegar atrasado em espetáculos, que vai ser uma coisa boa. A turma já está até brincando que vai ter a lei Antônio Fagundes agora, que você não pode entrar depois do terceiro sinal.
6: Eu acho maravilhosa, eu assino essa lei, eu quero.
0: Tá certo. Ó, então, Gato Malhado e Andorinha Sinhá vai ser apresentado nesse fim de semana, não é isso? Sábado e domingo. Aqui.
6: Isso, na Praça Floriano Peixoto, totalmente de graça, no sábado às 16 horas e no domingo a gente vai fazer às 11 e às 16, com audiodescrição às 16 horas do domingo apenas. Não percam, gente, é um espetáculo muito bonito e a gente está muito feliz de ir para Belo Horizonte, muito, muito mesmo.
0: Sensacional, você reparou que está fazendo 30 anos que você morou em BH e você está...
6: Exatamente.
0: Não é isso? Isso é especial, hein, esse negócio aí.
6: É muito especial, tá fazendo exatamente 30 anos que eu morei aí, e eu tenho muitos amigos daí, e eu já voltei muito para aí, eu fiz muitos espetáculos, trabalhei muito com a Denise Fraga, e a gente fazia muita turnê, e a gente fez do Galileu, Dá Uma Boa de Sete Swan, Visita da Velha Senhora, a gente foi com todos esses espetáculos, a gente foi para ir para Belo Horizonte, foi muito legal, o público sempre é muito receptivo, eu amo os mineiros, eu sou suspeita para falar.
0: Nós amamos você também, pode vir, vem, tá bom? Venha muito.
6: Tá bom, um abraço e muito obrigada, viu?
0: De nada. Agora é o seguinte, pra gente encerrar mesmo, eu gostaria que você escolhesse uma canção pra gente tocar, qualquer música. Bom seria que tivesse uma do espetáculo, mas ainda não tem, a gente vai aguardar, mas qualquer canção que você quiser pra gente tocar agora.
6: Ai, meu Deus, assim?
0: Ah, assim,
6: gente,
0: assim.
6: Mas nossa, então peraí. Ah, eu já sei. Ah. Eu vou querer uma do Ciba. Que Sim, é um artista de Recife, que eu amo essa música, que é Cada Vez Que Eu Dou Um Passo, o Mundo Sai do Lugar.
0: Ah, muito bem. Ciba, que eu me lembro, era do... Como era o nome da banda dele? Ciba e a Floresta?
6: Ele era do... Ai, como é que era o nome? Porque eu conheci ele mais independente mesmo, ele sozinho. Mas ele era do... Ai, esqueci o nome da...
0: Ah, também esqueci.
6: Da banda, como era?
0: Eu sei que depois teve Cibia Fuloresta, depois que terminou essa banda, que era dos anos 90.
6: Toda e depois ele só o Ciba.
0: Isso.
6: Essa Toda Vez Que Eu Dou Um Passo, o Mundo Sai do Lugar, é só dele. Dele e óbvio, né?
0: Exatamente.
6: Os parceiros dele, né? Mas não da banda. Putz, não acredito que eu esqueci o nome da banda.
0: Não, eu vou lembrar agora pra você, quer ver? Ó.
6: Lembra, fala.
0: Ciba, banda, anos 90. Mestre Google, por favor.
6: Por favor!
0: Mas, gente,
6: eu tô aqui na minha cabeça, porque eu tô querendo lembrar antes dele.
0: É, exatamente.
6: Do Google.
0: Da banda Mangue Beat. Mestre Ambrósio!
6: Mestre Ambrósio, droga! Eu queria ter lembrado antes.
0: Mas tudo bem, agora você não esquece mais. Então vamos
6: nessa. Não
0: esqueço.
6: Então, toda vez que eu dou um passo, o mundo sai do lugar.
0: É isso. E me lembra muito a frase do Chico Sainz, que eu adoro. Que um passo à frente e você não está mais no mesmo lugar. Né? Que é muito boa também. Alô?
6: Também.
0: Um beijo para você.
6: Alô?
0: Oi, tô te ouvindo.
6: Um beijo.
0: Beijão.
6: Tchau.
0: Até.
6: Então, espero você lá, hein?
0: Vou lá, com certeza.
6: Eba.
0: Valeu.
6: Valeu, tchau.
0: Tchau, tchau.

0: Olha aí o Ciba, Mestre Ambrósio, era o nome da banda dele nos anos 90, uma das mais proeminentes da cena de Recife, inclusive, da turma do Monk Beat ainda. E a gente ouviu toda vez que eu dou um passo, o mundo sai do lugar. É isso, ó, esta música quem pediu aqui foi a minha entrevistada de hoje. Ela é diretora do espetáculo Gato Malhado e Andorinha Sinhá. E essa peça vai vir para Belo Horizonte nesse fim de semana, tá? O nome da diretora é Maristela Shelala. Tá fazendo 30 anos que ela morou um ano aqui em Belo Horizonte. Foi aí que ela deixou de ser engenheira e virou atriz e diretora de teatro. Olha que coisa legal. E essa peça vai ser apresentada na Praça Floriano Peixoto, tá? Duas apresentações gratuitas. Evento com entrada franca, só que, evidentemente, né? Tem a lotação, então quem puder chegar na hora, por favor. Domingo a partir das 11 da manhã, às 11 da manhã e depois às 4 da tarde. No sábado, dia 23, vai ser só a partir das 4, tá bom? Domingo vai ter esses dois horários, 11 da manhã e 4 da tarde. Então é isso, depois dessa conversa que eu tive com a Maristela, vai ficar disponível em ufmg.br/rádio para você ouvir, tá bom? E daqui a pouquinho, adivinha só, a gente vai ter uma sonora do Eduardo Moreira, que é do Grupo Galpão. Ela falou tanto do Galpão e dele, daqui a pouquinho temos uma sonora. Como eu disse, a gente pensa em tudo, meu caro ouvinte.
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7: 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Na Lei Brasileira de Inclusão da Pessoa com Deficiência, que é conhecido como Estatuto da Pessoa com Deficiência, as barreiras atitudinais são descritas como comportamentos e atitudes que impedem ou dificultam a participação de pessoas com deficiência. É quando alguém duvida da capacidade de uma pessoa, fala por ela, a infantiliza ou simplesmente a ignora. A Lei Brasileira de Inclusão reconhece essas barreiras como uma forma de exclusão e que prega que eliminar o capacitismo cotidiano nas ações coletivas e nos imaginários também é garantir a acessibilidade. 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
0: Continuamos a falar de teatro, porque nesse fim de semana o Teatro Francisco Nunes vai receber o espetáculo Viagem pela Noite de Minas, uma peça com a direção de Eduardo Moreira e com Marina Viana, Jean Gorziza e João Santos no elenco. O espetáculo teatral parte dos diários da diretora Judite Malina para revisitar a passagem do grupo Living Theatre por Minas Gerais na década de 70, em plena ditadura militar brasileira. A partir da prisão dos artistas em Ouro Preto, o trabalho investiga a própria escrita do diário como um artifício performático que, ao mesmo tempo, garantiu alguma segurança aos artistas e denunciou a repressão, tensionando a aparente brandura dos registros com a violência do contexto político. Mas quem vai fazer esse convite é o diretor e ator do Grupo Galpão, Eduardo Moreira. Seja bem-vindo, Eduardo.
9: Olá, pessoal. Eu sou o Eduardo Moreira e eu queria convidá-los para assistir ao espetáculo Viagem à Noite de Minas, que estará no Teatro Francisco Nunes, do dia 22 de maio a 31 de maio. Sempre nas sextas-feiras, às 20 horas, sábados, às 18h20 e domingos, às 18h. O espetáculo espetáculo é uma homenagem à atriz norte-americana Judith Malina, com trechos dos diários que ela escreveu quando esteve presa aqui no DOPS em 1971. O espetáculo é também uma homenagem a várias atrizes, entre elas a Theuda Bara, que esteve nesse processo de trabalho. Ela iria fazer o espetáculo e há no espetáculo uma homenagem a ela também. O espetáculo é uma homenagem à Theuda. Venham todos assistir, tenho certeza que vocês vão gostar muito e se emocionar. Obrigado.
0: A gente que agradece, Eduardo Moreira, diretor da peça Viagem pela Noite de Minas, ele também é ator do Grupo Galpão, convidando a gente para esse espetáculo, que é uma montagem que reúne diferentes gerações de artistas para provocar uma reflexão sobre a continuidade do fazer artístico diante de momentos de adversidade. Essa peça vai ficar em cartaz dos dias 22 até o dia 31 de maio, com apresentações às sextas, às 8 da noite, aos sábados, duas sessões, às 18 horas e às 20 horas, e aos domingos, às 18, no Teatro Francisco Nunes, na Afonso Pena, dentro do Parque Municipal. Chegou ali no Palácio das Artes, você achou, tá? 1321 é o número na Afonso Pena, e você pode acessar também @ Teatro Francisco Nunes BH. 3h39, a pergunta roda e a cabeça agita. Por que que a gente é assim?

0: Mika, Love Today. Ah, saudade do Mika, né? Que época boa. 2007 lançou o primeiro disco dele. E foram discos ótimos que ele lançou, mas os três primeiros são especialíssimos. E acabou de lançar um disco novo, tá? Em 23 de janeiro agora, o Mika lançou Hyper Love, sétimo trabalho de estúdio dele. E esse disco tem uma história importante na carreira do Mika, porque é o seguinte, gente. Ele voltou a gravar em inglês, porque o disco anterior dele tinha sido todo em francês, o disco 2023. O último disco em inglês tinha sido My Name is Michael Holbrook, que é lá de 2019, já vão 7 anos, né? Sonoridade eletrônica, dançante, né? Mas tem aquela coisa toda teatral, mágica, melódica, colorida, que consagrou o Mika desde o Grace Kelly. Synth pop de primeira qualidade, né, gente? São 15 faixas, disco produzido pelo Nick Littlemore, que é a metade de outro duo de synth pop, o Empire of the Sun. E é uma colaboração que trouxe camadas de sintetizadores, vibe retrofuturista impecável. Enfim, então ouçam, tá? Já pode procurar aí, Happy Love, do Mika. E o que mais que eu ia falar? Eu falei que o último disco dele é... Ah, tá. E o Mika é libanês, tá, gente? É, o Mika, ele não é britânico, não. Ele migrou do país dele. Quer ver? É isso mesmo? É libanês? É, exatamente. Ele nasceu em Beirute, cara, no Líbano, lá em 1983. Além do Mika, nós tivemos essa versão matadora de Por Que Que A Gente É Assim, do Barão Vermelho, com a participação da Jade Beraldo, tremenda cantora. Parceria de Cazuza, Frejá e Ezequiel Neves.
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0: Neném, pode dirigir meu carro, tá de boas, beleza? Tá... Beatles Drive My Car, faixa de Rubber Soul. Aliás, é a faixa que abre o Rubber Soul, não é isso? Isso é mesmo. Bombay Bicycle Club Shuffle de Jack Steadman e Banda Outubro, Noites de Plástico. Um minuto para as quatro horas, é isso mesmo. Essa música aí, Noites de Plástico, quem escreveu foi o Rian ou Ryan Ribeiro? Deve ser Rian, né?
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0: Post-it. Olha o post-it aí, cidadão. Quem vai? Vamos postar. Seguinte. O que, que vai rolar? Você vai poder conferir no Centro Cultural Banco do Brasil o espetáculo Romeu e Julieta de Parintins, Ecos da Selva, novo musical da Buia Teatro Company, grupo de Manaus reconhecido por sua atuação no teatro para as infâncias no Brasil. Com concepção e direção de Tércio Silva e texto e canções originais de Tim Rescala, a montagem propõe uma releitura sensível, atual e inventiva do clássico de Shakespeare, transportando a célebre história de amor para o universo simbólico do Festival de Parintins. Ambientado na ilha Tupinambarana, no Amazonas, o espetáculo transforma o conflito entre as famílias Montecchio e Capuleto na rivalidade entre os bois bombás Caprichoso Azul e Garantido, de cor vermelha, protagonistas de uma das mais importantes manifestações da cultura popular brasileira. Nesse contexto, Romeu pertence à nação azul, enquanto Julieta é a sinhazinha do Garantido, vivendo um amor proibido atravessado por disputas, pertencimento e paixão. A encenação mergulha na força estética e simbólica do boi bumbá, recriando o clássico sob uma perspectiva amazônica, popular e contemporânea. O espetáculo surge do desejo de revisitar grandes obras para dialogar com novos públicos e diferentes gerações. Ao retratar Romeu e Julieta, a Buia Teatro investiga como conflitos herdados podem impactar o futuro, mantendo a tensão da tragédia original, mas atravessando-a com a leveza, a beleza e a potência coletiva que marcam a cultura de Parintins. A gente tem aqui para vocês agora um convite do diretor Tércio Silva.
6: Oi, pessoal. Aqui é o Tércio Silva, da Buia Teatro, e eu tô passando para fazer um convite muito especial para vocês. A gente tá com o musical Romeu e Julieta de Parintins, Ecos da Selva, em temporada no Centro Cultural Banco do Brasil, aqui de Belo Horizonte, até o dia 15 de junho. A temporada acontece de sexta a segunda. Sexta e segunda é às 20 horas. E sábado e domingo é às 16. Você não pode perder, é um musical para toda a família, a classificação é livre, é uma releitura desse clássico de William Shakespeare, misturando com a magia do Festival de Parintins. A gente espera vocês lá.
0: Maravilha! Tércio Silva, diretor do espetáculo Romeu e Julieta de Parintins, Ecos da Selva, fazendo convite pra gente para assistir o espetáculo no Teatro 1 até dia 15 de junho. Ingressos a preços populares, sessões às sextas e segundas às 8 da noite e também sábados e domingos, só que às 4 da tarde. Você pode seguir arroba CCBBBH no Instagram. Beleza? Não se esqueça, CCBB não dirija.

0: Banda Ed, Falta de Sol, de Fábio Trummer. Tivemos também Arcade Fire, Here Comes the Nighttime, Monaco, What Do You Want From Me, Brunks Snacks. Agora, 4h20. 4h20.
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0: Jeremy com Pearl Jam. Ouvimos também Salmonella Dub, Dean Mago, Imóveis Coloniais de Aracaju, A Menina Dança. 4h31.
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0: 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Boa tarde, Clarice.
4: Boa tarde, Luiz. Boa tarde aos ouvintes. Estamos aqui com o nosso Vagão do Esporte dessa quinta-feira.
0: Quinta-feira? Tá voando a semana, né?
4: Sim, voando. Pois é, já estamos na quinta-feira e bora trazer os destaques. Vamos começar pelo tênis.
0: Tênis.
4: Porque rolou hoje, nesta manhã de quinta-feira, o sorteio das chaves de Roland Garros.
0: E aí?
4: O segundo grande slam do ano que tá vindo aí, começa nesse fim de semana. E João Fonseca vai estrear contra um tenista vindo do quali. Vindo ali, daquele torneio classificatório, né? Para os tenistas que não têm o ranking bom suficiente para entrar direto na chave principal, coisa que João Fonseca participava antes, isso. Mas agora ele já está muito bem, ele entra direto, então agora vai esperar quem vai se classificar aí para disputar com ele essa primeira rodada. E se ele avançar, ele que é o número 30 do mundo, né, vai pegar o vencedor do jogo entre o croata Dino Prismic, que é o 71 aí do ranking, contra um que também vem do quali. Então, essa fica a segunda rodada. E aí, se passar por essa, o João pode pegar na terceira rodada ninguém menos que Novak Djokovic.
0: Ah, meu Deus, hein?
4: Pois é. Ele tá em final de carreira, né? É. Só fez 4 jogos esse ano, quando o físico permite ali, né? Ele tem custado aí a conseguir tá em forma para poder competir. E no último torneio que ele participou esse ano, que foi o Masters de Roma, o Djokovic caiu na estreia pro Prismic, justamente esse que pode ser o adversário do João na segunda rodada.
0: É, o povo tá nervoso ultimamente no tênis, né? A galera tá, poxa, botando pra fuder mesmo. E essa galera que vem do quali, então, tem que ficar muito atento.
4: Pois é, uai. Eles estão aí
0: atento.
4: Querendo aproveitar a oportunidade, né?
0: Nossa, vê o Rafael rodar esse novo espanhol aí.
4: Sim.
0: Né?
4: É.
0: O cara aprontou, inclusive em Roma, né? Ele chegou lá na frente.
4: Pois é.
0: E agora o nível subiu demais, né? O sarrafo tá muito lá em cima.
4: Subiu, sim. Não tem bobo mais, não.
0: O Sinner deu uma vacaiada no negócio, porque todo mundo tentando, né? Descobrir o que é, chegar lá.
4: É.
0: E fazer um estrago mínimo, pelo menos.
4: Sim.
0: Vamos ver como é que vai ser. Eu não acredito... Eu acho que dito que não é a hora, né? De a gente pensar que o João vai ganhar o Roland Garros.
4: Não,
0: não vai ganhar, né?
4: Nossa, a gente torce pra ele... avançar o máximo possível, mas é claro que é muito difícil. É a hora que todos os melhores estão ali reunidos, né? Tá todo mundo que tá em condição, né? Lembrando que o Alcaraz tá machucado, não vai participar. Mas quem tá em forma vai estar lá e é a hora que todo mundo dá o máximo, né? Porque é um dos principais torneios aí. São 4 grandes slams. Esse é o segundo do ano, é o único disputado no Saibro.
0: E melhor de 5 sets, né, ainda por cima. Que pois exige é. Mais ainda.
4: Os jogos são maiores.
0: Assim. É, o Jack Draper também não vai. Você viu que eu até te mandei um link, né? A situação
4: sim,
0: dele tá...
4: Que ele... Outro lesionado.
0: Situação do cara tá feia
4: e
0: também.
4: Já despencou no ranking, né? Que vai perdendo jogos aí.
0: É, ano passado ele tava em quarto, agora ele vai cair pra...
4: Centésimo
0: alguma coisa.
4: É, pois é.
0: É aquilo que a gente tava falando. Não adianta ficar preocupado com isso aí, porque senão sim, a sim. Carreira vai pro saco de vez, né?
4: É, o negócio é jogar... E ver o que que dá. E se divertir, né? Que sempre falam. Se não, também...
0: Gente.
4: Não faz sentido. Bom, e o João vai ser o único brasileiro na chave de simples masculina, já que os outros caíram no quali. O quali já tá rolando desde terça-feira, né? Tivemos o Pedro Boscardin Dias, o Gustavo Reide, o Thiago Wilde e o João Lucas Reis. Todos caíram na segunda rodada do quali. Então, só temos o João aí na chave de simples masculina. No feminino, a Laura Pigossi caiu na primeira rodada do quali. Temos, então, no feminino, Bia Haddad Maia. Ela também conheceu hoje a sua adversária. Ela vai estrear contra a britânica Francesca Jones, que é a número 105 do mundo. Como hoje a Bia tá ali no 78, né? Antes dessa queda que ela vai ter no próximo ranking, que a gente falou, né? Já que não defendeu os pontos aí da semifinal do ano passado... E ela também não é uma das cabeças de chave. O sorteio até que foi bom de pegar aí a número 105, porque estava tudo em aberto. Ela poderia sair contra uma das tops do mundo na estreia, inclusive pegar de cara a número 1, Arina Sabalenka, você imagina?
0: Nossa, não, pera lá.
4: É melhor sair correndo.
0: É, não, deixa eu jogar um pouquinho, pô.
4: Aí complica, né? Então o sorteio até que foi bom para a Bia, pegou aí a número 105. Lembrando que ela tá numa fase péssima, né? Só tem 4 vitórias no ano. E tá, ela tem sido derrotada por jogadoras fora das 100 primeiras, né? Das 100 do ranking. Então tá muito difícil pra Bia. Vamos ver, né? Se acontece aí alguma coisa pra virar a chave, né? Sair dessa maré aí. Quem sabe ela consegue vencer nessa primeira rodada de Roland Garros.
0: Agora, você sabe por que tanta gente caiu no quali? Escorregaram na margarina.
4: Ah, pronto.
0: Entendeu?
4: Pudum, ótimo, pss. Ótimo.
0: Podia, né?
4: Parabéns.
0: Margarina podia patrocinar.
4: Quali, é.
0: É, patrocinando a qualificação para Roland Garros.
4: Verdade. Agora falando das chaves de duplas. A masculina tem 5 brasileiros. Orlando Luz e Rafael Matos formam a dupla 100% brasileira. Marcelo Melo, mineiro aqui de Belo Horizonte, joga com o argentino Andrés Molteni. Fernando Romboli faz dupla com o australiano John Patrick Smith. E o Marcel Desmoulinets joga em parceria com o indiano Sriram Balaji. Nas duplas femininas, Ingrid Martins forma dupla com a argentina Solana Sierra. Bia Haddad Maia também joga a chave de duplas ao lado da russa Lyudmila Samsonova. E a Luísa Stephanie forma uma das duplas líderes do ranking com a canadense Gabriela Dabrowski, mas elas ainda não estão pensando em Roland Garros porque estão na semifinal do WTA de Estrasburgo, né? Segundo eu trouxe aqui, que elas tinham vencido a primeira rodada, né? Que já é de cara às oitavas. Ontem elas venceram a Kishenov e Krausisk nas quartas de final e vão enfrentar amanhã Danilina e Alexandrova, valendo uma vaga na final. Jogo amanhã às 7 da manhã, então a Luísa Stephanie ainda tem esse compromisso em Estrasburgo para depois sim começar a pensar no Grand Slam de Paris.
0: Danilina e Alexandrova é muito bom.
4: Muito bom. A dupla...
0: Danilina e Alexandrova, é fofo.
4: Dá para fazer um spot,
0: Não, dá para fazer...
4: Jingle.
0: Dá para fazer uma dupla musical, né? Danilina e Alexandrova, sim. Sem dúvida. Agora, que bom, né? Que essa galera toda brasileira, pelo menos, tá nas duplas, né?
4: Sim, nas duplas a gente costuma ter, né? Muitos representantes. Vamos ver o que rola. Ainda tem a Laura Pigossi, que tá no Alternate, aquela dupla que fica ali de olho se alguém machucar, se alguém desistir, né? Sim. Se alguém sair, elas entram. Então, ainda pode ter mais uma representante do Brasil. Então, vamos ficar de olho no João Fonseca, na Bia Haddad Maia e em todas essas duplas. Já tá aí, já estão respirando o ar de Roland Garros, o segundo Grand Slam do ano. Começa domingo, né, a chave principal de simples. E aí a estreia do João e da Bia vai ser ou no domingo ou na segunda. Vamos ver se amanhã a gente já tem o dia e horário certinho pra trazer aqui.
0: Vejamos então, aguardemos.
4: Agora vamos trazer os jogos de ontem, porque tivemos muitos jogos na Libertadores e na Sul-Americana, né? Trazer os resultados aí dos brasileiros. Alguns ficaram bem para a classificação, outros nem tanto. Então, começando pela Libertadores, tivemos Flamengo e Estudiantes no Maracanã. O Flamengo venceu por 1-0 com o gol do Pedro no segundo tempo. O Flamengo segue líder com 10 pontos. Tivemos também em São Paulo o Palmeiras recebendo o Cerro Porteño, só que o Palmeiras perdeu, olha aí. Perdeu em casa.
0: Perdeu?
4: Para o Cerro Porteño. Uma coisa diferente, o Palmeiras foi derrotado
0: em casa
4: por 1-0 e gol de Verrete, ex-Vasco.

0: Certa.
1: Então, primeiramente agradeço pelo convite. Para mim é uma grande honra, um prazer estar aqui com o professor Antônio, com a Tamara e com a professora Raquel. Bom, é importante que a população, a comunidade em geral, compreenda que o Brasil, quando da chegada dos europeus, possuía uma grande diversidade de linguística, de povos e culturas. A estimativa que se faz é de que havia em 1500 cerca de entre 1.200 e 1.500 línguas indígenas faladas no Brasil, portanto, mais de 1.000 povos indígenas. E depois de 500 anos de contato, de pressão da sociedade que chega no continente americano, há uma perda significativa dessa diversidade. A previsão, né, a estimativa é que cerca de 80% dessa diversidade já se perdeu. Sendo que as estimativas que se fazem é que se perdeu cerca de 2 línguas a cada ano, seja no período colonial, seja no período imperial, e continua no período republicano.
0: A outra pergunta, professor, é sobre o que influenciaria essa perda, né? O que é risco para a perda de uma língua indígena aqui no caso?
1: Então, a perda da diversidade linguística se deu por várias razões. Uma das razões que eu mencionaria é a perda do território. Território para os povos é crucial. Essa conversa de que os índios não necessitam do território é uma mentira. Uma língua, um povo, uma tradição cultural, uma sociedade, ela se organiza em torno da mata, da floresta. Eu falo dos povos indígenas, né? A existência deles depende das florestas, da diversidade biológica, enfim, ecológica que há ali no território. Sem o território, a língua e o povo se fragmenta, tendo que mudar para a cidade, migrar para a cidade, tendo que viver em espaços territoriais muito exíguos, e isso faz com que as línguas se percam, né? Uma outra razão se deve ao contato e à pressão com a sociedade envolvente. De que maneira isso se dá? Pressão do português, pressão do espanhol, pressão do inglês, né? Então, em regiões lusófonas, como aqui no Brasil, o português é a língua de contato, é a língua majoritária. Então, muitos indígenas precisam de aprender o português para poder ir à cidade, à universidade, para o contato interétnico. Aprendendo português, muitos acabam tendo que falar menos a língua nativa e daí, como consequência, a língua vai se perdendo. A outra razão é a perda intergeracional. Na medida em que os mais velhos não repassam a língua para as crianças, uma vez que as crianças não aprendem, a próxima geração tende a não falar a língua. Então, se a transmissão intergeracional se perde, a língua corre sério risco de extinção. E eu gostaria de destacar aqui que há no Brasil e na América do Sul várias línguas em risco iminente de extinção. Eu vou citar aqui só duas por conta do espaço e do tempo. Uma das línguas é a língua Huarazo. É uma língua falada por moradores na fronteira do Brasil com a Bolívia. Então, há duas pessoas, é o casal Canatsi, 78 anos, e Riuá, de 76 anos. São os dois últimos falantes ativos da língua Huarazo, do povo indígena Huarazuqué. Essa língua pertence à família Tupi-Guarani e apenas uma das dezenas de línguas brasileiras em perigo de extinção. A outra língua que eu gostaria de citar é a língua Guató. E essa língua é falada no Rio Paraguai, né? É uma das línguas que sobreviveram, né? Após 500 anos, está em estado crítico, tá? O idioma tinha, em 2006, apenas 5 falantes, de acordo com os dados da Unesco. Os povos Guató ocupavam praticamente toda a região sudoeste do Mato Grosso, na fronteira com a Bolívia, até começarem a ser expulsos de suas terras entre 1940 e 1950, segundo os dados do Instituto Socioambiental.
0: Então, agora eu quero fazer uma pergunta para o professor Antônio Guajajara. Professor Antônio, na aldeia do senhor, né, pelo seu povo, quais ações vocês também têm desenvolvido, né, para preservar a língua tentejara? A gente gostaria de ouvir um pouco sobre isso. Mas antes, eu queria fazer uma outra pergunta, assim. Queria que o senhor tirasse uma dúvida nossa que surgiu lá no nosso grupo, né, Tamara? Quando a nossa equipe estava reunida. Nós ouvimos muito chamarem a língua de Tentejara, mas também ouvimos

0: outras pessoas falando língua Guajajara. Qual que é a diferença entre essas denominações? E qual é a escolhida pelo povo do Senhor, né? No dia a dia, no cotidiano de vocês?
1: Primeiramente, bom dia. É um prazer enorme estar aqui para compartilhar um pouco desses saberes. A primeira pergunta é como preservar a língua? Para preservar a língua, é preciso manter a língua viva, porque não somente oralmente, mas também escrita. Para deixar registrado, porque as línguas indígenas, Guajajara, tem uma deficiência muito grande de vários professores, até mesmo nosso povo, tem a dificuldade na escrita. Oralmente, tem variações de línguas, de falas. Mas para preservar isso, é importante a capacitação de professores para que a nossa língua seja deixa escrito, né, para que futuro também venha saber valorizar o quanto é importante a importância da nossa língua materna. Porque a nossa língua materna, tanto a língua quanto a cultura, cânticos, ritos tradicionais, são importantes para o povo Guajajara. E por isso é importante preservar tudo que nós temos. Para preservar tudo isso, é preciso manter a aldeia, reservas, terras indígenas preservadas. Então, para isso, nós estamos trabalhando para alfabetização de professores indígenas, na qual são trabalho no, na educação infantil, para que desde do pré-infantil os alunos indígenas sejam alfabetizados na língua indígena escrita. Então é importante esse trabalho para o nosso povo Guajajara.
0: Professor Antônio, mas ainda estamos curiosas aqui, eu e Tamara, sobre a questão da diferença dessa denominação entre língua Guajajara e Tentejara. Qual que é a diferença, assim, qual a denominação vocês usam? A gente quer aprender.
1: Bem, a língua Tenterrara, Tenterrara é a gente verdadeiro, né? A língua a gente usa mais cotidiano, Tenterrara, Zengeté, que é a fala verdadeira, né? Porque Guajajara já foi dado pelos não indígenas e o que nós usa mais entre nós, uso cotidiano é Tenterrara e Zengeté, que é a língua verdadeira.
0: Ah, que bonito, a língua verdadeira. E nós vamos, então, a partir de agora, chamarmos de Tenterrara também. É uma revisão histórica, hein, professor? Muito obrigada. Bem, essa fala do professor Antônio me fez aqui lembrar desse nosso espaço aqui de educação, né? Como a educação e o ensino, ele é potente, ele é poderoso, porque ele preserva saberes, né? Preserva a identidade de um povo. Então, olha, mais uma vez a gente aqui nesse espaço de saber falando sobre a importância do conhecimento. Agradecemos imensamente a presença do professor Antônio Guajajara, do professor Fábio Bonfim, pela companhia de vocês nesse episódio do Enchendo a Linguística, que foi uma grande aula para todo mundo. Agradecemos também a toda a equipe do Redigir, a Rádio UFMG Educativa, ao nosso querido radialista, o Zazar, que está aqui conosco nessa manhã. Os Senecs, Proecs e Fundep pelo fomento, né, que sustenta aí nossas pesquisas. Muito obrigada a toda essa equipe, porque sabemos que uma pesquisa e qualquer projeto não se sustenta por si só. E obrigada também à comunidade por estar aqui nos ouvindo. Um grande abraço para todo mundo.
2: Também agradeço aos convidados, professor Fábio Bonfim, professor Antônio Guajajara, Raquel aqui, minha companheira, Zazá, toda a equipe do Redigir, aqui da rádio, os órgãos de fomento. 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E um grande abraço, caros ouvintes, e até o próximo programa!
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1: Espera um pouco, filha. Você almoçou agora, vai passar mal.
0: Já tem mais de meia hora, mãe, deixa.
1: Tudo bem, então, mas não corre perto da beirada, hein? Você pode escorregar.
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1: 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Vamos.
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0: 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Tá começando o Drink da Tarde aqui na Rádio UFMG Educativa. Nessa quinta-feira, dia 21 de maio, tá chegando o Drink da Tarde. Esse programa que traz o melhor da cultura pop no seu fim de tarde, para você ficar informado sobre música, filme, série, shows, premiações, tudo do mundo da cultura pop, a gente traz aqui para você. Eu sou Clarice Oliveira e ao meu lado hoje uma presença ilustre pela primeira vez no Drink da Tarde, Luiz Fernando Freitas.
1: Oi, gente! Pô, tô felizão de estar aqui. Muito obrigado pelo convite, uma honra.
0: Que maravilha, seja bem-vindo. Hoje você vai me ajudar a servir esse drink.
1: Ah, vamos lá, eu quero encher a cara, hein?
0: Bora lá.
1: Se é pra ter drink, eu quero direito, então...
0: É isso. Hoje nosso bartender aqui, Luiz Fernando Freitas aqui com a gente. Você também é um admirador da cultura pop?
1: Ah, eu sou viciado, né, cara? Isso é diferente, é a minha vida, assim. Eu sou o cara formado na cultura pop, não tem
0: não
1: jeito.
0: Estou
1: aqui trabalhando na UFMG, as pessoas às vezes perguntam se é professor. Falei, olha, só se me arrumarem uma cadeira de cultura inútil 2. Aí eu consigo.
0: Nossa, você dava daria muita aula de cultura inútil e útil também.
1: Pois é.
0: Musical.
1: Útil, fútil.
0: Seria igual aquele filme do Jack Black que eu amo, Escola de Rock.
1: Escola de Rock, sensacional.
0: Nossa, é maravilhoso esse filme,
1: sensacional,
0: né?
1: Sensacional, mas você sabe que tem uma corrente de educadores que eles pregam isso, né? De você perguntar para os alunos assim, vem cá, você gosta de quê? Ah, gosto de rap.
0: Qual o seu interesse,
1: Qual o seu
0: né?
1: interesse? Me fala um rapper seu aí, Tupac. Beleza, então você vai fazer para mim uma pesquisa sobre o Tupac. E aí dá para você englobar todos os elementos ali.
0: Sim.
1: Geografia, história,
0: verdade.
1: Sabe?
0: Música. Maravilhoso.
1: A partir você puxa esse fio e vai embora.
0: E dá uma coisa que o aluno quer fazer e não uma obrigação.
1: É. Exatamente.
0: Maravilhoso, maravilhoso. É. Bom, já começamos então com dica de filme. Quem não viu Escola de Rock, veja.
1: Veja.
0: Porque é maravilhoso. E bora começar então o nosso Drink da Tarde. A gente começa falando sobre premiação, porque na próxima segunda acontece em Las Vegas o American Music Awards 2026. A 52ª edição da premiação musical vai ser apresentada por Queen Latifah e terá apresentações de nomes como 21 Pilots, Ted Swims, New Kids on the Block, Pussycat Dolls, Cat's Eye, Teyana Taylor, Karol G e Maluma. Bem assim, né? Diversificado aí.
1: Diversificado. Porque esse prêmio não é aquele que é o público que escolhe tudo?
0: Isso, exatamente.
1: É
0: a
1: isso?
0: Votação é do público, no site.
1: Então tá explicado, tá vendo?
0: É. Tem de tudo um pouco. É curioso, o New Kids on the Block é uma banda bem antiga.
1: Nossa, Clarice, você não tem noção. Você não tinha nascido, eu me lembro.
0: Pois é. Década de 80 ainda.
1: Please Don't Go Girl. Não era dessa música, não era deles? Eu acho que era.
0: Eu nem sei, viu?
1: E aí era um band branco fazendo soul meio Jackson 5.
0: Sim.
1: Tanto que eles só fizeram sucesso quando essa música foi tocada numa rádio negra. Uma rádio de basicamente de música black.
0: Olha só.
1: É. A galera achava, muita gente chegou a achar que eles eram negros. É engraçado isso, né? No
0: Sim,
1: começo.
0: Enquanto ouvia só,
1: isso,
0: né?
1: Isso, aí depois viram.
0: Pois é, então assim, tem esse nome que é bem antigo. Pussycat Dolls é uma... Né, um grupo ali feminino que tinha acabado, não sei se voltou, né? Já dos anos 2000, voltando aí. É, Cat's Eye é um grupo, né? Que é aí bem mais jovem, que tá chegando aí. Maluma, representante do reggaeton.
1: Ó, não conheço, Clarice.
0: Tem de tudo.
1: Vou te falar que eu conheço aqui, ó. 21 Pilots.
0: Sim.
1: Teddy Swims, New Kids on the Block e o Pussycat Dolls. Os outros aí você vai ter que me falar quem são.
0: É, né? Os outros ficam mais complicados. A Karol G também é uma representante do reggaeton. Tem uma música que eu tô viciada nela agora. É, chama Se Antes Te Hubiera Conocido. Uma música muito fofinha.
1: Se Antes Te Hubiera Conocido.
0: É, então são os representantes do reggaeton. E Teyana Taylor, eu não sabia que ela cantava, porque eu sei que ela é uma atriz que estava no filme ganhador do Oscar, Uma Batalha Após a Outra.
1: Olha.
0: Foi elogiadíssima a atuação dela. E ela, então, tem o lado musical também.
1: Que coisa.
0: Vai se apresentar aí no AMA.
1: E, quer dizer, ainda bem que a Taylor dela tá no sobrenome, né? Porque
0: Sim.
1: a rainha dessa premiação é outra Taylor.
0: Exatamente, né? Melhor não...
1: Melhor nem comentar.
0: É, também não dá para concorrer muito, não.
1: Mas, então, nos últimos dias, né? Foi confirmada também uma participação do BTS.
0: Isso, K-pop aí, né? Os ARMYs estão... enlouquecidos.
1: Todo mundo enlouquecido, porque ó, são 4 anos sem aparecer, sabia disso?
0: Pois é.
1: 4 anos que os caras não aparecem na premiação, galera. Então, quem gosta do BTS, né? Aliás, é até bobagem eu falar isso, porque quem gosta já deve estar sabendo, né?
0: Ixi, sim, já estão acampados lá. Inclusive, 4 anos coincide com a pausa que eles fizeram, porque eles precisavam servir o exército lá na
1: Sério?
0: Coreia. Todos os homens têm que fazer.
1: Obrigatoriamente.
0: Então, eles tiveram que pausar a carreira. Oh. Por isso que essa volta, a gente até falou do show que eles voltaram, né, recentemente. Foi o primeiro aí, o pessoal tava ali enlouquecido para acompanhar. E agora estão voltando com um novo álbum e já de cara também numa premiação.
1: Eu não sabia dessa. Então eles tiveram um momento Elvis Presley, né? Que o Elvis Presley também parou a carreira, foi pro exército.
0: Ah, é?
1: É, e voltou completamente domesticado. Na verdade, eu acho que no caso do Elvis foi uma estratégia, porque ele tava sendo muito perseguido, né? Pela mídia e também...
0: Pelo rebolado.
1: Isso, a tradicional família americana.
0: Sim.
1: Estava indignada com aquele selvagem.
0: Tinha que filmar só pra cima, né? Da cintura pra cima.
1: E coincidentemente ou não, muitos roqueiros morreram, né? Por aquela época, muitos. Foram dizimados a primeira geração do rock americano. Aí, Coronel Tom Parker, muito sábio, falou, não, é o seguinte, vou tirar você de cena, vou mandar você pro exército. E ele voltou completamente domesticado e adaptado à tradicional família americana. No caso do BTS, acho que não aconteceu isso, né? Mas também lá na Coreia a coisa não é muito fácil.
0: Pois
1: não é,
0: é
1: verdade,
0: né?
1: Assim. É muito rígida com relação a costumes, né?
0: Sim, com certeza. Vamos ver agora que eles estão vindo com o novo álbum se vai ter uma diferença, né?
1: É hora de ver isso também.
0: Pra fase anterior.
1: É. E teremos o Lifetime Achievement Award, que é um prêmio dado em reconhecimento ao valor histórico da obra de um artista, né, Clarice? Esse ano nós teremos um selvagem ali dos anos 80. O cara, ele é tão foda, que eu não sei se você sabe, no quesito maluquice, que ele era viciado em heroína. Sabe qual foi o método dele pra parar de usar heroína?
0: Usar outra droga.
1: Começou a fumar crack. Sério?
0: Muito bom. Estamos falando de Billy Idol, não
1: Billy
0: é mesmo?
1: Billy Idol, exatamente.
0: Nossa, e deu
1: Sério?
0: Certo isso
1: deu
0: aí?
1: Deu certo, pra ele funcionou.
0: Meu Deus.
1: Inacreditável. E vai ser legal, porque ele vai fazer um show com a banda dele, né?
0: Sim.
1: Passou, ano passado ele veio no Brasil, fez uma turnê pelo Brasil.
0: Isso.
1: Inclusive.
0: Acho que teve no The Town.
1: Teve no The Town.
0: Isso,
1: foi
0: isso.
1: Exatamente isso. E, pô, foi um showzaço, né?
0: Pois
1: cara, ele tá com seus 70 anos, apesar de toda essa tonelada de drogas.
0: Olha
1: ele ainda
0: só.
1: Entrega um show bacana.
0: Pois é. Então, vai ser homenageado, né? Com muita justiça, né?
1: Eu acho, muita justiça, sim. O cara começou ainda no punk, né? Tinha uma banda chamada Generation X. E aí depois seguiu uma carreira solo bastante vitoriosa. Quem não conhece a famosa canção Ajudar o Peixe, né? Fecha os olhos, vai ajudar o peixe, né? Aqui no Brasil.
0: Muito bom.
1: Você sabe que foi no Danilo Gentili, o Danilo contou isso pra ele, explicou pra ele que tinha isso aqui no Brasil, esse meme. ele riu pra caramba e tal. Acho que chegou a entender.
0: Bom demais. Bom, agora falando sobre as indicações ao EMA 2026, Taylor Swift, a gente comentou, né? Lidera a lista com 8 indicações, dentre elas as 3 principais, artista, álbum e música do ano. Em segundo lugar, com 7 indicações, aparecem a Sabrina Carpenter, a Olivia Dean, Somb e Morgan Wallen.
1: E aí, você conhece além da Swift, você já ouviu a obra desses caras aí?
0: A Carpenter é muito, e a Olivia Dean também no ano passado, né? Foi revelação, agora os outros dois, confesso que passei batido.
1: Vamos.
0: É.
1: Depois a gente dá uma atualizada, né?
0: Boa, boa.
1: Porque assim, ó, eu te confesso o seguinte: eu sou fã de pop, mas esse pop mais recente,
0: eu
1: deixo muito a dever.
0: Sim.
1: Aprendo com vocês, eu ouço aqui o Drink da Tarde, minha sobrinha de 23 anos me aplica muita coisa.
0: Boa, tem muita coisa boa também,
1: tem,
0: né, que
1: tem.
0: Vem. Mas só é porque esses dois carinhas aí, o Sombra e o Morgan Wallen, eu ainda tô por fora.
1: É, a Taylor Swift é a maior vencedora, né, da história.
0: Pois
1: você tava
0: é.
1: Falando isso.
0: Simplesmente.
1: 40 prêmios?
0: 40 prêmios.
1: Ah, pelo amor de Deus, ela podia sair fora, né, falou, gente, ó.
0: Já deu, né?
1: Vou encerrar aqui. Vou deixar a galera concorrer, porque já tá bom, né? Tem um lugar mais onde pôr troféu em casa?
0: Não tem de jeito nenhum. Falando só desses, são 40, imagina os outros. Precisa de um closet pra cada um.
1: Ô, Clarice, a votação, a gente tá falando, é pela internet, são os fãs que fazem, né? É
0: exatamente.
1: O público que faz.
0: Pois é, o público.
1: Já dá pra votar? Ainda dá pra votar? Acabou.
0: Na verdade, acabou, né? A votação no site tá encerrada, né? Mas tem duas categorias que ainda estão em aberto. música do ano nas redes sociais, olha só, categoria nova, olha, né? As músicas que estão bombando, especialmente no TikTok, né? E também turnê do ano, inclusive votei lá em Shakira com Las Mujeres Ya No Lloran.
1: Las Mujeres Ya No Lloran.
0: Então ainda dá pra votar nessas duas, o site é o vote.theamas.com, né? T-H-E-A-M-A-S, The Amas, né? The American Music Award. Então ainda dá pra votar nessas duas. E vamos trazer então, Luísa, os três indicados, né? Os indicados às três principais categorias. Uhum. Começando por Artista do Ano.
1: Artista do Ano. Vamos lá, então. Artista do Ano, senhoras e senhores. Bad Bunny.
0: Sim.
1: Bruno Mars. É isso aqui mesmo? Tá certo?
0: Tá certo. Você acredita?
1: São
0: Bruno
1: todos,
0: Mars.
1: Todos esses indicados aqui?
0: São. Uhum.
1: Lady Gaga?
0: Sim.
1: Olha só, a galera da velha guarda. Pô, Justin Bieber, Harry Styles. Morgan Wallen, Sabrina Carpenter, Taylor Swift. Sim, aqui eu não conheço, deixa eu ver.
0: E o BTS e o Kendrick Lamar.
1: Ah, e o Kendrick Lamar, exatamente.
0: Eu achei curioso porque é Bruno Mars. Acho que ele lançou uma música, mas já era esse ano. No ano passado o Bruno Mars tava meio... ano sabático, então eu não sei. Não entendi, não lançou coisa nova, né?
1: Também não entendi, não. Tem muito também, apesar de ser... Ah, não, apesar não, né, Clarice? Apesar não. A gente tem que lembrar que são os fãs que indicam, né? Que
0: sim,
1: votam, não é isso também?
0: É, os fãs votam, mas
1: os indicados
0: aí são
1: eles,
0: pela organização,
1: é pela organização?
0: Né? É.
1: Ah, então tá. Então deve ter coisa... Claro, pressão de gravadora também,
0: sim,
1: tem essa coisa, né?
0: Pois é.
1: Empresário.
0: E, assim, artista do ano, eu ficaria entre a Lady Gaga, que lançou o Mayhem, né? E fez um show em Copacabana, fez uma super turnê. E o Bad Bunny, que também lançou um álbum aí, né? Estrondoso. Ficaria entre esses dois. A Taylor Swift lançou no final do ano, né? Um álbum, mas tá ali na janela de concorrência, então... Acho que fica entre esses três.
1: Ó, falando sério, cravando pra você, acho que provavelmente vai ganhar o óbvio, que é o Bad Bunny, né? Eu acho.
0: Ganhou o Grammy, né?
1: É, exatamente.
0: Ganhou da Lady Gaga,
1: exatamente.
0: Ganhou da Taylor, então...
1: Acho que vai ser o cara, porque aqui, ó, são artistas consagrados já com muita premiação. A Taylor Swift, nem vou falar dela.
0: Sim. Pois é.
1: Acho que Sabrina Carpenter ainda não tem sustância.
0: É.
1: Sabe? Então...
0: Bad Bunny,
1: acho que vai ser o cara.
0: Uma boa aposta. Se for apostar, pode ser o Bad Bunny. Bom, trazendo o álbum do ano aí, os concorrentes, tem o I Am The Drama, da Cardi B. O... Como será que é isso aqui? Expantia, sei lá.
1: É, deve ser 111 Expantia.
0: Boa. Da Fuerza, né? Regida. É, enfim.
1: Nossa.
0: Swag, do Justin Bieber. Mayhem, da Lady Gaga. I'm The Problem, do Morgan Wallen. The Art of Loving, da Olivia Dean. Music, da Playboy Carti. Man's Best Friend, da Sabrina Carpenter. So Close to What, da Tate McRae. E The Life of a Showgirl, da Taylor Swift. É engraçado que o do Bad Bunny não tá aqui. Né?
1: Não.
0: Então, curioso.
1: É, acho que os caras não gostaram muito do disco, não. Preferem como artista, né? Ser artista é uma coisa. É verdade, essas coisas são separadas,
0: sim,
1: né? Ainda mais hoje em dia. Artista é mais a persona política, digamos, né?
0: Sim.
1: Como o cara se posiciona.
0: Ah, é. E ele foi bem revolucionário, né?
1: É, exatamente.
0: Bom, eu acho que o Mayhem sai aí com muita força pra conseguir esse prêmio. E música do ano, temos os indicados seguintes.
1: Olha só. Vamos ver se eu conheço alguma. Eu acho que não, viu? Alex Warren, Ordinary.
0: Essa música tocou demais no ano passado. Nós vamos ouvir aqui daqui a pouco,
1: então
0: ela é muito maravilhosa.
1: Eu devo conhecer no seu nome.
0: Deve, exatamente.
1: Tô ligado na pessoa.
0: É dessas que a gente ouve e depois identifica.
1: Ella Langley, Choosing Texas.
0: Essa eu não conheço.
1: AJ, Audrey Nuna, Ray Amy, Golden.
0: Golden é do filme Guerreiros do K-Pop, que foi aquele estouro, e essa música ganhou o Oscar. Então,
1: só isso,
0: eu,
1: né,
0: acho que tem muita chance de ganhar aí também.
1: Também, sai na frente. Kehlani, Folded.
0: Ouvi falar de Kehlani, não sei qual é a música.
1: Também não. Leon Thomas com Mutt.
0: Também só ouvi falar do nome.
1: Morgan Wallen, I'm the Problem.
0: Que tá em todas aí.
1: Mesmo nome do disco, né?
0: Sim.
1: Esse cara aí, não sei não.
0: Ele
1: hein?
0: É o problema.
1: É, acho que ele é o problema, hein, Clarice?
0: Boa.
1: Problema dos outros concorrentes, com certeza.
0: Sim.
1: Olivia Dean, Man I Need.
0: Isso, essa tocou muito também, foi uma das músicas. Olivia Dean foi revelação, né, do Grammy, então também tá em alta.
1: Sabrina Carpenter, Man Child.
0: Sabrina.
1: Essa menina tem bastante mídia, né?
0: Sim,
1: bastante mídia.
0: Ela tem carreira há muito tempo, né? Só que ela estourou mesmo quando ela fez os shows de abertura da turnê da Taylor Swift. Aí, meu filho, entendi. Né? Pega no rabo do cometa ali e vai junto. Ficou fácil.
1: E esse sobrenome ajuda também, né, gente? Porque Carpenter, ela não tem nada a ver com a Karen Carpenter, nem com o Richard Carpenter, dos The Carpenters. Mas é pra ter certeza que quando fala esse sobrenome, ecoa bem, sabe? Chama a atenção.
0: Sim, com certeza.
1: Chama a atenção.
0: Ela pensa em música boa.
1: É. Somber, é assim que fala, né?
0: Isso.
1: Back to Friends.
0: Esse jovem aí que também tá aparecendo aí.
1: E a Taylor Swift, The Fate of Ophelia.
0: Sim, música muito boa, né? A principal aí do novo álbum dela, né? Do último álbum lançado no ano passado. Então também tem uma boa chance de ganhar. E no Brasil, o AMA vai ser exibido no Multishow e no Globoplay, que vai estar com o sinal aberto. Então, quem não é assinante, pela primeira vez o AMA vai ser exibido assim, né? Mais fácil aqui do público brasileiro acompanhar. E a cerimônia rola na próxima segunda, às 9 da noite.
1: Muito bem.
0: E aí saberemos quem são os vencedores. Bora ouvir, então,
1: Vamos
0: alguns, né, desses indicados. Começando com a própria Taylor, The Fate of Ophelia.

0: aí então, Ordinary, do Alex Warren, e antes The Fate of a Filha, da Taylor Swift, né? Duas das músicas que estão concorrendo à música do ano no AMA. Viu que você conhecia,
1: sensacional,
0: né?
1: Conhecia. Posso falar uma curiosidadezinha do AMA, só que eu sei. Conta. Aqui, pra fechar? Você sabe que o We Are The World só pôde ser gravado graças à edição do AMA de 1985.
0: Ah,
1: é? Porque foi, eles aproveitaram essa oportunidade, porque o evento estava acontecendo, acho que em Los Angeles, e tava quase que todo mundo lá, os 40 artistas, todo mundo junto, pra gente, é a chance que a gente tem.
0: Olha.
1: Porque sai da premiação e a gente vai direto pro estúdio pra gravar. E eles fizeram isso, saí do AMA de 85, foram pro estúdio, ficaram até 8 horas da manhã gravando. Lionel Rich apresentando, compôs a música, ganhou 6 prêmios.
0: Gente,
1: e não, foi, mas correndo
0: pra lá. Ele compôs no dia?
1: Não, não, foi dias.
0: Ele
1: e Michael Jackson. Sim. A música dos dois, a composição dos dois.
0: Gente, eles aproveitaram que tava todo mundo ali.
1: Exatamente. Muito é agora, bom. É o único jeito.
0: We Are The World, ou como diz a Sol do BBB, e Arnuo.
1: Muito melhor.
0: É mesmo? Muito melhor. E aí, acho que Alex Warren tem chance?
1: Muita. Ó, já depender do meu gosto pessoal.
0: Sim.
1: Eu acho que sim, né?
0: Não, eu já toquei essa música aqui no Drink da Tarde várias vezes. Ah. Eu amo ela, acho sensacional. Realmente a música, ela vai crescendo, ela tem uma coisa meio épica, assim,
1: sim,
0: sabe?
1: Não, e o legal é que é uma música que ela tem tanto um pé no pop mais contemporâneo, como uma vibe mais clássica também, de soul mais clássico, de canções que você pode tocar em rádio do chamado adulto contemporâneo, por exemplo, e misturar com Stevie Wonder, com esses caras, sabe?
0: Boa.
1: Clássicos assim, sei lá, Billy Joel, ou Michael Jackson mesmo.
0: Uh-huh.
1: E passa bem.
0: Pois é.
1: Uma grande canção.
0: Ah, maravilhoso, muito bom. Então, ele é um dos concorrentes aí. Vamos ouvir mais uma que tá concorrendo.
1: Bora.
0: Que a gente falou, né? Que é a Golden das Guerreiros do K-Pop. Você também ouviu. Agora você vai saber de qual estamos falando. Que também tocou muito e também é muito boa. Aquela música que pega também. Bora então com Golden das Guerreiros do K-Pop, que inclusive ganhou o Oscar. Tá sempre
1: só
0: bom
1: isso,
0: lembrar.
1: Né? Só isso, é bom lembrar.

0: Tá aí então Golden, das guerreiras do K-pop, que também estão concorrendo no AMA a melhor música. Bora pro intervalo, rapidinho a gente volta com a nossa dica de série, fica aí.
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9: Ei, garçom, garçom. É, agora mais um bloco do Drink da Tarde, tá?
10: Desce mais uma aí, Clarice.
0: Bora lá. Agora é o nosso dica de série, né, gente? Sempre às 6h30, servimos aqui a dica de série.
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0: Ouvimos a abertura de Ted Lasso, uma série de comédia da Apple TV que estreou em agosto de 2020. Ela tem 3 temporadas até agora, com 10 episódios na primeira e 12 na segunda e na terceira. E os episódios têm cerca aí de meia hora de duração. A série é vencedora de 13 Emmys, incluindo Melhor Série de Comédia em 2021 e 2022. E o Jason Sudeikis, o criador e ator intérprete do Ted Lasso, venceu 2 Emmys e 2 Globos de Ouro nesses mesmos anos, referentes à primeira e à segunda temporadas. Ted Lasso tem nota 8.8 no IMDb e 90% de aprovação no Rotten Tomatoes.
1: Olha só,
0: né? Pra começar.
1: Caramba, e esse site aí é cruel, né?
0: Assim, sim.
1: Quando tem que lascar, lenhar,
0: nossa,
1: lenha mesmo.
0: Nossa, com certeza. Os dois ali, seja nas críticas, né, dos especialistas ou do público, quando não gosta,
1: exatamente.
0: Acaba mesmo.
1: Então, ó, gente, é o seguinte, pra quem não sabe nada da série, tipo eu não sabia, a Clarice me contou, né?
0: Sim.
1: Né? Posso falar essa parte aqui?
0: Sim, bora lá.
1: Então vamos lá. Ó, é o seguinte, o enredo de Ted Lasso acompanha o personagem do título, que se chama Ted Lasso. O cara é um treinador de futebol americano, tá? Futebol americano. O negócio
0: isso.
1: Dele é futebol americano, né, Clarice?
0: É, a bola oval. Aquela bola oval. Se é que você pode falar que uma bola é oval, mas é aquela bola oval.
1: O cara não sabe nada de futebol tradicional, né?
0: Nada, nada, nada.
1: Aí o que é que acontece? O cara é contratado por um time de futebol da Premier League.
0: Sim.
1: Que é só a primeira divisão do campeonato inglês de futebol. Né?
0: Pessoal,
1: ali a gente sabe que é o seguinte, lá na Inglaterra, né, Clarice, até a terceira divisão o estádio lota.
0: É verdade.
1: O estádio fica lotado pra ver a terceira divisão, gente.
0: E
1: então,
0: a pressão é grande também.
1: É, então não é brinquedo. Agora você imagina um cara nessa situação. Aí ele é contratado e tal, né? Pra treinar um time. Um time da primeira divisão do futebol inglês,
0: sim,
1: né? Que é um das mais importantes do mundo.
0: Sim.
1: Aí ele se muda pra Richmond, na Inglaterra, para treinar o time da cidade. Como eu falei, o único problema é esse. Ele não sabe nada. Ele só sabe futebol americano. O cara não tem nenhuma familiaridade com regra. Nem que é impedimento ele sabe, Clarice.
0: Nossa, impedimento que é o mais difícil. Ele não sabe nem que pode ter um empate.
1: Coisa assim. Por aí, gente. Então, o que rola? É, jargões também. Ele não conhece nada. Nada. Cru,
0: nada.
1: De tudo.
0: Sim.
1: Aí a gente vai acompanhando e descobrindo como é que o cara vai se virar nessa, né?
0: Sim.
1: Parte daí a premissa, né, Clarice?
0: Exatamente.
1: O cara nessa enrascada. Só que aí tem um lance, não sei se pode contar isso, a razão pela qual ele foi parar lá.
0: Pode.
1: Pode contar?
0: Sim.
1: Não, mas conta você. Porque na verdade não foi por acaso, né?
0: É porque na verdade a dona do time, né, ela acabou de se separar. E ela quer dar o troco no ex-marido, né? E a maior paixão do ex-marido é o time de Richmond. E aí ela traz um treinador de outro esporte. Na verdade, ela quer afundar o time. Mas, por enquanto... Isso é revelado logo de cara ali no primeiro episódio, né?
1: Entendi.
0: Então, tudo bem. Mas o Ted Lasso é muito encantador, né? Então, ele vai acabar conseguindo conquistar ali.
1: É um malandro.
0: Virar esse jogo. Mas, claro que, por enquanto, ele não sabe de nada, né?
1: Não sabe de nada, aí o cara chega lá e ela acha que vai dar tudo errado.
0: Sim.
1: Mas ele começa a se virar, né?
0: Sim, não, é maravilhoso, porque ele é muito otimista, né? Então, ele encara todo esse novo mundo com muita tranquilidade, né? Positivo ali, que tudo vai dar certo. Ele não conhece nada do futebol. A cultura da Inglaterra é muito diferente, ele detesta chá, e lá,
1: nossa,
0: é muito comum tomar um chá. Inclusive, foi inspiração pro nome desse programa aqui, era o Chá da Tarde.
1: Ah, meu
0: aí eu pensei,
1: Deus,
0: no fim da tarde, vamos servir um programa, mas chá é muito, né, muito assim, calminho, tem que ser uma coisa mais animada, porque é cultura pop, então
1: exato,
0: um drink.
1: Drink, muito bem, Clarice, eu não sabia da origem.
0: Veio daí, do Chá
1: Golaço
0: da Tarde.
1: Golaço de Vossa Senhoria.
0: Bom demais. E também, toda a questão ali, tudo é novo pra ele. Mas ele é muito legal, porque ele é muito positivo. Então, ele encara tudo com naturalidade. Inclusive, o pessoal xingando ele. Ele, beleza,
1: bem,
0: faz parte. É, vamos ouvir o trailer,
1: vamos lá,
0: da primeira temporada, porque aí temos o trailer dublado e vai ter essas coisinhas aí, esses primeiros obstáculos aí de Ted Lasso nessa nova vida, no novo país e numa nova modalidade. Bora ouvir então o trailer.
2: Oi, amigo, é você?
3: Eu acho que sim.
2: Louco, você treinando futebol, mano, você é uma lenda por fazer essa doideira, cara. Você é doido, eles vão te matar, pô.
3: uma notícia surpreendente vinda do outro lado do Atlântico. A FC Richmond anunciou a contratação do novo técnico, Theodore Ted Lasso.
4: Você é um americano e agora é o responsável pela liderança de um clube de futebol, apesar de possuir pouquíssimo conhecimento sobre o jogo.
5: Eu sei que o AFC Richmond vai dar tudo de si. É perder ou ganhar.
6: Ou empatar.
7: Ah, claro.
8: Empatar também.
9: Você viu aquilo?
10: Aquele ali deve ser da Inglaterra.
11: Wales.
10: Isso é outro país?
11: Sim e não.
10: Quantos países tem nesse país?
11: 4.
12: Gostando ou não, Richmond está mudando o jeito de fazer as coisas. E a partir de agora, esse jeito é o jeito Lasso.
13: Olha só, gente, esse carro tem um volante invisível.
14: O que está fazendo aí, responsável? Esse clube significa muito para essa cidade.
15: Acha que eu não vejo isso todos os dias nas ruas?
13: Fala sério!
16: Eu acho que o que importa é abraçar a mudança.
17: São do mesmo time!
18: Ter coragem.
19: Sua decisão de colocar o Jamie no banco foi uma tacada de mestre.
20: Acho melhor a gente não falar assim no trabalho.
21: Pra mim, sucesso não tem a ver com ganhar ou perder. Pra mim, é ajudar esses jovens a serem suas melhores versões dentro e fora do campo.
22: Pra ser sincero, sempre achei que chá tivesse gosto de água suja quente. E quer saber? Eu tava certo. É horrível. Não, obrigado.
23: Bem-vindo à Inglaterra.
0: Olha aí, ele detesta chá.
1: Água suja.
0: E foi pra um lugar que todo dia tem chá.
1: Nossa, caramba.
0: Muito bom. E ele falando do empate, você viu, né?
1: Eu vi.
0: Ah, é, tem empate. Tem uma cena muito engraçada depois sobre essa coisa de empate. Não vou dar spoiler, mas tá. É de rolar de rir. Bom, e é isso, né? Como eu comentei, o Ted Lasso é esse cara super simpático, né? Amigo, aberto a tudo e a todos, né? Muito otimista. Ele é realmente a pessoa mais otimista que você já viu. Sempre receptivo, disposto a aprender com as pessoas à sua volta. Mas essas pessoas não vão exatamente retribuir toda essa boa vontade dele. Ele vai ter que conquistar a confiança dos jogadores do time, dos funcionários, da imprensa, que tá sempre ali, né, pra alfinetar, dos torcedores, que numa cidade pequena acabam tendo contato direto ali, né, com as pessoas do time e da comissão e tudo mais, e a pressão pelos resultados é sempre grande. Aí o Ted vai ter que lidar com isso tudo, além do desafio pessoal que ele também enfrenta na história, que não vamos contar aqui, mas também tem uma coisa ali na vida pessoal dele que tá complicando pra ele. Mesmo assim, ele não se deixa bater.
1: Muito importante, porque também é o seguinte, gente, a série tem o nome do cara, mas ele não tá sozinho, né, Clarice? Tem um monte de outros personagens legais.
0: Sim, né? Maravilhoso. Vamos trazer eles.
1: Muita gente bacana no por exemplo, ó, Rebecca Welton, a diretora do Richmond Futebol Clube, né? Ela que contrata o Ted. É assim que ela se separa do marido, como a Clarice falou, e o negócio é ferrar com o time, né?
0: Pois é.
1: Então,
0: por isso essa ideia mirabolante.
1: Exatamente. Tem o treinador, Beard, um auxiliar técnico que vem junto com o Ted dos Estados Unidos, vai passar junto com ele por todo esse processo de adaptação. Sim. Nate, que é funcionário, o cara que faz tudo lá no Richmond, né?
0: Sim.
1: Sujeito quase invisível no clube, mas se sente especial com a atenção que o Ted dá pra ele.
0: É, logo quando o Ted chega, pergunta o nome dele, aí ele olha assim, nossa, ninguém nunca pergunta meu nome. Ele fica assim, por ser bem tratado, ele fica chocado, né? Ele não estava acostumado com isso. E ele também, na próxima temporada, vai ter um papel muito importante. Dá uma virada aí com o Nate, que acompanhem e saberão. Bom, e entre os jogadores também, temos que destacar dois personagens muito importantes. Roy Kent, que é um veterano muito ranzinza, impaciente, falador de palavrão, que não vai aliviar nada pro Ted. E também Jamie Tartt, aquele que se acha a estrela do time, causador de confusão e muito egocêntrico, que a Rebecca fala no trailer, você colocar ele no banco foi incrível.
1: É o Neymar?
0: Tipo isso. Ele é muito individualista, quer resolver tudo. Boa, gostei. Tem a ver. E temos também a maravilhosa Keely Jones, que aparece como namorada desse estrelinha, né, do Jamie Tartt. Mas depois ela vai se tornar muito mais que isso. Ela tem uma ascensão na série, assim, maravilhosa. Vira uma personagem incrível ali, que mostra empoderamento feminino e tudo mais. É muito legal de acompanhar. E o Roy Kent, gente, é muito engraçado que a torcida tem uma música especialmente pra ele, né? Que ele é o o jogador mais antigo do time, ídolo e meia, camisa 10 e tudo mais. Aí eles cantam: He's here, he's there, he's having fucking where? Roy Kent. Ele tá aqui, ele tá lá, ele tá em todo lugar.

0: da ambientação da história, só que o desenvolvimento do roteiro gira em torno da humanidade dos personagens.
1: Sim.
0: Né? Todo mundo precisa lidar com situações desconhecidas do cotidiano, coisa que a gente passa no
1: Sim.
0: nosso cotidiano aqui. Só que, né, ali o pano de fundo é essa história no universo do futebol. E aí todo mundo coloca suas virtudes e defeitos à prova, descobre novas maneiras de superar os obstáculos pessoais e profissionais que a vida
1: Exatamente.
0: Vai impondo. É um cotidiano conhecido de qualquer pessoa que habite este planeta.
1: Exatamente.
0: Né?
1: Então eu já vi muito comentário de gente falando, nossa, mas eu nem gosto de futebol, comecei a ver a série por acaso e tô amando, né? Então tem vários fãs que realmente não é por causa disso. Claro, pra quem gosta do esporte, é um plus, né?
0: É
1: maravilhoso a gente ver ali a pessoa aprendendo as regras e tudo mais. Até pra quem gosta do futebol americano também. Mas não precisa, isso não é um pré-requisito pra
0: Muito
1: assistir
0: bem.
1: Ted Lasso, né? E, bom, a série é uma comédia, né? Muito engraçado. Tem momentos hilários mesmo, de rolar, de rir. Mas muito da força de Ted Lasso vem também da construção do roteiro, tudo que vai se desenrolando com os personagens. A gente fica completamente cativado com a história durante as suas 3 temporadas. E aí, falando nisso, Luiz, temos 3 temporadas até agora.
0: Pois é. E aí?
1: Pois é.
0: Falou que tinha acabado, não é? Que a ideia inicial era que fosse 3 temporadas.
1: Sim, exatamente. A ideia desde antes, falaram, acho que conseguimos contar a história em 3 temporadas.
0: Sei, mas aí o negócio, quando faz sucesso, há uma demanda popular.
1: Nossa, sim, os fãs ficaram assim, pelo amor de Deus, não acaba, continua, né? Continuem aí a série, tá? Ainda tem história pra contar, né? Mas acabou ali em 2023, falaram que era a última. Só que ficou no ar, não teve aquele anúncio definitivo?
0: Sim.
1: Essa é a season finale.
0: Uh-huh.
1: Não teve isso, né? E aí ficou em aberto a possibilidade de uma continuação ou que fosse um spin-off, né? Talvez pegando algum personagem ali pra dar continuidade na história. E no ano passado, pra alegria dos fãs, e a gente trouxe aqui no Drink da Tarde, foi anunciada a continuação de Ted Lasso com a sua 4ª temporada.
0: Que bom!
1: Maravilha!
0: Que bom.
1: Nossa, muito comemorado, porque ela volta aí com tudo. A estreia da 4ª temporada, inclusive, tá chegando, tá marcada pro dia 5 de agosto na Apple TV.
0: Uhum.
1: E olha só, também foi muito legal quando eles anunciaram qual que é mais ou menos aí o plot dessa 4ª temporada. Agora o Ted Lasso vai ter a missão de comandar um time de futebol feminino.
0: Opa!
1: Olha que legal.
0: Virada interessante.
1: Né? Da 2ª divisão da Inglaterra também. E aí, claro, vai enfrentar os obstáculos do preconceito, né? Uhum. Os torcedores ali falando, você vai mexer com isso e tal, futebol feminino. Aquela coisa toda que a gente ouve. Então vai ser muito legal.
0: Olha, eu espero que é o seguinte, que não estiquem demais, né? Talvez na 4ª já tá bom, né? Porque tem essa coisa também, porque dá dinheiro, evidentemente.
1: Sim.
0: E aí os caras ficam esticando eternamente, e aí a gente já viu muita série sangrar por causa
1: Acaba
0: disso,
1: Acaba perdendo, né?
0: Perde, os caras escrevem um roteiro horroroso. Mas o legal é o seguinte, o cara que faz o personagem, né? O ator, ele é o criador, o roteirista
1: Isso,
0: e tudo
1: Jason
0: mais,
1: Sudeikis.
0: Né? Então... imagino que ele tenha esse bom senso já tem essa...
1: Sim, é.
0: Já tem isso na cabeça. Eu não vou estragar a coisa mais legal que eu fiz na minha vida.
1: Com certeza.
0: Deve ser por aí.
1: Mas eu espero que tenha mais.
0: Você quer que tenha mais, né?
1: Eu nunca quero Entendi. Que acabe a série, por mim.
0: Pois é.
1: Eu fico pensando, gente, mas é tão legal a história, os personagens. E os roteiristas são tão criativos, né? Que a gente vai pensando, gente, nem imaginava. Quando você vê essa 1ª temporada, você não imagina... A transformação que os personagens vão ter, sabe?
0: Uhum.
1: E realmente, nossa, eles viram outros, assim, é muito legal, as relações mudam completamente ali. Então, acho que eles devem estar com algo programado, como vai entrar no futebol feminino, podem explorar outras coisas, né?
0: É.
1: E, quem sabe, mais 2 temporadas, talvez, pra falar do time feminino.
0: 6 temporadas,
1: né?
0: Então.
1: Mais 3 pode ser também.
0: Pode ser.
1: Uma boa. Então, Ted Lasso é a nossa dica de série de hoje. Pra você que ainda não viu, veja. Pra você que já viu, reveja. Pra lembrar de tudo que a gente esquece. 2020, né? A primeira.
0: Pois é. E quem não tem Disney Plus, que nem eu...
1: Não, é Apple, no caso.
0: Apple TV, né? Disney Plus.
1: Sim.
0: Dá um jeito de baixar, né? Tem sempre um jeito, né, Clarice?
1: Sim, a internet tem sempre um jeito. Olha, mas eu sempre falo aqui que a Apple TV, sério mesmo, tem... produções que valem a pena demais. Ted Lasso é uma delas. The Morning Show, que é sobre um matinal lá, né? Esses programas de muita audiência pela manhã dos Estados Unidos, com a Jennifer Aniston. E que é sensacional, com a Reese Witherspoon, também sempre trago.

0: Ruptura, que é aquela série mind-blowing total, aquela série que é tipo um Black Mirror incrível também, que, né, tá, vem aí a terceira temporada. Então, a Apple TV tem umas séries que são super produções, que valem muito a pena.
1: Tá, de vou verdade. Estudar, vou estudar, mas por enquanto... Né,
0: infelizmente não ganhei nada com essa publi, mas é verdade, tem umas séries muito boas. E até Pluribus, que veio no ano passado também, você viu Pluribus?
1: Não vi, Clarice.
0: Sensacional vi. Também. É outra que... Ela é até do criador de Breaking Bad, que você ama.
1: Ah, Vince Gilligan. Meu Deus. Vince Gilligan.
0: Pluribus é sensacional também. Então, assim, a Apple TV tem muita coisa boa. Então, dei uma olhada. Mas Ted Lasso é a nossa dica de série de hoje. E tá chegando a quarta temporada, dia 5 de agosto.
1: Vai pegar você no laço, é.
0: Bora pro nosso intervalo e aí a gente volta com as nossas curtinhas. Não sai daí.
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0: Estamos de volta aqui no nosso Drink da Tarde. Bora para as nossas curtinhas.
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0: Vamos começar falando de cinema.
1: Cinema, todo mundo em pânico, Clarice.
0: Oba!
1: Você curte a série?
0: Nossa, demais essa saga maravilhosa.
1: Pois é, ó, já estamos no sexto, tá? Na sexta. Sim. Produção. O retorno da franquia de comédia que faz paródia, principalmente com filmes de terror, acontece 13 anos após o lançamento do último filme.
0: Olha isso.
1: É, e a parte 6 vai ter o retorno da protagonista.
0: Maravilhosa, Anna Faris.
1: Anna Faris, como Cindy, né?
0: Hello, Cindy. Não, gente, é muito engraçado quando o cara liga. Hello, Cindy. Aí ela... Muito bom.
1: Você sabe que
0: ela assustada.
1: É, falando em cultura pop, né? E erudita misturado, que as coisas se misturam até agora.
0: Sim.
1: Eu demorei a me dar conta que a fantasia lá do personagem, né?
0: Sim. A máscara acabou.
1: A máscara que é inspirado no grito.
0: No grito.
1: Do Edvard Munch.
0: Faz sentido.
1: Sim, é, sim. É uma cópia ali daquele negócio. Bom, então, além do retorno da protagonista, né?
0: Sim.
1: A Cindy, né? Vivida pela Anna Faris. Tem a melhor amiga dela, a Brenda.
0: Isso.
1: Vivida pela Regina Hall. Também os irmãos Wayans, que vão reviver os seus papéis. E também vão participaram da produção do filme.
0: Isso, é meio que uma ideia deles, né? Quando começou lá, a criação dos irmãos Wayans aí, que muita gente conhece por As Branquelas também,
1: né? As Branquelas.
0: Né? Mas então agora eles estão voltando aí com tudo, porque no quinto filme eles tinham ficado de fora e agora eles voltam prometendo fazer aquele filme raiz.
1: É.
0: Todo mundo em pânico raiz.
1: Zoando todo mundo, tá, Clarice? Ó, nos posters e no trailer, gente, que já foram divulgados, dá pra ver ali um monte de filme que vai ser zoado. Por exemplo, A Substância.
0: Sim.
1: Pecadores. Corra, A Hora do Mal. Não, Não Olhe. E é óbvio Pânico 6.
0: A origem de tudo, né?
1: É, vai chegar no feriadão lá dos Estados Unidos, já pra arrebentar, 4 de julho.
0: Verdade, é, exatamente.
1: Já pra abocanhar uma parte gigantesca de dinheiro.
0: Maravilhoso. Todo mundo em Pânico 6 tá chegando aí, então você vai poder ver o trailer no nosso Instagram, @drinkdatarde. Pode acompanhar lá. E tô esperando muito, viu? Desses reencontros aí, nostalgia pura.
1: Ué, parece que os caras vão fazer um desses, dos preferidos, né, da turma, pelo
0: Sim.
1: visto.
0: Sim.
1: Por tudo isso que a gente falou aqui.
0: E eles vão zoar essas sequências, remakes que tá tendo um monte, e eles mesmos são uma sequência,
1: é,
0: né?
1: É importante, uma autozoação é muito sensacional.
0: Maravilhoso. Bom, e agora falando de show, porque a organização do Rock in Rio divulgou hoje o line-up do palco Supernova, um espaço dedicado a artistas em ascensão dentro do festival. Uma das atrações anunciadas é Diogo Defante.
1: Aquele.
0: Ele mesmo.
1: Aquele.
0: Influencer conhecido por quadros cômicos, né? Pelo humor. E ele vai agora mostrar seu lado musical. Ele tem feito uns shows por
1: tem
0: aí,
1: tem feito,
0: né,
1: uns shows. Inclusive teve um que viralizou, que ele toma um sapato na
0: isso,
1: cabeça,
0: jogaram...
1: na cara.
0: Meu Deus.
1: Teve. Aliás, eu não duvido que aquilo tenha sido armado, não, viu?
0: Pois é, porque se isso é fã, né? Quem é. Que jogar ali?
1: Diogo Defante.
0: Ele mesmo vai estar aí no palco Supernova. Os headliners, então, do palco Supernova são: dia 4, Diogo Defante; dia 5, Super Combo, que é uma banda que acho que o Breno, nosso amigo aqui, gosta muito.
1: É?
0: É, coisa do Breno isso aí. Super Combo. Dia 6, João Gordo e Asteroides Trio.
1: Olha só. É, não sabia que o João Gordo tava nessa, não.
0: Pois é, e eles vão fazer homenagem pro Ramones.
1: Ah, muito bem. Ah, o João Gordo que é fanzaço do Ramones. É só é, ele tem carreira dele por causa dos Ramones.
0: Ah, então é isso. Dia 7 tem a Lee ou a Lê, não sei exatamente como fala isso.
1: Também não sei, não.
0: Com dois S. Dia 11, Nanda Tsunami. Dia 12, De La Cruz. E dia 13, Lorena. Lembrando que o Rock in Rio, como a gente já, né, comentou muito aqui, ainda não anunciou nenhuma atração para os palcos principais do dia 6. Temos um dia sem nada no palco Mundo e no palco Sunset até agora. A venda geral já foi adiada duas vezes, agora está para o dia 8 de junho. Os headliners do palco Mundo anunciados na ordem dos dias, para a gente lembrar, são Foo Fighters, Avenged Sevenfold, Elton John, Stray Kids, Maroon 5 e 21 Pilots. Então tá faltando do dia 6. Muita gente tava na expectativa de ser anunciado hoje, porque eles tinham chamado coletivo de imprensa, mas só anunciaram aí desses palcos menores. E nada do dia 6. Nada, nada, nada.
1: Bom, espero que venha coisa boa, né? Porque,
0: tem que
1: olha
0: vir.
1: Só, temos aqui uma coincidência cabalística. Todo mundo em Pânico 6 e estamos aguardando o dia 6. Vai entrar todo mundo em pânico também, provavelmente. Porque
0: tá todo mundo em pânico,
1: já
0: esperando.
1: Tá, mas eu espero que o pânico seja positivo depois.
0: Verdade.
1: Né? A histeria coletiva, porque foi bom pra caralho.
0: Sabe quem que o pessoal tá imaginando aí, apostando que pode ser, mas menor tá demorando
1: ideia.
0: Muito esse anúncio? Pearl Jam.
1: Opa!
0: É. E também
1: aí
0: falaram
1: sim.
0: em Ariana Grande. São dois nomes grandes, né? E o Pearl Jam faria sua estreia no Rock in Rio. Mas eu acho que deu alguma coisa errada na negociação, porque tá demorando demais.
1: Tá demorando, né?
0: Mas até dia 7 de junho, eles têm que anunciar alguma coisa nesse palco 6. Nesse dia 6, no palco Mundo e no palco Sunset. Também o palco 13 só tá com duas atrações. O 21 Pilots é uma delas. E a Zara Larsson é a outra. Então, assim, tá faltando muita coisa aí. De anúncio do Rock in Rio.
1: Tá faltando, mas sabe o que não está faltando? Seguindo, já falando, tá falando de música. Mais uma canção para a Copa 2026,
0: boa.
1: Clarice. Estreou hoje, hein? Chama-se Goals.
0: Sim.
1: É uma parceria, juntou três mulheres poderosas aqui, ó.
0: Não.
1: Não?
0: O Ima é homem.
1: Ah, é?
0: É.
1: Nossa senhora, você como é que eu tô bem
0: informado? Três cantores.
1: Três cantores. Então, Anitta, Lissa e... Quem que é esse cara?
0: Rima. É.
1: Rima, ele
0: você
1: rima.
0: Você conhece o
1: ele
0: Rima?
1: Ele é um rapper.
0: Sabe
1: eu conheço
0: é?
1: Por quê? Quem é?
0: Cantor nigeriano, dono do hit Calm Down, lançado em 2022 com a Selena Gomez. Você conhece Baby Calm Down?
1: Sim.
0: Calm Down. Eu amo essa
1: já
0: música.
1: Essa
0: ela é uma
1: música.
0: Das minhas preferidas da vida. Então adoro Rima só por causa dela.
1: Entendi. Agora, falando aqui pra quem não sabe também, ó, como eu, Lissa é um integrante do grupo de K-pop Blackpink.
0: Isso.
1: E o Rima é o cantor nigeriano dono do hit Calm Down, lançado em 2022 com a Selena Gomez.
0: O próprio.
1: E aí, como vocês noticiaram no programa da semana passada, Clarice?
0: Isso.
1: Eu não tava aqui, hoje é só minha participação, assim.
0: Boa. Eu e Rafa.
1: Muito aleatória. Você vê que eu nem li a pauta direito, que eu não sabia. Pô, que vergonha. Foi mal, desculpa aí.
0: É assim, é assim.
1: Enfim, vamos no improviso. Então, como vocês falaram, Anitta, Alice e Rima, eles são atrações, serão atrações, do show de abertura da Copa nos Estados Unidos em 12 de junho.
0: Sim.
1: Atração principal, quem vai ser?
0: Katy Perry, maravilhosa, oh, diva. Perry. Vamos ouvir um pouco, então, de Goals, música aí que com certeza é a música que eles vão apresentar lá nesse show de abertura. Bora ouvir, então.
1: Muito bem. Guess I'm

0: Bom, então, ouvimos um pouquinho, né? Mas vamos colocar no nosso Instagram também, Drink da Tarde, a música Goals, parceria da Anitta, Rima e Lissa, para a Copa, que tá chegando aí. E o Drink da Tarde tá indo embora. Luiz, muito obrigada pela sua participação. Volto sempre.
1: Agradeço, tá? Desculpa os erros aí, a vergonha Imagina. Que eu passei. Adorei estar aqui participando, falando.
0: Foi ótimo, você trouxe vários conhecimentos que só você tem, da música, da história, de tudo. Na verdade, era enciclopédia cultural.
1: Pada. Muito obrigado, tá, pela oportunidade. Um beijo pro Rafael, um beijão também pra Alice. Eu quero ver vocês aqui de novo, ouvir vocês, tá?
0: Verdade, estamos esperando na próxima semana os dois pra se vir o Drink aqui com a gente. Então é isso, pessoal. Semana que vem estamos de volta aqui no Drink da Tarde. O Luiz voltará outras vezes. Muito
1: Sim,
0: bem-vindo.
1: Pode me convidar.
0: Boa. Então é isso. Até quinta que vem. Tchau, gente.

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1: Gabriela Noronha.
2: E para atingir ainda mais pessoas, a partir do dia 26, trabalhadores poderão utilizar parte do FGTS para quitar dívidas do Desenrola.
3: Quer reformar sua casa? Famílias com renda de até R$13 mil por mês podem financiar obra com juros mais em conta. É o Reforma Casa Brasil.
4: Dignidade, programa Periferia Viva vai construir banheiros para 30 mil famílias que vivem sem estrutura sanitária básica.
3: Vamos saber mais sobre esses temas com o ministro das Cidades, Vladimir Lima.
4: E ainda, valorização da cultura.
3: No Espírito Santo, o presidente Lula assina medida de reconhecimento, preservação e promoção das culturas tradicionais e populares.
5: O investimento em cultura movimenta uma indústria potente, estimula a economia, transforma vidas e cidades. Por isso, a cultura será sempre prioridade do nosso governo.
4: Na apresentação da Voz do Brasil, Mariana Jungmann e Luciano Seixas.
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4: Mais de 1 milhão de pessoas já saíram do vermelho com a ajuda do Desenrola Famílias.
3: A ação é voltada para quem tem dívidas como cartão de crédito e cheque especial.
4: E faz parte do novo Desenrola, lançado este mês pelo governo do Brasil, que também contempla estudantes, produtores rurais e pequenos empresários.
3: Serão, ao todo, 90 dias de negociações com juros e condições facilitadas.
2: Segundo os dados do Ministério da Fazenda, mais de 1 milhão de pessoas já renegociaram ou quitaram dívidas por meio do Desenrola Famílias, uma das categorias do novo Desenrola, lançado este mês pelo governo do Brasil. O valor negociado pelas famílias já chega a 10 bilhões de reais. Podem participar pessoas com renda mensal de até 5 salários mínimos, cerca de R$8.100, que possuem dívidas como o cartão de crédito ou cheque especial. Segundo o ministro da Fazenda, Dario Durigan, quase metade das operações do Desenrola Famílias registradas até agora foram quitadas à vista.
6: Foram mais de 449 mil dívidas quitadas à vista. A pessoa já resolveu a sua pendência de dívida bancária de uma vez por todas, tá? Essas operações tiveram um desconto na média de 85%. As dívidas antigas que estavam atrapalhando a vida das famílias e das pessoas.
2: Podem ser negociados débitos contratados até 31 de janeiro de 2026 e que estejam com atraso entre 91 dias e 2 anos. Os descontos podem chegar a 90%, dependendo da forma de pagamento. O objetivo é ajudar na recuperação financeira das famílias e reduzir os índices de inadimplência no país. E para atingir ainda mais pessoas, a partir do dia 26, trabalhadores poderão utilizar parte do FGTS para quitar dívidas do Desenrola. Os recursos virão do saldo residual liberado pelo saque aniversário do FGTS, como explica o secretário executivo do Ministério da Fazenda, Rogério Seron.
7: No dia 26 acontecerá essa liberação de recursos, então vai sobrar o saldo residual em cada um dos trabalhadores do saldo que ele tem no seu FGTS. Aí, esse saldo residual, ele pode utilizar uma parcela para, se ele for um beneficiário do Desenrola, né, tiver uma dívida inadimplente e for renegociar, ele pode retirar 20% ou R$1.000, o que for maior.
2: O novo Desenrola atende 4 categorias: famílias, micro e pequenas empresas, pequenos produtores rurais e estudantes com dívidas do Fundo de Financiamento Estudantil. No caso do FIES, 34 mil contratos já foram refinanciados até agora, com desconto médio de 80%. Lembrando que quem quiser negociar deve procurar a instituição financeira onde possui a dívida ou acessar os canais oficiais de negociação dos bancos, participantes e parceiros. Reportagem Gabriela Noronha.
4: Direito à restituição do imposto de renda, fique atento.
3: Amanhã, a Receita Federal vai abrir consulta ao maior lote de restituição da história.
4: Serão beneficiados cerca de 8 milhões e 700 mil contribuintes, um total de 16 bilhões de reais em créditos.
3: O pagamento será realizado no dia 29 de maio.
4: Os próximos lotes de restituição serão pagos nas seguintes datas: 30 de junho, 31 de julho e 28 de agosto.
3: Para verificar se a restituição foi liberada, acesse www.gov.br. barra Receita Federal.
4: Banheiro dentro de casa pode parecer algo simples, mas ainda não é a realidade para todos os brasileiros.
3: Para mudar esse quadro, o governo do Brasil faz a seleção de mais de 30 mil famílias que moram em periferias para construir ou reformar banheiros e oferecer melhores condições sanitárias para as pessoas.
1: A cearense Maria de Fátima mora com a família numa casa de madeira, sem rede de esgoto sanitário, no assentamento Dorotsteng, uma área periférica do Distrito Federal. Contando apenas com a aposentadoria do marido, a renda familiar é toda comprometida com despesas básicas, como remédios e comida. Aos 63 anos, ela tem um sonho, ter uma casa confortável e um banheiro adequado.
8: E quando a senhora tiver um banheiro assim bem arrumadinho, para tomar um banho bem gostoso?
9: Toma bem gostoso assim, sabe? Ficar ali dentro do banheiro assim e olhar assim para a pasteira do banheiro e dizer assim, como é que eu ganhei um tão lindo desse jeito?
1: A líder comunitária no assentamento, Rita de Cássia Correia, conta que das cerca de 750 famílias que vivem na região, pelo menos 300 estão em situação semelhante, sem dependências sanitárias funcionais. Foi ela quem teve a iniciativa de inscrever a comunidade no programa Periferia Viva Reformas, do Ministério das Cidades, que tem como objetivo melhorar as condições sanitárias.
10: Estou como liderança que acompanha o dia a dia das famílias. Quando você fala de um banheiro, elas veem isso. Um vaso, um piso queimado às vezes, ou até mesmo de madeira, e uma torneira ou um chuveiro, é o banheiro. Quando você fala, não, mas você pode colocar um box, uma pia, um chuveiro, um forro, ela fala, não, isso é coisa de rico, isso aí não está dentro da minha realidade. É uma maneira de trazer dignidade e trazer autoestima, principalmente para as mulheres, né?
1: Mais de 1 milhão de pessoas vivem em situação sanitária inadequada em todo o país, segundo o IBGE. E o programa Periferia Viva Reformas é justamente para reduzir esses dados. Nesta primeira seleção, mais de 30 mil famílias de 130 municípios serão atendidas. Cada uma delas poderá receber até R$40 mil. Para custear a construção ou reforma do banheiro, como explica o secretário nacional de periferias do Ministério das Cidades, Vitor Araripe.
11: Esse programa funciona com kits. A gente tem vários módulos de kit, então kit para revestimento de parede, kit de piso, kit do banheiro. Então, do banheiro tem vários tipos de kits também, que são moduláveis a partir da demanda da residência dessa pessoa. Então, a gente tem esse limite dos 40 mil, que é a composição de vários kits.
1: Os contemplados pelo programa pagarão um valor máximo de R$ 400 pelo financiamento, o que corresponde a 1% do teto de R$ 40 mil. Já as famílias que recebem BPC, que é o Benefício de Prestação Continuada, ou Bolsa Família, ou ainda aquelas que morem em locais sob emergência ou estado de calamidade pública, não vão pagar nada. Reportagem Graziele Bezerra.
4: Para saber a lista dos locais contemplados pelo programa, acesse mapadasperiferias.cidades.gov.br e procure a aba Periferia Viva Reformas.
3: E a gente vai explicar mais detalhes sobre os programas do governo do Brasil para melhoria das moradias dos brasileiros com o ministro das Cidades, Vladimir Lima, que está conosco ao vivo aqui no estúdio da Voz do Brasil. Boa noite, ministro.
12: Boa noite, Mariana. Boa noite, Luciano e a todos que nos ouvem.
3: Ministro, vamos começar explicando, então, como é que vai funcionar o programa Periferia Viva Reformas. Ele é voltado para quem, exatamente, e que tipos de reformas podem ser feitas com ele?
12: Mariana, antes de ir ao ponto e responder diretamente sua pergunta, é importante entender a lógica da política habitacional no país. A gente, com aquelas famílias que não têm habitação, não têm moradia, nós atendemos por meio do programa Minha Casa Minha Vida. A gente dá a casa, né? Seja ela financiada ou subsidiada. Para aquelas famílias que têm a casa e a gente precisa resolver algum tipo de inadequação habitacional, reforma de um banheiro, um quarto, um telhado, um ajuste na instalação elétrica, uma questão relacionada à inadequação, a gente atende com Reforma Casa Brasil. E o Periferia Melhoria, que é uma preocupação do governo do Brasil, que não deixa ninguém para trás, ele tem um foco em atuar naquelas famílias, pasmem, mais de 4 milhões de brasileiros não têm banheiro ou têm um banheiro compartilhado com outras famílias. Então, o foco do Periferia Melhoria é entrar na comunidade, nas favelas brasileiras, né? Em áreas que são regularizáveis, áreas já regularizadas, levando o banheiro. E já que a gente está indo até a casa da família construir um banheiro novo, ou reformar o banheiro que está precário, a gente aproveita e também trata de outras inadequações habitacionais nas periferias do Brasil. Reformando um quarto, telhado, ampliando um quarto, muitas vezes uma família grande que precisa de um quarto a mais, com teto até R$40 mil para beneficiar essa família. Essa família a gente leva dignidade e qualidade de vida. Afinal de contas, ela não tem condição de construir um banheiro aí com recursos próprios.
3: E quem são essas famílias atendidas pelo Periferia Viva Reformas?
12: São famílias que moram...
3: O banheiro, exatamente,
12: a história do banheiro. São famílias que moram em comunidade, né, mais precária, comunidade sem infraestrutura. Muitas vezes ela tem a casa ali, mas ela não tem o banheiro. São famílias com a renda até R$2.850. E a gente pensando numa lógica de levar esse banheiro para essas famílias, a gente, de forma plausível, a gente pensou especial assim, ter um diálogo com a comunidade. Como é que a gente traz um diálogo com a comunidade? Com as representações dos territórios periféricos. Para que essas representações que já dialogam com a comunidade, sabem as necessidades, possam estar fazendo essas propostas e levando aí esses projetos, diagnosticando o que é necessário para poder levar o banheiro para essas comunidades. Né?
4: Então, ministro, como é que vai funcionar essa relação, né, com as famílias atendidas? São esses agentes, essas organizações da sociedade civil que vão contratar as reformas em vez das famílias?
12: Os agentes comunitários, que são as entidades sem fins lucrativos, os movimentos, as associações que representam a comunidade, elas fizeram propostas para a gente, o Ministério das Cidades, e essas propostas para levar o banheiro para cada família aí que está no levantamento lá das famílias que precisam dentro daquela comunidade de um banheiro novo. E claro que nesse diagnóstico que ela vai fazer, ela vai propor uma Mariana. Mariana, ela precisa do banheiro, só que a casa da Mariana está com o telhado furado. Então a gente precisa também recompor o telhado da Mariana. A gente resolve com o telhado, mas o Luciano tem uma situação que tem infiltração na parede. Ou seja, além de reformar o banheiro do Luciano, eu aproveito, já que a entidade organizadora já está lá e diagnosticou que tem uma infiltração na sua parede, aproveita também para resolver essa infiltração na sua parede. Com o teto até R$40 mil.
3: Mas são essas entidades, essas organizações, elas é que vão contratar e oferecer a reforma para as pessoas?
12: Exatamente.
3: Ou elas só vão indicar quem é e a família que vai receber o dinheiro para a reforma e cuidar da reforma?
12: Essas entidades, elas fizeram a proposta, a gente vai contratar e transferir o recurso para essas entidades vão fazer os projetos para cada casa, do que a casa necessita, se é o banheiro com infiltração, para resolver a infiltração, se é o banheiro para resolver o telhado, e a entidade que vai executar a obra. Aí a relação da família é com a entidade.
3: E as famílias podem fazer reformas, como você disse, até R$40 mil, né? O que está incluído nessa previsão de orçamento? Qual vai ser a contrapartida também dessas famílias?
12: As famílias vão pagar apenas até 1%, porque R$40 mil é o teto máximo. Então, assim, se uma família fizer uma reforma de R$30 mil, ela vai pagar R$300. É um valor único que vai dar o benefício dela, além de ter um banheiro novo, ela poder também ter alguns outros tipos de reforma na casa dela. A exemplo do que eu dei aqui para o Luciano, a questão de resolver infiltração, de resolver o telhado, de resolver algum problema na janela.
3: E aí está incluído tudo,
12: tá,
3: né?
12: Incluído tudo,
3: mão de obra.
12: Exatamente, mão de obra, material e tudo mais.
4: E como é que as famílias se candidatam ao programa, ministro? Elas devem procurar os agentes promotores? Devem fazer algum tipo de cadastro junto ao governo?
12: Quando a entidade fez essa proposta pro governo federal, para o Ministério das Cidades, ela já tinha mapeado qual o bairro, qual é a comunidade que ela vai atuar. Né? E claro que tem uma organização dessa demanda para levantar agora a necessidade de cada família, e casa a casa, né? Pegar certinho o nome, verificar todo o imóvel, o que ele precisa, além do banheiro, vamos checar aqui o telhado, precisa ajustar o telhado, precisa ajustar o piso. Mas essa comunidade, ela está de antemão mapeada para que agora a gente possa contratar essas obras e executar a reforma desses banheiros.
3: Ministro, o senhor começou falando, então, que a gente tem o Minha Casa Minha Vida para oferecer casa para quem não tem. o Reforma Casa Brasil para oferecer melhorias em casas que precisam de adequações, e o Reforma, eu preferia Viva Reformas, então, para oferecer esse tipo de necessidade mais básica, mais premente. Vamos falar do Reforma Casa Brasil agora, porque ele é um pouco diferente. Eu queria que o senhor explicasse a diferença entre ele e esse programa lançado agora, e que tipo de melhorias podem ser feitas pelo Reforma Casa Brasil.
12: Certo. Então, vamos lá. Como eu estava falando, o programa Minha Casa Minha Vida, ele foca na habitação, para quem não tem. O programa Periferia Melhoria, a gente vai nos bairros periféricos, os bairros mais simples, carentes, né? Pessoas extremamente carentes, que a gente resolve e que não tem condição de pegar um financiamento, não tem condição de fazer um banheiro com recursos próprios. No caso do Reforma Casa Brasil, a gente potencializa resolver questões de inadequações em moradias para aquela família com renda até 13 mil, que pode acessar o crédito, um financiamento, com a taxa de juros de 0,99%, com um empréstimo máximo e um valor para financiar de até 50 mil reais, e que ela pode estar reformando um quarto, ampliando o quarto, reformando o banheiro que ela já tem, reformando o telhado, fazendo instalação elétrica, hidráulica e dando uma melhor qualidade para a sua casa.
3: Às vezes ampliando também.
12: Às vezes ampliando.
3: Imóvel,
12: a gente tem cerca de disponível para o programa Reforma Casa Brasil cerca de 30 bilhões de reais. Para o programa Periferia Melhoria, que a gente falou agora há pouco, a gente selecionou 9 mil moradias e a gente potencializou, na verdade, esse 9 mil, desculpe, 9 mil era a meta, e a gente triplicou, foi para 30 mil. Mas são, assim, são formas de atender a população brasileira, aquelas famílias que mais precisam, cada qual de acordo com sua necessidade. Para quem não tem casa, programa Minha Casa Minha Vida. Para quem tem sua habitação e precisa resolver uma inadequação, o Reforma Casa Brasil. E para quem realmente é uma família extremamente carente, a gente chegar com Periferia Melhoria.
4: O senhor fez referência às faixas e aos valores que podem ser financiados neste programa. Esses valores podem ser financiados, dependem da faixa de renda da pessoa ou do custo da reforma que ela
12: como,
4: quer fazer?
12: Como nessa situação nós estamos falando de um financiamento, então, vai ser feita uma análise de crédito, de capacidade dessa família de pegar um empréstimo. Claro que um empréstimo é com a taxa menor que 1%, então a taxa facilitada, que ela traz mais famílias para o programa. Ela é mais atrativa e ela oportuniza a família aí a poder, de fato, estar melhorando sua unidade habitacional, sua moradia, com as reformas que a gente falou aqui agora há pouco, né?
3: E o programa aceita pessoas que estiverem com o nome sujo, negativado por dívida, como cartão de crédito, por exemplo, cheque especial?
12: Numa situação dessa, que é uma análise de crédito, Mariana, assim, então é importante que as pessoas vão ter que reunir as documentações, né, os documentos com prova em renda e tudo, para que seja feita uma avaliação aí pelo agente financeiro e ela possa estar acessando um financiamento com a taxa facilitada pelo governo do Brasil, pelo governo do presidente Lula, né?
4: Ok, nós conversamos com o ministro das Cidades, Vladimir Lima. Muito obrigado, ministro, por sua entrevista aqui à Voz do Brasil.
12: Obrigado, pessoal.
3: Iniciativas para fortalecer a cultura popular no país.
4: O governo do Brasil entregou hoje 90 equipamentos culturais itinerantes que podem ser adaptados para bibliotecas, estúdios e oficinas de cinema.
3: A entrega foi feita durante a sexta Teia Nacional dos Pontos de Cultura, que contou com a participação do presidente Lula.
13: Um desfile de estandartes representando os estados brasileiros marcou a abertura da sexta Teia Nacional dos Pontos de Cultura em Aracruz, no Espírito Santo. Depois de um intervalo de 12 anos, o evento foi retomado, reunindo agentes culturais, coletivos, mestres e mestras das culturas populares, povos tradicionais, representantes da sociedade civil e gestores públicos. A iniciativa faz parte do Cultura Viva, programa criado há 22 anos para movimentar o setor. A ministra da Cultura, Margarete Menezes, destacou os avanços do setor nos últimos 3 anos.
14: Tem em torno de 400 milhões sendo aplicados por ano na produção cultural de base comunitária. E nós passamos nessa gestão para 23.121 iniciativas fomentadas até agora.
13: Durante o evento, foram distribuídas placas de identificação aos pontos de cultura. Todos os mais de 16 mil mil pontos certificados em todo o país vão receber o material. Uma outra entrega feita em Aracruz foi a de 90 unidades dos Movicels. Os Movicels são equipamentos culturais itinerantes, adaptados com biblioteca, estúdio audiovisual, recursos tecnológicos, material para oficinas e cinema ao ar livre. Essa estrutura permite que municípios desassistidos possam ter acesso a atividades culturais. O presidente Lula destacou a importância do investimento em cultura.
5: O investimento em cultura movimenta uma indústria potente, estimula a economia, transforma vidas e cidades. Por isso, a cultura será sempre prioridade no nosso governo. Contará sempre com políticas públicas capazes de ajudá-la a exercer todo o seu potencial simbólico e econômico.
13: Para celebrar a cultura nacional, foram assinadas portarias que regulamentam a Rede Nacional de Mestras e Mestres das Culturas Tradicionais e Populares e o Programa Festejos Populares do Brasil. Também foram assinados o Decreto de Renovação do Conselho Nacional de Política Cultural e o Decreto que cria a Política Nacional para as Culturas Tradicionais e Populares. De Aracruz, no Espírito Santo, Luana Karen.
4: Também em Aracruz, o presidente Lula entregou 12 micro-ônibus do programa Agora Tem Especialistas Caminhos da Saúde e 11 vans do Programa Especial de Saúde do Rio Doce.
3: Os micro-ônibus são equipados com ar-condicionado e plataformas de acessibilidade e beneficiam 12 municípios capixabas.
4: Eles vão fazer o transporte sanitário seguro e gratuito de pacientes do SUS que precisam se deslocar para outras cidades para realizar consultas, exames, tratamentos especializados e procedimentos de média e alta complexidade.
3: Já as vans foram entregues para 11 municípios e serão utilizadas no transporte de pacientes para consultas, procedimentos e cirurgias fora do domicílio.
4: Seja como transporte de pessoas ou movimentação de cargas, as hidrovias do Brasil funcionam como principal acesso em diversas regiões.
3: E hoje o governo fez um balanço de ações desenvolvidas pela Secretaria Nacional de Hidrovias e Navegação, criada há 2 anos.
15: Mais hidrovias para transporte de pessoas e produtos pelo país. Essa é uma das metas alcançadas pelo Ministério de Portos e Aeroportos. Esse modal cresceu mais de 12% entre 2024 e 2025. O ministro da pasta, Tomé Franca, ressaltou as vantagens que esse tipo de transporte oferece.
16: Que as hidrovias é um caminho seguro para que a gente possa reduzir o custo logístico, que a gente possa fazer a integração do desenvolvimento regional. Nós vivemos num país que são vários Brasis e as regiões do Nordeste, do Norte, da Amazônia, ela precisa das hidrovias para o seu desenvolvimento. E finalmente, um transporte que é sustentável, um transporte que preserva o meio ambiente.
15: O Ministério de Portos e Aeroportos apresentou também um planejamento que prevê leilões para concessão de 6 hidrovias no primeiro semestre de 2025. Em diferentes regiões do país. Entre os trechos incluídos no plano estão os rios Paraguai, Madeira, Tocantins e Tapajós. Já no segundo semestre deste ano, está previsto o leilão de concessão de um trecho do São Francisco. O secretário nacional de Hidrovias e Navegação, Otto Bourlier, destaca que as hidrovias devem ajudar a vida de quem vive perto dos rios.
17: Ribeirinhos, pescadores, indígenas, ou seja, a população que muitas vezes não tem acesso de forma em longo prazo de serviços públicos. Então é uma agenda de Estado que a gente está iniciando agora, em que a gente vai trazer ganhos sociais, ganhos logísticos e ganhos ambientais.
15: Desde 2023, R$1,5 bilhão foram investidos para fortalecer a navegação no país. Só neste ano, a previsão é de um investimento total que supera R$500 milhões. Com locução de Raquel Mariano, reportagem Márcia Fernandes.
4: De janeiro a abril deste ano, o Brasil registrou a melhor movimentação da história nos aeroportos, ultrapassando os 44 milhões de passageiros.
3: Um crescimento de 7,6% na comparação com o mesmo período do ano passado.
4: A aviação doméstica com voos pelo país registrou mais de 33 milhões de viajantes.
3: De acordo com o Ministério do Turismo, o fortalecimento de destinos domésticos contribui para o cenário.
4: E essas foram as notícias do Governo do Brasil.
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3: Fique agora com as notícias do Poder Judiciário e do Congresso Nacional. Boa noite.
4: Boa noite para você e até amanhã.
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20: STF valida lei que reduziu área protegida no Pará para viabilizar ferrogrão.
21: STJ identifica tentativas de fraude com comandos ocultos em petições e determina a apuração dos casos.
20: Presidente do TSE defende a atuação contra o uso abusivo da inteligência artificial nas eleições.
21: Boa noite, eu sou Marcela Luiza.
20: E eu sou Walter Lima.
21: O Supremo Tribunal Federal declarou constitucional a lei que autorizou a redução de área protegida no Pará para viabilizar a construção da Ferrogrão, ferrovia projetada para ligar o norte do país ao Mato Grosso.
20: A ação foi apresentada pelo PSOL contra uma lei de 2017. A legenda sustentava que a Constituição exige a edição de lei formal para a redução de áreas protegidas.
21: No julgamento, prevaleceu o entendimento do relator ministro Alexandre de Moraes. Segundo ele, não houve irregularidade no processo legislativo nem retrocesso ambiental, já que a construção da ferrovia continua condicionada à obtenção de todas as licenças solicitadas pelos órgãos competentes.
20: O plenário também aderiu à proposta de autorizar o Poder Executivo para compensar por decreto a área de retirada do parque.
21: STJ detecta uso de prompt injection em processos e anuncia medidas de segurança e responsabilização dos envolvidos.
20: O mecanismo tenta manipular sistemas de inteligência artificial por meio de comandos invisíveis inseridos em documentos judiciais. Tiago Gomide.
22: O Superior Tribunal de Justiça informou ter identificado petições com técnicas de prompt injection usadas para enganar modelos de inteligência artificial com comandos ocultos. Segundo o presidente da corte, ministro Herman Benjamin, o sistema STJ Logos possui barreiras de segurança capazes de neutralizar as tentativas de fraude. O tribunal determinou que os casos sejam certificados nos autos e anunciou a instauração de inquérito policial e procedimento administrativo para apurar responsabilidades criminais e disciplinares de advogados e escritórios eventualmente envolvidos.
21: Presidente do TSE defende atuação contra o uso abusivo da inteligência artificial nas eleições.
20: A declaração do ministro Nunes Marques foi feita durante a abertura do seminário Seta Debate. Mariana Fabre.
23: O presidente do TSE, ministro Nunes Marques, afirmou que o uso de inteligência artificial para enganar eleitoras e eleitores ou para atacar o sistema eleitoral não deve ser tolerado. Para ele, o avanço tecnológico que interfere na vontade popular deve ser respondido com inteligência democrática. O ministro lembrou que o uso irregular de IA, que viola as normas eleitorais, pode ser enquadrado como uso indevido dos meios de comunicação e até como abuso de poder político ou econômico.
21: Moradores da Ilha do Marajó recebem serviços básicos de cidadania.
20: Esse foi o quarto dia de itinerância da Justiça do Trabalho. Luma Soares.
24: Movimentação intensa aqui em Breves, escolas lotadas e pátios cheios de moradores em busca de justiça, cidadania e saúde. Mesmo na reta final, as ações da Justiça do Trabalho não param. Hoje, o TRT da 8ª Região deu curso de Libras para profissionais de instituições públicas e inaugurou uma biblioteca temática com doação de livros infantis. O mutirão do Justiça Itinerante é coordenado pelo CNJ com mais de 50 entidades parceiras. Os atendimentos gratuitos em Breves, Portel e Melgaço vão até amanhã, sexta-feira, dia 22.
21: Após a ação do MPF e de órgãos parceiros, IBGE lança censo da população em situação de rua em Belém, no Pará.
20: Os dados vão servir para a criação de políticas públicas para essa população. Tatiana Castro.
25: Segundo
0: Segundo dados do CadÚnico contabilizados até 2025, em Belém existem 1.952 pessoas em situação de rua. No entanto, por estarem desvinculados da rede assistencial básica, uma grande parcela desses cidadãos sequer constava nos registros oficiais da Prefeitura. Após a ação do MPF e de órgãos parceiros, o IBGE lançou o portal oficial da pesquisa, que vai reunir os dados coletados.
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21: Uma boa noite.
20: E até amanhã.
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6: Eu sou Paula Groba.
7: E eu sou Ricardo Nakaoka.
6: E estes são os destaques de hoje do Jornal do Senado, que começa agora.
7: Congresso derruba vetos e libera recursos federais para pequenos municípios endividados com a União.
6: Sugestão legislativa prevê isenção de imposto de renda para militares.
7: Chega ao Congresso medida provisória que cria crédito de 30 bilhões para taxistas e motoristas de aplicativo trocarem de carro.
6: Boa noite.
7: Boa noite.
6: O Congresso derrubou os vetos do presidente Lula que impediam municípios com até 65 mil habitantes, mesmo endividados com a União, de receber recursos federais.
7: Com a decisão, essas cidades voltam a ter acesso a verbas de programas do governo e de emendas parlamentares. Os detalhes com o repórter Márcio Maturana.
8: Municípios com até 65 mil habitantes que estejam inadimplentes com a União poderão firmar convênios e receber recursos federais por meio de programas e emendas parlamentares. Isso porque senadores e deputados derrubaram os vetos do presidente Lula a 4 dispositivos da Lei de Diretrizes Orçamentárias, em sessão conduzida pelo presidente do Congresso, Davi Alcolumbre.
25: Vossas Excelências sabem que cerca de 90% dos municípios brasileiros, exatamente 92%, possuem menos de 165 mil habitantes. Também é do conhecimento de Vossas Excelências e de todos que o atual quadro de desafios orçamentários e fiscais que as prefeituras por todo o país têm enfrentado para implementar políticas públicas e, por isso, neste cenário, esta sessão congressual, com esta pauta previamente estabelecida, esta deliberação é de extrema importância para que os pequenos municípios brasileiros possam ter acesso aos convênios.
8: Segundo Davi, a medida pode beneficiar mais de 3 mil municípios brasileiros. Ele disse que a derrubada desses vetos atende a um pedido de prefeitos feito durante a 20ª Marcha à Brasília em defesa dos municípios.
6: E pedidos pela instalação da CPMI do Banco Master marcaram a sessão do Congresso Nacional nesta quinta-feira. Parlamentares da base e da oposição defenderam a investigação de negociações suspeitas envolvendo a instituição financeira.
7: O presidente do Congresso, Davi Alcolumbre, afirmou que a leitura dos requerimentos para a criação de CPMIs é prerrogativa da presidência, conforme o regimento do Senado. Ele destacou que a sessão foi convocada para analisar vetos presidenciais relacionados a repasses a municípios inadimplentes.
25: Em resposta à questão de ordem levantada por vários parlamentares na sessão do Congresso de hoje, que requereram a leitura do requerimento de criação da Comissão Parlamentar Mista de Inquérito, a presidência esclarece que as matérias do expediente serão objeto da leitura a juízo do presidente. Portanto, o momento da leitura é um ato discricionário da presidência da mesa do Congresso Nacional.
6: A Comissão de Educação do Senado debateu os impactos da militarização das escolas públicas brasileiras.
7: Pesquisadores, representantes de entidades educacionais e estudantes criticaram a presença de agentes militares na gestão escolar e defenderam mais investimentos em políticas educacionais. Repórter Henrique Nascimento.
26: Segundo os participantes, ainda não existem evidências conclusivas de que a militarização melhore o desempenho escolar. A presidente da Comissão de Educação, senadora Tereza Leitão, Conceição, do PT de Pernambuco, afirmou que especialistas defendem avaliações mais rigorosas sobre os impactos pedagógicos e sociais das escolas cívico-militares.
1: Há um conjunto de setores e segmentos da sociedade que tem alertado para a ausência de evidências conclusivas que associem a militarização à melhoria consistente da aprendizagem, defendendo avaliações rigorosas sobre seus efeitos pedagógicos, sociais e financeiros.
26: O professor da USP, Salomão Barros Ximenes, afirmou que entidades ligadas à ONU demonstram preocupação com esse modelo.
5: Todos condenam o Brasil pelo processo de expansão da militarização. Na verdade, nos dá vergonha, né? Essa é a verdade. Nos dá vergonha que o Brasil esteja se inserindo gradativamente num rol bastante pequeno de países que militarizam escolas como política institucional.
26: O tema também está em debate no Senado. Projetos em análise pelos senadores defendem o fortalecimento das escolas cívico-militares e a criação de uma frente parlamentar sobre o tema.
6: E militares das Forças Armadas podem ganhar isenção do imposto de renda.
7: Uma sugestão legislativa aprovada pela Comissão de Direitos Humanos e Legislação Participativa avançou no Senado com essa proposta. Repórter Rodrigo Rezende.
9: Uma sugestão legislativa que será agora analisada no Senado como projeto de lei isenta os militares do pagamento do imposto de renda. O relator da sugestão na Comissão de Direitos Humanos e Legislação Participativa, senador Hermes Klan, do PL de Santa Catarina, afirmou que os militares merecem o benefício pelas condições diferenciadas do trabalho.
10: O militar não cumpre jornada de trabalho ordinária, não percebe horas extras nas mesmas bases dos seletistas e estatutários civis, não tem direito de greve, está sujeito a regime disciplinar próprio que pode importar privação da liberdade e pode ser convocado a qualquer tempo para o cumprimento da missão.
9: O projeto também beneficiaria os militares das chamadas forças auxiliares, como bombeiros e policiais militares estaduais e distritais. De acordo com a Hermes Klan, os efeitos financeiros da medida deverão ser debatidos nas comissões temáticas do Senado.
6: A Comissão de Assuntos Sociais aprovou a inclusão da vacina nonavalente contra o HPV no Calendário Nacional de Imunização do SUS.
7: Essa vacina amplia a proteção contra o câncer de colo de útero e diversos outros tipos da doença. Repórter Patrícia Oliveira.
11: A proposta amplia a cobertura vacinal contra o HPV, o papilomavírus humano, que está relacionado principalmente a casos de câncer de colo do útero, além de diversos tumores nas regiões genitais. O Programa Nacional de Imunizações já oferece a quadrivalente, que protege contra 4 subtipos do HPV. A inclusão da vacina nonavalente busca aumentar essa proteção. A autora do projeto, a senadora doutora Eudócia, do PSDB de Alagoas, afirmou que a implementação da vacina pelo SUS custará menos ao governo federal do que as despesas com a doença.
12: Enquanto que a quadrivalente protege a mulher 70%, contra o vírus HPV, a nonavalente protege 90%. Nós iremos economizar 3,8 bilhões de reais em um único ano, porque nós não teremos as mulheres com câncer de colo de útero.
11: Se não houver pedido para votação no plenário, a matéria segue para a Câmara dos Deputados.
6: E motoristas de táxi e de aplicativos poderão ter acesso a uma nova linha de crédito para trocar de carro ou comprar o primeiro veículo próprio.
7: O Congresso Nacional vai analisar a medida provisória que destina 30 bilhões de reais ao financiamento de automóveis de até 150 mil reais, com critérios de sustentabilidade ambiental, social e econômica. Repórter Alexandre Campos.
14: Pelo texto da MP editada pelo Executivo, os beneficiários terão carência de 6 meses para o início do pagamento das prestações e de 6 anos para quitar o empréstimo. Os juros serão diferenciados para as mulheres de 11,5% ao ano, enquanto que para os homens de 12,6%. O governo vai destinar 30 bilhões de reais para o programa e exigir das montadoras que a ele aderirem a obrigação de conceder um desconto mínimo de 5% para os motoristas. Ao lembrar que depois da pandemia muitas pessoas optaram por se deslocar por meio de transporte individual compartilhado, o senador Rogério Carvalho, do PT de Sergipe, elogiou a iniciativa do governo.
27: O governo acerta ao atender milhões de trabalhadores brasileiros e brasileiras que trabalham nesta área, dando uma condição semelhante a outros trabalhadores e outros segmentos da economia que têm acesso a crédito, que têm estímulo para poder melhorar a sua condição de trabalho e melhorar a sua renda.
14: Também do PT, o senador Camilo Santana, representante do Ceará, lembra que a MP vai beneficiar ainda os motoristas que, por não terem carro próprio, alugam veículos para transportar os passageiros pelas ruas do Brasil.
3: A iniciativa pode beneficiar cerca de 1,4 milhão de trabalhadores brasileiros, homens e mulheres que acordam cedo, enfrentam trânsito, insegurança, jornadas exaustivas e que muitas vezes comprometem boa parte da renda no aluguel de um carro para poder trabalhar.
14: De acordo com a medida provisória, quem aderir ao programa poderá incluir no valor das prestações os gastos com seguro e equipamento de segurança do veículo, desde que não ultrapassem 10% do valor do carro. Antes de ser votada pelos plenários da Câmara dos Deputados e do Senado, a MP será discutida por uma comissão mista de deputados federais e senadores.
7: Com edição de Paula Groba e trabalhos técnicos de João Lira, o Jornal do Senado fica por aqui. Acompanhe agora as notícias da Câmara dos Deputados. Boa noite.
6: Boa noite e até amanhã.
19: Jornal Câmara dos Deputados. Congresso derruba veto que proibia repasse a municípios inadimplentes.
4: Deputados tornam crime o aumento abusivo de preços dos combustíveis.
19: Hugo Mota destaca a atuação da Câmara no enfrentamento ao feminicídio.
4: Plenário muda regras para a atuação dos órgãos de fiscalização ambiental.
19: Boa noite. Os deputados aprovaram um projeto que altera a legislação ambiental para impedir a suspensão de empreendimentos rurais sem notificação dos órgãos de fiscalização. Saiba mais detalhes sobre a proposta com o repórter Antônio Vital.
13: O plenário da Câmara aprovou o projeto que altera a lei dos crimes ambientais para proibir o embargo de empreendimentos rurais com base exclusivamente em ferramentas de detecção remota, como imagens de satélite que apontem desmatamento. O projeto apresentado pelos deputados Lúcio Moschini, do PL de Rondônia, e Zé Adriano, do PP do Acre, estabelece novas regras para a atuação dos órgãos de fiscalização ambiental. Na prática, antes da aplicação de medidas mais severas, como embargos ou paralisação de atividades, o autuado deverá ser notificado e ter prazo razoável para apresentar esclarecimentos quanto à infração tiver sido identificada apenas por monitoramento remoto. O texto aprovado também determina que, se for constatado dano ambiental, a fiscalização poderá adotar medidas administrativas cautelares para impedir o agravamento desse dano ou para garantir a recuperação ambiental. Mas essas medidas não poderão ser utilizadas para antecipar punições aos empreendimentos. Relatora da proposta, a deputada Marussa Boldrin, do Republicanos de Goiás, argumentou que a proposta fortalece o direito à ampla defesa e ao contraditório, sem retirar o poder de fiscalização dos órgãos ambientais. Para ela, imagens de satélite não podem substituir o direito de defesa e até fumaça de fogão a lenha pode ser confundida com queimada. O autor da proposta, Lúcio Moschini, disse que o objetivo é apenas garantir o direito de defesa antes do embargo do empreendimento.
15: Nós queremos que o satélite continue fiscalizando, sim. Antes, porém, que dê o direito de defesa ao produtor rural. Detectou? Perfeitamente. Então notifique o produtor. O ônus da prova hoje é todo do produtor. O satélite não sabe se você tem uma licença de desmatamento. O satélite não sabe se houve uma tempestade e caiu uma árvore, mas o que o satélite faz, através de IA, é embargar.
13: A deputada Marina Silva, da Rede de São Paulo, ex-ministra do Meio Ambiente, disse que o projeto dificulta medidas imediatas de proteção em áreas remotas e pode colocar fiscais de órgãos ambientais.

0: Com informações de Daniele Lessa, Antônio Vital.
1: Nilton Tato, do PT de São Paulo, critica iniciativas apoiadas pela Frente Parlamentar da Agropecuária. Ele afirma que os projetos defendidos podem fragilizar mecanismos de proteção ambiental, favorecer mudanças em áreas de conservação e enfraquecer o combate ao desmatamento ilegal.
2: No entendimento de Nilton Tato, parte da bancada ruralista adota posições contraditórias ao apoiar compensações por perdas climáticas, enquanto, por outro lado, defende medidas que agravam a crise ambiental.
3: Educação.
1: O plenário da Câmara aprovou novas regras para reajuste do piso nacional dos professores do ensino básico público. Quem tem mais detalhes sobre o tema é a repórter Daniele Lessa.
4: A Câmara dos Deputados aprovou a medida provisória que altera as regras de atualização do piso salarial nacional dos professores da educação básica pública. A partir da medida, o piso salarial dos professores do magistério passou a ser de R$ 5.130 para professores com formação em nível médio. Antes da medida provisória, o aumento anual do piso era calculado com base no crescimento do valor anual por aluno do Fundeb. Segundo o governo, esse modelo gerava distorções, porque dependia apenas da variação do valor mínimo por aluno definido nacionalmente. Com a medida provisória, o reajuste passará a considerar a inflação do ano anterior, medida pelo INPC, somada a 50% da média de crescimento real das receitas do Fundeb nos últimos 5 anos. Segundo o Ministério da Educação, pela regra antiga, o reajuste de 2026 seria de apenas 0,37%. Já com a nova fórmula, o aumento ficará em 5,4%, com ganho real acima da inflação. Relatora da proposta, a senadora professora Dorinha Seabra, do União Brasil de Tocantins, argumentou que a medida busca garantir valorização dos profissionais da educação sem provocar mudanças bruscas nas contas de estados e municípios. Outra mudança aprovada amplia o alcance da política para incluir professores contratados por tempo determinado, ponto defendido pela deputada Maria do Rosário, do PT do Rio Grande do Sul.
5: Não há professores de primeira ou de segunda categoria na escola. Nós queremos concursos públicos, mas ao mesmo tempo reconhecemos que ao longo dos últimos anos, praticamente 50% do efetivo dos educadores e educadoras das escolas públicas são de professores com contrato emergencial.
4: O deputado Wildo Rocha, do MDB do Maranhão, destacou que a proposta iguala a remuneração de professores do ensino infantil e fundamental.
6: Isso aqui agora, os professores do magistério serão tratados todos iguais, professor do ensino infantil, professor do ensino fundamental, todos serão tratados igualmente. Agora, até mesmo os professores contratados por tempo determinado. Todos terão o mesmo piso salarial.
4: O deputado Kim Kataguiri, do Missão de São Paulo, votou contra a proposta, argumentando que o atual piso salarial do magistério ainda não é pago corretamente em muitos municípios.
7: Que os tribunais de contas apontam que mais de 80% já não paga o piso atual. Aí o Congresso Nacional, sem fazer nenhum sacrifício próprio, porque dinheiro não falta, o que falta é cortar na carne do próprio Congresso, dos privilégios, inclusive dos próprios parlamentares, para de fato ter esse recurso para os municípios e para os estados.
4: A medida provisória que altera as regras do piso salarial nacional dos professores da educação básica seguiu para análise no Senado. Da Rádio Câmara de Brasília, Daniele Lessa.
3: Segurança Pública.
2: Paulo Marinho Júnior, do PL, critica a situação da segurança pública em Caxias, apontada por ele como a cidade mais violenta do Maranhão. O deputado questiona a ausência de representantes do Judiciário, do Ministério Público e da Polícia Federal em audiência pública realizada no município sobre o tema.
1: Paulo Marinho Júnior afirma que agentes de outros estados têm sido mais eficientes no combate ao crime do que as forças de segurança do Maranhão. Ele ainda cobra esclarecimentos sobre denúncias de atuação do crime organizado e a possíveis irregularidades envolvendo agentes públicos de Caxias.
3: Presidência.
2: O presidente Hugo Mota ressaltou a atuação da Câmara com a aprovação de mais de 70 propostas para fortalecer políticas de enfrentamento ao feminicídio e à violência contra as mulheres. A reportagem é de Luiz Gustavo Xavier.
8: O presidente da Câmara, Hugo Mota, destacou que desde a assinatura do Pacto Nacional Brasil contra o Feminicídio,

0: Homicídio, os deputados aprovaram um conjunto de 73 propostas voltadas ao enfrentamento da violência contra a mulher e ao combate ao feminicídio no país. A declaração foi feita durante cerimônia, que marcou os 100 dias da iniciativa, ao lado do presidente Luiz Inácio Lula da Silva e de autoridades dos três poderes.
1: O feminicídio é um flagelo que nos envergonha como nação. Mas a união entre os poderes demonstrada neste pacto e a determinação do Parlamento brasileiro em legislar com rigor e sensibilidade apontam o caminho para que em um futuro próximo nenhuma cidadã precise temer por sua vida apenas pelo fato de ser mulher.
0: Hugo Mota reforçou que a Câmara tem priorizado medidas de prevenção, proteção e acolhimento às mulheres vítimas de violência. Entre as iniciativas citadas está o programa Antes que Aconteça. A proposta prevê a implantação de salas lilás, casas-abrigo e a atuação de defensoras populares capacitadas em direito das mulheres.
1: A iniciativa contempla a implantação de salas lilás, casas-abrigo e a atuação de defensoras populares, lideranças comunitárias capacitadas em direitos das mulheres. A educação também será um dos pilares desse esforço, porque é assim que transformamos o país. A partir da base.
0: A coordenadora da bancada feminina, deputada Jaque Rocha, do PT do Espírito Santo, destacou os avanços na legislação brasileira, desde a assinatura do Pacto Nacional Brasil de Enfrentamento ao Feminicídio.
2: Para nós é um motivo de muito orgulho nesses 100 dias, mostrar o tamanho da colaboração do Poder Legislativo, também junto aos outros poderes, Poder Executivo e Judiciário, de que nós temos aqui uma bancada comprometida a colocar as mulheres como protagonistas e prioridade.
0: O presidente da Câmara mencionou ainda projetos aprovados recentemente pela Casa, que já se transformaram em lei, como o uso da tornozeleira eletrônica por agressores e a tipificação da violência vicária e do vicaricídio. A Câmara também aprovou a quebra de sigilo bancário em ações de alimentos, quando houver suspeita de ocultação de patrimônio, entre outras propostas. Da Rádio Câmara de Brasília, Luiz Gustavo Xavier.
3: Leonardo Monteiro, do PT de Minas Gerais, registra a cassação do prefeito de Governador Valadares, Coronel Sandro. O deputado afirma que a decisão ocorreu após denúncias de irregularidades em contratos da área da educação, incluindo transporte escolar e aquisição de kits para estudantes.
4: Leonardo Monteiro parabeniza a atuação da Câmara Municipal e de lideranças políticas de Governador Valadares para dar continuidade ao processo. Para o deputado, a votação que resultou na cassação representa um esforço de enfrentamento à corrupção no município mineiro.
5: Votação.
3: Deputados e senadores derrubaram o veto presidencial à proibição de que municípios inadimplentes recebam recursos federais. A repórter Silvia Munhato acompanhou a sessão do Congresso e tem outras informações.
6: O Congresso Nacional derrubou 4 vetos do Executivo à Lei de Diretrizes Orçamentárias de 2026 para permitir repasses de recursos federais para obras de estados e municípios e para convênios com municípios que estão inadimplentes. A sessão também foi marcada por pedidos de parlamentares por uma CPI mista sobre o Banco Master. 2 dispositivos mantidos na LDO prevêem recursos para obras de rodovias estaduais e municipais destinadas à integração de modais de transporte ou escoamento produtivo, e para despesas relativas à malha hidroviária. Mas o Executivo argumentou que os recursos federais não poderiam custear despesas locais. Outro dispositivo permite a doação de bens, valores ou benefícios pela administração pública em período eleitoral, mas o governo federal alegou que a medida é inconstitucional. Também foi mantido o dispositivo que permite convênios com municípios de até 65 mil habitantes que estão inadimplentes. Apesar dos vetos iniciais, vários parlamentares que apoiam o governo declararam que votariam contra apenas o dispositivo sobre doações em período eleitoral. Foi o que disse o deputado Chico Alencar, do PSOL do Rio de Janeiro.
7: Porque ele permite a compra de votos. Na verdade, você poder doar em período eleitoral bens, uma série de equipamentos utilitários, benesses para a população, significa descumprir a lei eleitoral, que tem essa vedação muito sadia.
6: A deputada Bia Kicis, do PL do Distrito Federal, defendeu a derrubada dos vetos porque eles estariam prejudicando a população.
5: Para impedir o escoamento da produção, para impedir que aquelas pessoas que moram nos rincões mais distantes do nosso país, as pessoas mais simples, pobres, vulneráveis, miseráveis, não tenham acesso à produção.
6: No início da sessão, vários deputados e senadores pediram ao presidente do Congresso Nacional, senador Davi Alcolumbre, do União do Amapá, que lesse requerimentos de abertura de CPIs mistas para investigar denúncias relacionadas ao caso do Banco Master. Um dos que pediu a CPI foi o senador Flávio Bolsonaro, do PL do Rio de Janeiro, que aparece em conversas gravadas com o dono do Banco Master, Daniel Vorcaro. Nas conversas, ele busca recursos para o financiamento do filme sobre seu pai, o ex-presidente Jair Bolsonaro.
8: Do outro lado está o filme do presidente Bolsonaro, que recebeu um investimento privado de alguém que na época não tinha absolutamente nada que pudesse desabonar a sua conduta, inclusive premiado, as suas empresas premiadas. Como exemplo de compliance, esse lado não tem nada de errado. E é por isso, presidente, que a gente precisa urgentemente dessa CPMI.
6: O deputado Lindbergh Farias, do PT do Rio de Janeiro, disse que o senador poderia aproveitar a tribuna para responder os questionamentos sobre sua relação com Vorcaro.
9: O senhor foi visitar ele um dia depois que ele sai da prisão com tornozeleira eletrônica? Quer dizer que não sabia dos envolvimentos dele? Vossa Excelência não sabia da aplicação do Rio Previdência, governado pelo seu partido, no seu estado, pelo PL, Cláudio Castro, 970 milhões?
6: O senador Davi Alcolumbre ouviu as reivindicações, mas indeferiu os pedidos, afirmando que a decisão sobre o aumento da leitura dos requerimentos de CPI é da presidência. Da Rádio Câmara de Brasília, Silvia Minhato.
4: Economia. A Câmara aprovou projeto encaminhado pelo governo que pune com prisão aumento injustificado no preço dos combustíveis. O repórter Antônio Vital acompanhou a votação e tem mais informações.
10: A Câmara dos Deputados aprovou o projeto do governo que prevê pena de 2 a 4 anos de prisão, além de multa, para quem aumentar sem justa causa o preço de combustíveis, considerados bens de utilidade pública. A proposta altera a lei dos crimes contra a ordem tributária, econômica e contra as relações de consumo. O projeto considera sem justa causa o aumento de preços que não tenha relação com a elevação dos custos de produção, distribuição e importação dos combustíveis. As penas poderão ser aumentadas até a metade se o aumento injustificado ocorrer durante calamidade pública ou crise de abastecimento. Para apurar a existência do crime, o Ministério Público deverá firmar acordos de cooperação com o Conselho Administrativo de Defesa Econômica, o CAD. A proposta original do governo previa pena de até 5 anos de prisão, que foi reduzida para 4 pelo relator, deputado Merlong Solano, do PT do Piauí, após negociação com os diversos partidos. De acordo com a justificativa do governo, os combustíveis possuem importância estratégica para o funcionamento da economia e a proposta corrige uma lacuna legal nas relações de consumo. O projeto foi criticado por deputados da oposição. Para o deputado Kim Kataguiri, do Missão de São Paulo, criminalizar o aumento de preços vai provocar desabastecimento de gasolina e óleo diesel. Já o deputado Lafayette de Andrada, do PL de Minas Gerais, diz que já existem instrumentos administrativos para penalizar quem aumentar os preços para ferir a concorrência e o consumidor.
11: Nós entendemos que é um projeto inócuo. Está criando, na prática, mais uma possibilidade de incriminar posto de gasolina, de prender dono de posto. Hoje, nós já temos um sem número de leis que defende a liberdade econômica, que defende o consumidor, que dá um conjunto de ferramentas para o Ministério Público, para a Polícia Federal, que na prática, no mundo real, no dia a dia, vai chover no molhado, porque as ferramentas já estão aí.
10: O relator Merlon Solano defendeu a necessidade de punir empresários que aumentarem preços sem justificativa. Segundo ele, foram registrados aumentos abusivos e injustificados mesmo depois das medidas adotadas pelo governo desde o início da guerra entre os Estados Unidos e o Irã.
12: A gente está tendo aí um subsídio para o setor de R$ 3,00 por cada litro. Ainda assim, se mantiveram os aumentos. Diante deste quadro, da persistência do setor de combustível em elevar seus preços de maneira injustificada, porque o Brasil só consome de gasolina importada 15% de toda a sua demanda. De óleo diesel, a parte importada só chega a 30% de todo o nosso consumo.
10: O projeto do governo, que prevê pena de 2 a 4 anos de prisão para quem aumentar sem justa causa o preço de combustíveis, seguiu para análise do Senado. Da Rádio Câmara de Brasília, Antônio Vital.
13: Transportes.
3: Ricardo Aires, do Republicanos do Tocantins, denuncia a precariedade e a curta durabilidade de pontes estratégicas na região norte. Ele cita como exemplo a ponte sobre o rio Araguaia, que liga seu estado ao Pará, interditada com menos de 15 anos de uso e prejuízo de R$76 milhões.
14: Outro caso citado pelo deputado ocorre em Pedro Afonso, onde uma ponte de R$100 milhões, entregue em 2014, está parcialmente interditada. Ricardo Aires exige a atuação imediata do TCU para investigar os métodos construtivos e o processo de execução dessas obras.
3: Bebeto, do PP do Rio de Janeiro, pede agilidade na remoção de uma torre de energia que, segundo ele, está impedindo o avanço de obras de duplicação na rodovia Presidente Dutra e a construção de um acesso viário na Baixada Fluminense.
14: Bebeto também cobra providências de órgãos reguladores diante do atraso nas intervenções viárias. Além disso, ele defende a continuidade de obras de mobilidade urbana, incluindo a construção de viadutos considerados estratégicos para reduzir congestionamentos.
3: Termina aqui o Jornal Câmara dos Deputados, com trabalhos técnicos de Everson Urani e apresentação de José Carlos Andrade e Luciana Vieira. Uma boa noite para você.
14: Uma ótima noite. A Voz do Brasil está de volta amanhã.
13: 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Boa noite.

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5: No dia 19 de abril de 65, o Supremo Tribunal Federal mandou soltar Miguel Arraes, governador de Pernambuco, que estava preso desde o dia 1 de abril de 64, por ter sido contra o golpe militar. Ele foi solto dia 22 de abril de 65 e passou um mês indo e voltando de depoimentos e interrogatórios. No dia 24 de maio, ele foi para a Embaixada da Argélia e em 16 de junho viajou para a Argélia, onde passou anos exilado. Essa situação toda foi causada porque o STF mandou soltar. O governo não gostou. Naquela época, quando o governo não gostava de alguma coisa, fazia isso aqui.
6: Presidente da República, Marechal Humberto de Alencar Castelo Branco, lê a justificativa do ato institucional número 2, promulgado no dia 27 de outubro de 1965. Além da assinatura do chefe do Estado, o novo documento é assinado pelos ministros militares e pelos titulares da Justiça e das Relações Exteriores. Na histórica reunião, estão presentes líderes partidários, chefes militares e outras altas autoridades. O ato institucional número 2 é recebido como consequência natural do processo revolucionário de março de 64.
5: Uma das providências que o AI-2 tomou foi aumentar o número de ministros do STF de 11 para 16, 5 votos a mais para o governo. A imprensa, que hoje fica choramingando, dizendo que foi censurada, a imprensa apoiou o golpe em massa. Por exemplo, o Assis Chateaubriand, que era dono do Diário de Pernambuco, que no dia 9 de maio de 65, publicou essa notícia plantada pelo governo.
7: O coronel Gerson de Pina, encarregado do inquérito policial militar sobre a subversão, afirmou ontem, após ouvir durante 10 minutos o ex-governador Miguel Arraes, que os indiciados...
5: Por exemplo, Miguel Arraes...
7: Os indiciados estão tranquilos porque sabem que a contra-revolução está em marcha através do judiciário e das próximas eleições.
5: Vejam vocês como era a doutrinação. Eles chamavam o golpe de revolução. Então, quem lutava contra o golpe era da contra-revolução. Segundo os militares, o grande problema do Brasil era o judiciário, o STF, que mandou soltar o Miguel Arraes, e as eleições, que estavam marcadas para outubro de 65. Eleições para governador, porque a presidencial tinha sido adiada para 66. Escute uma Memofônica 66 para saber se eles deixaram a eleição presidencial acontecer ou não. Chegou dia 3 de outubro de 65 e foram eleitos vários governadores de oposição, entre eles Israel Pinheiro em Minas e Negrão de Lima na Guanabara, quando a cidade do Rio de Janeiro ainda era o estado da Guanabara. Ambos indicados pelo Juscelino Kubitschek, que estava exilado em Paris e voltou para o Brasil no dia seguinte para comemorar o resultado. Os generais ficaram putos quando um governo militar não gosta do resultado de uma eleição. 24 dias depois, ele faz isso aqui.
6: Presidente da República, Marechal Humberto de Alencar Castelo Branco, lê a justificativa do ato institucional número 2, promulgado no dia 27 de outubro de 1965. Além da assinatura do chefe.
5: Pois é, além de indicar mais 5 juízes para o STF, o AI-2 ainda acabou com todos os partidos políticos que existiam e criou 2, Arena e MDB, o partido do Sim e o partido do Sim Senhor. Mas, décadas depois, nas redes sociais, o Charles Isaías Underline comentou o seguinte.
8: Minha mãe e meu pai viverão na época do regime militar e falaram que só era ruim para baderneiros e vagabundos.
5: É provável que a mãe e o pai do Charles não acompanhassem muito as notícias.
9: 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O seu repórter Esso lhe é oferecido pela Esso Brasileiro de Petróleo e pelo seu revendedor Esso.
5: Logo que começava o Repórter Esso, eles já mudavam de estação procurando música. O que faz todo sentido, porque as músicas de 65 são infinitamente melhores que as notícias de 65. Melhor do que ouvir notícias sobre o Supremo é ouvir músicas das Supremas. O conjunto vocal The Supremes, com Diana Ross, lançou dia 8 de fevereiro de 65 uma das músicas mais famosas de todos os tempos. Eu sou Terêncio de Oliveira, esse é o Memofônica 65 e essa é Pare em Nome do Amor.

Os pais do Charles Isaías não viam nada de errado com o regime militar, porque eles tomavam a sábia decisão de escutar mais músicas do que notícias em 65. Outra coisa que era muito melhor do que o noticiário político era o noticiário esportivo. Em 65, o Ademir da Guia não jogava no Barcelona, jogava no Palmeiras. O sujeito, em vez de ir pro Parque Antártica ver o Ademir da Guia jogar, ia ficar em casa lendo notícia de política? Não ia. O Tostão não jogava no Chelsea, jogava no Cruzeiro. O sujeito podia ir pro Mineirão, que foi inaugurado em setembro de 65, para ver o Tostão jogar. Ou podia ir pro Maracanã ver o Gerson e o Jairzinho, que não jogavam no Manchester City, jogavam no Botafogo. E um torcedor do Santos em 65, por que ele ia ficar preocupado com o Brizola, que estava no Uruguai, o Miguel Arraes, que estava na Argélia, o Juscelino, que estava na França, se Carlos Alberto, Coutinho e Pelé não estavam no Real Madrid, estavam no Santos, que no dia 8 de dezembro de 65 venceu a Taça Brasil pela quinta vez seguida? Os torcedores do Santos, assim como James Brown, ficaram se sentindo bem. Uau!

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7: Dezembro de 65, José Carlos Mottinghausen, com esse sobrenome de alta estirpe, ele que era morador de São Lourenço, Minas Gerais, um defensor da moral e dos bons costumes que caracterizam a tradicional família mineira. Pois é, o José Carlos escreveu uma carta para a revista Manchete dizendo o seguinte:
8: alio-me aos que estão contra a decisão da Rainha Elizabeth em condecorar os cabeludos ingleses. Se alguém alegar que os Beatles deram milhões em divisas à Inglaterra com suas gravações, eu digo que os veteranos de guerra que estiveram em Dunkerque, Tobruk, El Alamein e Normandia deram algo mais valioso do que simples divisas a seu país. Deram a vida pela liberdade.
7: O contexto é o seguinte: no dia 26 de outubro de 65, os Beatles receberam medalhas da Rainha da Inglaterra e viraram membros da Ordem do Império Britânico. Acontece que naquela época não era comum dar essas honrarias para artistas ou esportistas como ficou comum depois. Até então, isso era mais para soldados que voltavam da guerra. Alguns desses soldados ficaram muito ofendidos vendo aqueles cabeludos receberem a mesma medalha e devolveram suas medalhas em protesto. O José Carlos de São Lourenço também ficou muito indignado.

0: Quem diria que décadas depois o Paul McCartney passaria a vir ao Brasil todo ano? Em 65, para ver um show dos Beatles, você tinha que entrar num avião da Panair do Brasil.
1: 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Partindo das cidades europeias servidas pela Panair, você seguirá para qualquer parte do mundo em ligação imediata, pagando sua passagem totalmente em cruzeiros. 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
0: A Panair servia refeições em louça, talheres de prata e copos de cristal. Deve ser por isso que ela deixou tantas saudades.

0: A Elis gravou essa música do Milton Nascimento e do Fernando Brant 9 anos depois que a Paner foi fechada por decreto do governo federal. No dia 10 de fevereiro de 65, a empresa foi informada que todos os seus voos estavam suspensos, inclusive o que ia decolar naquele dia. Mas os passageiros não perderam a viagem, literalmente, porque um avião da Varig estava pronto para decolar naquela rota naquele dia. Enquanto a Varig apoiava a ditadura, um dos fundadores da Varig era tio do Costa e Silva, ministro da guerra em 65 e presidente em 67, o dono da Paner, Mário Wallace Simonsen, era apoiador do Juscelino. Ele era dono de várias outras empresas, como a TV Excelsior, que foi a única TV a chamar a Revolução de 64 de golpe, e também foi fechada por decreto em 1970. Depois disso, a audiência da Globo, inaugurada em 65, cresceu muito. Mas, segundo o pai e a mãe do Charles Isaías Underline,
1: a época do regime militar só era ruim para baderneiros e vagabundos.
0: Só fico curioso para saber se o Mário Wallace Simonsen era baderneiro ou era vagabundo. 9 anos depois, a Elis estava com saudades da Paner, mas em 65 ela estava ganhando o primeiro festival da MPB, transmitido exatamente pela TV Excelsior, com Arrastão.

0: A Elis Regina foi uma das grandes revelações da música brasileira em 65. Ela foi falada em todas as revistas e jornais e, é claro, no espaço mais nobre da imprensa brasileira. Na revista do rádio, mais especificamente, na coluna Mexericos da Candinha.
1: Elis Regina andou dodói. Dizem que foi o olho grande de uma cantora que não topa a belezoca. Carlos Alberto de Nóbrega comprou gado para a fazenda de Golias. O leite é dividido entre os dois. Descobri que os atores Jardel Filho, Érico de Freitas e Roberto de Cleto frequentam a mesma sauna em Copacabana. Odete Lara circulando pela cidade com seu novo amor. Não é mais o Paulo Altran. Rosana Toledo, cada vez mais bonita, desfilando num carro Karma Guia duas cores, dirigindo sozinha, sem seu amor do lado. Rinaldo Calheiros, querido, garantiram-me que você pinta os cabelos. Já? Monsueto brigou feio com o porteiro do edifício onde tem um lindo apartamento de cobertura. O porteiro cismou que Monsueto não era o dono daquele luxo todo.
0: Para quem não conhece o Monsueto, ele era um cantor e compositor, e o porteiro não achou que alguém que tivesse a cor da pele do Monsueto pudesse ser tão bem sucedido.
1: A cantora Terezinha Guedes está de romance firme com um figurão de uma dessas nossas emissoras de televisão. O nome dele eu sei, mas não digo. Gosto da moda de cabelos compridos para os brotos, mas até que o meu adorado Roberto Carlos poderia mandar diminuir um bocadinho aquele penteado. Depois do que passou em São Caetano, quando quase morreu devido a um tiro que uma moça deu em um disc jockey, Meire Pavão diz que não quer ver revólver nem em cinema.
0: Meire Pavão era uma jovem cantora que vai contar pra gente como era ser estudante em 65. Qual era o maior problema dos estudantes?

0: o que é que eu faço do latim? Respondendo à pergunta da Meire Pavão, em 65, certas faculdades de direito ainda exigiam prova de latim no vestibular. E a própria Meire poderia fazer essa prova, como nos conta essa reportagem da revista O Cruzeiro, de 18 de dezembro de 65, intitulada
1: Uma Carreira em Seu Futuro. De ano para ano, cresce o número de representantes e belas representantes do sexo feminino que procuram cursos antes apenas frequentados por rapazes. Entramos firmes e decididas na competição. Achamos que é nosso direito competir com os homens desde os bancos escolares até os laboratórios e salas de trabalho. Mas vamos com calma e com respeito. Deixamos ainda ao sexo masculino o direito de disputar quase que sozinho diplomas como os de agrimensura, geologia e química, mas chegaremos lá porque estamos amparadas pela Lei de Diretrizes e Bases da Educação Nacional, que não faz qualquer distinção entre os dois sexos. E estaremos com isso perdendo nossa feminilidade? Nada disso. Nota-se uma acentuada tendência de nossa parte em seguir carreiras mais compatíveis com o futuro certo, ou pelo menos muito desejado, o casamento.
0: A palavra casamento é a única da reportagem inteira que está em negrito.
1: Nos dois últimos anos, 31% dos jovens matriculados em cursos universitários eram do sexo feminino. Biblioteconomia, 94%. Enfermagem, 94%. Serviços sociais, 89%. Música, 87%. Belas artes, 75%. Filosofia, ciências e letras, 64%. Jornalismo, 45%. Arquitetura, 28%. Direito, 20%. E medicina, 17%. Uma vez formada, um belo futuro está à sua espera. Você é uma pessoa preparada para a vida e, muito embora alguns homens ainda torçam o nariz a esta nossa concorrência, uma coisa está provada. A mulher diplomada em cursos superiores é tão boa esposa e tão eficiente dona de casa quanto as mais domésticas, doceiras e bordadeiras deste mundo. E aqui fica a última sugestão. Se você não tem mesmo jeito para os cursos superiores, ainda existem os bons cursos de decoração, corte e costura, arte culinária, tão dignos quanto qualquer um dos outros, e onde os homens pouco se metem. Mas vamos nos preocupar neste momento menos com eles e mais, muito mais, com o futuro, escolhendo a carreira certa. Uma profissão está à sua espera.
0: Assim era o mundo em 65. Dentre as mulheres que escolheram a profissão de cantora, uma das melhores de todos os tempos era a Nina Simone. 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
3: Eu disse mais cedo que a Elis Regina foi uma das grandes revelações de 65. Aí você me pergunta, nossa, mas no mesmo ano teve outra revelação desse nível? Teve, mais de uma. Jornal do Brasil, 4 de novembro de 65.
4: O show do Zum Zum tem como grande vedete o número da música Pedro Pedreiro. Todas as noites, o número mais aplaudido da boate. Pedro Pedreiro, dentro de pouco tempo, deverá ser uma das músicas mais cantadas na cidade. É composição de um rapaz granfino de São Paulo, Chico Buarque de Holanda, que além de compositor, canta e canta bem. Já é até ídolo da juventude paulista, que vibra com suas apresentações.

0: Essa foi uma das 100 músicas mais tocadas no Brasil em 65. Não sei se você reparou, mas eu disse que além da Elis teve mais de uma. Correio da Manhã, 10 de fevereiro de 65.
1: A baiana de Santo Amaro da Purificação, Maria Bethânia, que veio ao Rio para substituir Nara Leão na peça Opinião, disse-nos ontem que não se considera nenhuma Cinderela pela oportunidade que lhe foi dada e assegura que só ficará em cena um mês, pois 6 meses, como queriam, longe da Bahia, é demais.
0: 2 dias depois, no mesmo jornal.
1: O melhor espetáculo da temporada, Opinião, com Zé Cat, João do Vale e apresentando a partir de hoje, 9:30 da noite, Maria Bethânia. Segundo Otto Lara Rezende, personalidade fabulosa. Segundo Sérgio Cabral, depois do lançamento de Opinião, Maria Bethânia foi o acontecimento musical mais surpreendente dos últimos tempos. Segundo Milor Fernandes, é uma voz admirável e uma personalidade. 6 meses e um diretor farão dela a maior cantora brasileira. Direção Augusto Boal.

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O homem de 65 precisava de garantia de que ele podia ser visto comprando uma loção para cabelo sem criar fama de transviado. Ele precisava da garantia que podia usar um relógio cheio de guerigueri sem criar fama de afeminado. Tudo muito másculo. Assim era o mundo em 65. Mudando de assunto, mas não muito, o cantor e compositor Noite Ilustrada, sim, esse é o nome artístico dele, Noite Ilustrada, ele fez uma música que foi a oitava mais tocada do ano, contando o que acontecia em 65, quando um neguinho se apaixonava pela filha da

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6: 1965 foi um ano muito influente da história da música mundial. Além de todos os clássicos que você já ouviu aqui, o Bob Dylan lançou uma das músicas mais famosas de todos os tempos. 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

Os Beatles lançaram uma das músicas mais famosas de todos os tempos. Help, I need somebody. Help, not just anybody. Help, you know I need someone. Help. Os Beatles, na verdade, lançaram duas das músicas mais famosas de todos os tempos.

Mas dá pra gente notar toda a influência da música de 65 só com os Rolling Stones. Por exemplo, essa música que o The Miracles lançou em 65.

Acontece que a música do The Four Tops começa assim. E a música que os Rolling Stones lançaram no ano seguinte começa assim. Four Tops, Rolling Stones. Seis notas não é plágio. Digamos que eles foram muito, mas muito influenciados, mas eles também lançaram uma música em 65 que influenciou basicamente todo o rock mundial nas décadas seguintes.

Esses são Vocês Sabem Quem, cantando Você Sabe O Quê. Eu sou Terêncio de Oliveira e esse foi o Memofônica 65 com participação de Clarice Oliveira. Se o governo não baixar um ato institucional extinguindo todos os podcasts e criando só dois, eu volto em breve com o Memofônica sobre um ano que eu duvido que você consegue dizer qual é com base nessas músicas.

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